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0: estamos chegando!
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0: Ô, compadre, comadre, estamos chegando aqui no Clube do Caipirão, defendendo as tradições culturais de nossa terra com grandes sucessos do nosso cancioneiro. Muita música, alegria pra você, que é o melhor ouvinte do mundo. Vamos que vamos!
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0: A sonoplastia do meu irmão companheiro Zé Luquinha, assessoria e produção da dona Juju. Juntos nós vamos reviver um passado tão vivo e presente na história e na memória de cada um de nós amantes da música sertaneja. Com a proteção de Deus, estamos chegando.
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1: Aí, ó, Boi Veludo, moda de viola com Tião Carreiro e Pardinho, abrindo com chave de ouro o nosso Clube do Caipirão.
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1: Opa, que maravilha, como é bom estar contigo em mais uma manhã sertaneja aqui no Clube do Caipirão, abrindo o baú da música sertaneja. A Juju foi ajeitar um cafezinho pra nós, já já tem um cafezão cabeceira, o Luquinha tá ali separando mais umas modas, daqui a pouquinho tem humor caipira, ainda hoje tem histórias e canções da música sertaneja e o sucesso por aqui não para.
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1: Agora no jeito, Boi Jabuti, modão de viola com Sulino e Marroeiro.

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1: E o nosso programa tem como objetivo preservar a cultura caipira e a nossa música sertaneja raiz. Por isso, nós temos alguns parceiros que gostam do nosso projeto e nos dão o apoio cultural para continuarmos firmes nessa jornada.
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1: Um ótimo domingo pra você, bom dia.

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1: Nosso Clube do Caipirão está no ar desde 2008, defendendo a viola, a cultura, as tradições de nossa terra, sempre mantendo firme o melhor do nosso cancioneiro rural e da música tradicional, trazendo desde as raridades, as pioneiras da nossa canção, até mesmo as músicas mais novas, mas sempre dentro do estilão, do sertanejo raiz, tradicional e romântico. 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
1: Já, já tem mais moda.
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1: É o Clube do Caipirão, defendendo a viola caipira, as tradições de nossa terra. Bom dia pra você que tá chegando agora, você que já vem com a gente, seja muito bem-vindo. Tem muita moda boa pra gente ouvir.
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1: Agora vamos ouvir Lisandra e Vitória. Minha vida está nos trilhos.

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2: Aqui é muita moda e pouca prosa. Toca mais uma, Luquinha.

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1: Vamos cuidar do nosso meio ambiente.
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1: Valeu, Wilson Sartori, pelas dicas. É isso aí, vamos cuidar do meio em que vivemos, vamos cuidar do nosso meio ambiente.
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1: Um super domingão, bom dia.

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2: Muito bem, uma pausa ligeira. Daqui a pouquinho tem humor caipira. Continue com a gente.
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2: Já estamos de volta com o Clube do Caipirão, maior programa sertanejo raiz do rádio.
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2: Agora no jeito, Roberta Miranda, Vá com Deus, participação de Ana Castela. Sucesso.

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2: Agora para o que você está fazendo, chegue mais próximo do rádio, aumenta o volume, vamos ouvir Os Bastião no humor caipira do Clube do Caipirão.
3: Bastião. Oi. Aqui, meu filho, depois desse café, que eu até lembrei de contar o seu negócio.
4: O que tá acontecendo, rapaz, de novo?
3: Sabe o compasse de Ney, Baixão?
4: Ah, meu Deus do
3: céu. Tomou uns, aí, e eu passei na hora que tá acabando de tomar o último copo. Eu falei assim, não, compadre, você tem que parar com esse negócio de tomar um. Vamos pra igreja, muda num carro aí, Baixão. Pior coisa que tem é você levar B pra igreja, Baixão.
4: Não pode levar, não.
3: Ah, foi, Baixão. Aí chegamos lá, sentamos na igreja lá, aí o pastor tá com a Bíblia na mão. É que Jesus está vindo. Isso. Ei, esse aí não vem, não. Eu falei, para com isso, rapaz. Jesus está vindo mesmo. Você fala, não vem. Aí, que trem, rapaz. Toda vez que o pastor falava que Jesus estava vindo, ele falava que não vem, que não sei o que tem. Aí o pastor fez o que negócio, Baixão.
4: Claro.
3: Pegou o telefone, ligou pra polícia. Falou assim, doutor, sou polícia. Eu tô com um bêbado aqui, um irmão aqui, que não tá deixando eu continuar com o culto.
4: Eu sei que trouxe ainda, hein?
3: Aí, sabe o que falou? Esse aí vem.
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2: Aí, Os Bastião, aqui no Humor Caipira do nosso Clube do Caipirão. Siga no Insta, @osbastiãosg. Amanhã tem mais causa pra você.
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2: Toca mais uma, companheiro.

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2: Vamos com o Minuto do Caminhão para você que tá na rodagem, tá no trecho, cruzando as estradas do nosso Brasil.
3: O uso de caminhões movidos a biocombustíveis ou eletricidade está avançando rapidamente entre os grandes frotistas brasileiros. Além dos ganhos para a imagem da empresa, a maior vantagem é a financeira. Muitos grupos são capazes de gerar sua própria energia. Mas ainda existe um desafio: abastecer os estradeiros a bateria. Uma solução é usar carregadores superpotentes ou fazer uma troca rápida. A chinesa Sany promete resolver o problema. Seus modelos rodam mais de 800 quilômetros com uma carga e a bateria pode ser trocada. Para facilitar, o sistema é todo pré-fabricado e automático. O posto de troca ocupa 50 metros quadrados e faz até 168 substituições por dia. A troca completa da bateria instalada atrás da cabine é feita por robôs em menos de 5 minutos. E o caminhoneiro nem precisa sair da boleia. O mais incrível é que essa tecnologia pode chegar ao Brasil. A Sany está aqui desde 2007 e tem uma fábrica na cidade paulista de Jacareí. Atualmente, os caminhões elétricos da marca estão sendo testados por grandes grupos nacionais, como a indústria de celulose Bracell. Na China, a Sany é uma potência. Fabrica estradeiros, basculantes e guindastes a diesel, híbridos, elétricos e até movidos a hidrogênio. Quer saber mais sobre o mundo dos pesados? Aqui todo dia tem novidade pra você.
2: São as dicas para os amigos da estrada. Você que tá na boleia do bruto, obrigado pela carona. Lembrando que o Clube do Caipirão é o limite aí do seu rádio.
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2: Um ótimo domingo pra você. Bom dia.

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1: Já já tem mais sucessos.
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1: Ó, nós outra vez aqui defendendo a viola caipira, as tradições de nossa terra aqui no Clube do Caipirão. É só modão.
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1: No jeito Zé Garoto e Dimboré, buscando a mineira.

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1: Uma excelente manhã pra você. Bom dia.
2: Bom dia pra vocês tudo.
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2: Agora, junto com a FAESP, Federação da Agricultura do Estado de São Paulo, Senar, Serviço Nacional de Aprendizagem Rural e Sindicatos Rurais, vamos com o informativo do agro, deixando você logo cedo muito bem informado. A produção total de etanol deve chegar a 41,9 bilhões de litros, crescimento de 11,7% em relação à safra anterior. O etanol de cana deve alcançar 30 bilhões de litros, alta de 9,7%, com aumento de 2,6% no anidro e de 13,9% no hidratado. Já o etanol de milho deve crescer 17%, chegando a 11,9 bilhões de litros. A produção de anidro de milho deve aumentar 22,4% e o de hidratado 13,6%. Com isso, o milho passa a representar 28,4% de todo o etanol produzido no país. Mesmo com mais cana, a estimativa de produção de açúcar é de queda de 2,9%, passando de 44,2 milhões para 42,9 milhões de toneladas. O levantamento aponta a recuperação dos preços internacionais, sustentada pela expectativa de menor oferta mundial e de riscos climáticos em importantes países produtores. No mercado brasileiro, o aumento da mistura obrigatória de etanol anidro na gasolina de E30 para E32 fortalece a procura pelo biocombustível e favorece a produção de etanol. Para mais detalhes, acesse o site faespsenar.com.br. É o informativo do agro, junto com a FAESP, Senar e Sindicatos Rurais, deixando você logo cedo muito bem informado aqui no Clube do Caipirão.
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2: Um super domingão, bom dia.

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1: Uma pausa para o break, eu vou ali e já volto.
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1: Como é bom estar contigo em mais um amanhecer do nosso interior, aqui no Clube do Caipirão, abrindo o baú da música sertaneja.
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1: Agora Carlito, Badu e Voninho, os reis do batidão e a cachoeira de

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2: O Luquinha sinalizou, já tem moda no

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2: Muito bem, vamos agora com as histórias e canções da nossa música sertaneja. O nosso amigo José Carlos Pérez, o Zeca Pérez, o filho do Tinoco, vem contando pra gente as histórias da dupla Coração do Brasil.
3: Alô, amigos do Clube do Caipirão, alô, Luiz Henrique Pelícia. É o Zeca Pérez, mais uma vez aqui. E hoje eu quero falar de uma música de grande sucesso também da dupla Tony Tinoco. Quando o Tonico tinha 7 anos e o Tinoco 3 anos, e eles moravam nas fazendas lá em Samuel, Botucatu, Prastânia, eles aprenderam num livrinho de cordel a cantar uma música de Angelino de Oliveira. O original dessa música são mais de 40 versos. Então, quando eles foram gravar a música Tristeza do Zeca, é lógico que eles não podiam cantar mais de 40 versos. Então, eles escolheram 3 ou 4 versos. Tem gravações com 4 e tem gravações com 3 versos. E essa é um dos grandes sucessos da dupla Tony Tinoco. E é com Tristeza do Zeca que eu me despeço. Volto aqui em breve e deixo um abraço do Zeca Pérez. Tchau, gente. Tchau.

0: Valeu, Zeca, pela participação com a gente. O Zeca Pérez, o filho do Tinoco, participando aqui do nosso Clube do Caipirão com as histórias e canções da música sertaneja.
1: Que beleza!
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0: Mais uma edição do nosso Clube do Caipirão, agradecendo você pelo carinho da sua companhia, da sua audiência. Fique com Deus, com ele também fluindo. Até mais.
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7: Bom dia, bom dia. Aqui quem fala é o Ricardo Arioli. E estamos começando o Momento Agrícola desta semana aqui pela Rede de Rádios do Agro, com as principais informações e entrevistas ligadas à produção agrícola e pecuária. Vamos às principais notícias da semana? Então veja esta. O Brasil trabalha para consertar aquela situação do banimento das exportações de carnes e de outros produtos para a União Europeia, que entrou em vigor no último dia 3 de setembro. O Ministério da Agricultura já vinha sendo avisado há tempos, pelo menos 2 anos, que poderia ficar de fora da lista dos países com permissão para exportar produtos do agro para a União Europeia. Precisávamos mostrar um sistema, um relatório, capaz de comprovar que os fornecedores de carne para a Europa cumprem regras do bloco para o uso de antimicrobianos como promotores de crescimento, produtos que são banidos por lá. Mesmo assim, o Ministério não conseguiu. Agora, os banidos somos nós. Argentina e Paraguai conseguiram apresentar relatórios satisfatórios e continuam exportando. Que fase, hein? Mas nem tudo está perdido, a não ser a nossa demonstração de incompetência nesse caso, né? Técnicos da União Europeia estiveram no Brasil entre os dias 24 de agosto e 4 de setembro para avaliar se os procedimentos e controles adotados no país são satisfatórios. E o Brasil foi reaprovado para exportações de mel e de carne de frango. Agora temos que esperar pela decisão de alguns comitês da União Europeia e esses produtos poderão ser exportados novamente. Isso deve acontecer até o final de outubro. O prejuízo estimado com a suspensão das exportações de carnes de frango, de gado e outros produtos para a União Europeia é de 1,8 bilhões de dólares por ano. 1 bilhão de dólares para carne de gado e 300 milhões de dólares para a carne de frango. As exportações de carne de gado vão continuar suspensas e essa situação pode demorar a ser resolvida. É que o Brasil precisa comprovar que os animais destinados à União Europeia não tiveram nenhum contato com os promotores de crescimento durante toda a sua vida. Então, na melhor das hipóteses, este prazo seria de 2 anos, o tempo do nascimento de um bezerro até o abate. Pois então, para a Europa, exportações de carne de gado suspensas. Para a China, nosso principal mercado, importações suspensas ou pagamento de uma taxa extra de 55%. Para os Estados Unidos, piorou um pouco, mas depois melhorou, já que os americanos precisam de carne e liberaram 300 mil toneladas com tarifa extra zero. E o Brasil será o grande fornecedor dessa cota, né? Mesmo com toda essa problemática, como dizia o centroavante Claudio Miro do Internacional, o preço da arroba do boi chegou a R$ 391 na Bolsa B3 para janeiro de 2027. É um ótimo preço. e pode ser o reflexo de uma situação que está se desenhando. A reabertura da cota para o mercado chinês para o ano que vem, esta cota tarifa zero dos Estados Unidos e o consumo interno aquecido pelas festas de final de ano e carnaval aqui no Brasil. O mercado já pode estar precificando essa demanda concentrada, né? Falando em China, no último dia 30 de setembro, o Brasil recebeu a confirmação oficial do Ministério do Comércio da China de que atingimos a cota de 1.106.000 toneladas de carne bovina exportadas para lá. De agora em diante, a carne brasileira vai ter que pagar uma taxa adicional de 55%, pelo menos até a renovação da cota, a cota de 2027. A taxa total será de 67%, somando a taxa adicional mais a taxa normal, que é de 12%. Os frigoríficos consideram impossível fazer negócios com essa taxa, pois precisariam baixar seus preços nesses mesmos níveis para poder atingir o mercado chinês. Essa cota, que vai se renovar no ano que vem, será um pouco maior. Vai ser de 1.128.000 toneladas. Os embarques para a China, já dentro da nova cota, devem começar em outubro ou novembro, considerando o tempo do transporte marítimo do Brasil até lá. Mas atenção, a ABIEC, a Associação Brasileira das Indústrias Exportadoras de Carne, alerta que os frigoríficos brasileiros poderão esgotar a nova cota bem mais cedo em 2027, já em março ou abril. Barbaridade! Vai ser rápido! Veja esta, enquanto boas e más notícias são o destaque no mercado de carne bovina, na questão econômica continuamos com muitas preocupações. As recuperações judiciais no Brasil, de forma geral, não só no agro, subiram 66% nos últimos 3 anos. Segundo a empresa Serasa Experian, que acompanha o tema, temos 6.300 empresas em recuperação judicial no Brasil. Outro dado interessante e preocupante, 77% das empresas que entram em recuperação judicial não conseguem sair, vão à falência. Complicado, hein? Veja esta, a questão da regularidade do abastecimento de óleo diesel nos próximos meses ainda preocupa, e muito. Segundo a Agência Nacional do Petróleo, a ANP, o abastecimento de diesel S10 está garantido agora em outubro. Mas a agência reconhece e monitora as dificuldades do abastecimento em algumas regiões. Os produtores gaúchos, por exemplo, relatam dificuldades para comprar o diesel S500, o diesel comum. A ANP também monitora as compras no mercado externo do diesel e os riscos de algumas rotas para a entrega aqui no Brasil. Segundo a ANP, a demanda estimada para o mês de outubro é de 3.950.000 metros cúbicos. E a oferta confirmada é de 3.978.000 metros cúbicos. Uma folguinha de 28.000 metros cúbicos. Esse volume inclui as importações de 1.126.000 metros cúbicos. Tá bem apertado, né? A questão dos preços também aparece forte nas preocupações de todo mundo, não só dos produtores, né? O diesel S10 subiu 15,1% nos últimos 12 meses, segundo a FIPE. O diesel comum, o S500, subiu 12,7% nesse mesmo período de 12 meses. O preço médio nacional do S10 chegou a R$ 7,10 e o do diesel comum chegou a R$ 6,88 no mês de setembro. O governo está subsidiando os preços do diesel no mercado interno em R$ 2,12 por litro. Acontece que a defasagem dos preços internos para os preços internacionais chegou a R$ 3,89 no final de setembro. Em semana de eleições e de um provável segundo turno, não se pode esperar nada a respeito desse assunto, né? O governo não vai tomar nenhuma decisão nova, né? Mas qualquer que seja o vencedor terá que encarar esse problema dessa defasagem de preços o mais rápido possível, né? Veja esta, ainda sobre o óleo diesel, a importação está ficando complicada. O Brasil trocou seus fornecedores em conflito que são a Rússia e países do Oriente Médio, pelos Estados Unidos. Em setembro, 80% do diesel que importamos veio de refinarias americanas. Mas, e sempre tem um mas, o sinal de alerta está aceso, pois os americanos consideram restringir as suas exportações de diesel para controlar os seus próprios preços internos, né? Veja esta. A Frente Parlamentar da Agropecuária, nossa FPA, após analisar a medida provisória que trata das renegociações das dívidas rurais, concluiu que os problemas apontados no último relatório não foram resolvidos. O relator Paulo Pimenta, do PT, rejeitou todas as 144 emendas apresentadas e os entraves continuam. A burocracia exigida para comprovação de perdas, os juros altos, os limites de renegociação, as exigências bancárias e as dificuldades para oferecer garantias estão travando tudo. Em uma carta aberta publicada pela FPA, ela mostra pelo menos 7 entraves classificados como gargalos. Alguns entraves são burocráticos, principalmente na questão dos laudos exigidos para a renegociação. Por exemplo, quem já renegociou uma parte da dívida já apresentou o laudo de perdas, mas vai ter que fazer de novo para renegociar o restante. E a FPA pede também que sejam aceitos laudos coletivos para diminuir a burocracia para pequenos produtores. Um ponto positivo? Sim, há pontos positivos para quem acha que as críticas são políticas. Um ponto positivo foi a inclusão das cédulas de produto rural, as CPRs não bancárias. A CPR não bancária é aquela emitida em favor de uma cooperativa ou de uma empresa fornecedora de insumos. Agora os bancos vão poder receber novas CPRs para quitar as antigas que não foram pagas, né? O prazo para pagamento dessa renegociação pelo produtor rural continua sendo o mesmo, de 8 anos. Mas outra questão é o prazo para adesão. A medida provisória perde validade no dia 11 de novembro. E a correria dos produtores em busca da papelada para poder aderir a essa renegociação vai ser frenética. Então tá aí, no próximo bloco, a soja convencional ou não transgênica é uma opção forte e de baixo custo para áreas de integração lavoura-pecuária mais arenosas e áreas de recuperação de pastagens degradadas. E ainda tem sementes de soja convencional de ótima qualidade disponível no mercado. E ainda hoje, um novo seguro agrícola pode estar nascendo com a sanção da lei do marco regulatório. Vamos conversar sobre os principais impactos desta lei com o Pedro Loyola, que é especialista nesse assunto de seguros. E também CBT Amarelo Forte. Você já teve, conheceu ou até trabalhou no trator que desbravou o Brasil, implantando lavouras e desenvolvimento? Você tem história para contar, hein? E aí, tá bom ou não tá? Mas é claro que tá bom, você só merece o melhor. Então não saia daí, voltamos já com mais Momento Agrícola para você.

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0: Muito bem, estamos de volta com o Momento Agrícola desta semana aqui pela Rede de Rádios do Agro. Olha só, para falar um pouquinho sobre sementes de soja, nesta época de plantio que já está acelerando pelo Mato Grosso inteiro aí e também em outros estados do Brasil, eu convidei o meu amigo Elton Hammer. O Elton Hammer é uma pessoa diferenciada, é doutor em sementes, tem pós-graduação na área e também é produtor de sementes na empresa Estrela do Cerrado. É uma empresa menor aqui do Mato Grosso, né, em produção de sementes, porque o Mato Grosso tem aí as maiores empresas produtoras de sementes do Brasil, no caso da soja. Elton Hammer, quem não é o maior tem que ser o melhor, meu amigo. Bom dia.
1: Bom dia, Arioli. Bom dia a todos os ouvintes. Para ser pequeno tem que ser bom nesse cenário. Eu trabalho há 36 anos com sementes de soja no Mato Grosso, como responsável técnico, na parte comercial menos, e nesse meio tempo também participei da vida ativa aí das entidades do Mato Grosso, fui presidente da Prosmatos e presidente, o primeiro presidente da Associação Brasileira dos Produtores de Sementes de Soja. Então, nesse momento eu não estou mais assim na linha de frente das entidades, mas eu sou diretor administrativo do Instituto Soja Livre. E você que já teve uma grande participação, Arioli, nesse segmento de soja convencional, que representa uma segurança para o nosso país, sabe bem o que, que é, e muitos dos ouvintes também sabem a importância que tem.
0: Muito bem, então, a soja convencional, a soja não transgênica, né? É uma semente mais barata, porque não se tem que pagar os royalties, e tem alguns aspectos interessantes aí da sua produção. Primeiro, porque tem um prêmio, né? Todos os anos vêm aí os europeus, principalmente, comprar essa nossa soja convencional. A gente batalhou bastante nisso na época do Instituto Soja Livre, que eles deveriam vir antes, né? Ali por março, abril, quando o produtor está decidindo que variedades ele vai plantar. Mas, geralmente, todos os anos tem um prêmio pela soja convencional no mercado. E você, Elton, você continua produzindo soja não transgênica, então, para oferecer sementes aí no mercado?
1: Exatamente. Essa questão do prêmio, inclusive, Arioli, os europeus já vieram ano passado aqui e devem vir de novo agora em abril, está se negociando contratos de mais longo prazo, e isso é uma coisa que todos nós gostaríamos de ter, né? A cadeia está um pouco mais organizada, me parece, agora. Eu continuo mantendo, eu sou mantenedor de uma cultivar a mais plantada já durante um período aqui no Mato Grosso. A Monsoy 8866 convencional. Para quem não é tão recente na atividade, conhece bem esse material. E o que a gente tem observado com essas cultivares mais antigas, não só a 8866, mas tem algumas outras, com esses modernos tratamentos fúngicos que nós temos hoje, nós conseguimos excelentes produtividades. Essa Monsoy 8866, ela se adapta bem a solos com fertilidade média, mais mistos, muitas vezes são usados para reforma de pastagem. Ela tem um excelente comportamento. Eu trabalho com esse material, eu sou mantenedor desde 2018, junto ao Ministério da Agricultura, e todo ano tem mais procura do que oferta. A semente esse ano, porque nós fizemos, e quando você fez a primeira pergunta, tem que ser diferente, que eu procuro ser. Então, o que que eu faço? Eu planto toda a área de semente em dezembro. Essa 8866, por exemplo, foi plantado de 22 a 23 de dezembro. E nós colhemos de 14 a 18 de abril. Então, nós colhemos essa semente depois das águas de março. Para você ter uma ideia, a qualidade fisiológica de toda a nossa produção de 8866 é germinação entre 96 e 98. Vigor no envelhecimento precoce, o envelhecimento acelerado, de 95 a 98, 72 horas. Vigor no tetrazóleo feito dia 13 de setembro, 93 a 99. E vigor no teste de emergência em campo, que eu faço há 36 anos, uma técnica que a gente mesmo desenvolveu, 95% ou mais de plântulas fortes no quinto dia. Nesses lotes de 8866, nós estamos conseguindo aí na faixa 97, 98 de plântulas fortes no quinto dia depois da semeadura. Além disso, Arioli, é bom ressaltar que o custo da semente é praticamente a metade de uma cultivar com biotecnologia. porque além dela não tem o ROS de biotecnologia, não tem o ROS de germoplasma, que eu sou mantenedor, eu faço genética todo ano. Além disso, usa pouca semente, tem que plantar rala. Então se planta de 20 a 25 hectares com bag de semente. Então, para ter uma ideia, nesses campos que eu sou semeei de 22 a 23 de dezembro, teve uma parte em pastagem de 10 anos e uma parte em lavoura de pastagem degradada de 40 anos. E nós preparamos esse solo nessa época, mais ou menos, para plantar em dezembro. E nós conseguimos uma produtividade de 50 sacos por hectare numa área com 18% de argila. Então, só para você ter uma ideia, inclusive tem as pessoas que tiver interesse, tem no meu Instagram, tem os vídeos e mostrando a colheita e a qualidade da semente, além de todos os dados que eu passei aqui.
0: É, olha só, esse mercado de semente convencional, não transgênica, né, importantíssimo aí para o Brasil, para o estado de Mato Grosso. Mato Grosso já chegou a ter 30% da produção de soja convencional, né? E isso coloca um pouco de pressão nesse mercado de transgênicos aí. Se a gente deixar que esse mercado de produção de soja convencional se acabe, a gente acaba ficando nas mãos da transgenia, né? Que, claro, é uma bela de uma ferramenta, não se discute isso. Mas é bom que tenha algum controle sobre o preço, sobre o valor que as empresas colocam nessa transgenia, e esse controle viria através da produção de soja convencional, né, Elton?
1: Exatamente. Eu acho que são dois aspectos. Um, eu falei no início, que é uma questão até de segurança nacional da nossa sojicultura, e segundo é regulador de preço também. Como se tem o prêmio mais, o preço mais baixo, como foi bem falado, não tem ROS de biotecnologia, e no meu caso nem de germoplasma tem, né? Porque eu sou mantenedor, então consegue ser, de certa forma, um balizador, não só a cultivar que nós plantamos, mas as outras também, né? Muito bem colocado.
0: Elton, tem uma outra questão que você colocou que eu acho que é importante frisar, né? Nós estamos vivendo um momento interessantíssimo no estado de Mato Grosso com as integrações lavoura-pecuária, né? Temos aí a indústria de etanol de milho bombando, oferecendo o DDG, o WDG. Então, muitos produtores de grãos estão vendo essa questão de ter ali a pecuária agregada no seu negócio. Muita gente também procurando áreas de pastagem degradadas, né? Para transformar em lavoura, porque é o que tem a oferta de área disponível hoje aqui no estado, é essa, né? A área de pastagem degradada. Então, uma variedade, que nem a 8866 que você está dizendo aí, que produz 50 sacos em área de pastagem degradada de muitos anos, e ainda plantada fora de época em dezembro, quando você plantou, né? E ainda com um custo de produção bem mais baixo, eu acho que é uma opção interessantíssima para quem está nessa situação aí, né?
1: É uma alternativa. Eu sempre digo, a lavoura está cheia de alternativas. Essa é mais uma. Então, vou apresentando hoje aqui contigo, Ariola.
0: Elton, pode divulgar o número do teu telefone aí pro produtor que estiver nos ouvindo, tiver interesse em negociar esses bags que você ainda tem de 8866?
1: 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Eu tenho nele o WhatsApp e eu atendo em qualquer horário, feriado, domingo, sempre, e eu mesmo gosto de negociar essa 8866. Na verdade, eu sou um tanto quanto apaixonado por essa cultivária, Ariola. Mariola, se tu me permitir, eu fui no Congresso Brasileiro de Soja o ano passado em Campinas, e lá em Campinas, pela primeira vez, os fitopatologistas admitiram publicamente que anomalia não é doença, mas é uma das pragas do complexo de aporte, o mesmo do cancro da haste. Os protocolos para melhoramento no Brasil eram extremamente rigorosos. O que que eu quero falar sobre isso? 8866, em 3 anos de pesquisa da Soma Fields, ela encontrou menos de 2% de infecção de podridão nas vagens, mesmo sem fungicida. Enquanto que a cultivar mais plantada no Mato Grosso, sem fungicida, tinha 66% no experimento da Soma Fields de 3 anos, no ano passado, que foi o ano que a infecção foi maior. Então, isso é uma coisa que chama muita atenção. É uma questão de segurança também. Então, a 8866 tem também mais ainda essa característica.
0: Beleza, então. É, a anomalia tá pegando ainda em muitas regiões do estado de Mato Grosso, né? Então é bom conhecer esse tipo de informação, é bom saber também, né? Quais são as variedades mais tolerantes aí, digamos, à anomalia, porque tá levando muita produtividade embora, né? Muito bem, eu conversei com o Elton Hammer, então, diretor-presidente da Sementes Estrela do Cerrado. Falamos de soja convencional, falamos da 8866, uma variedade antiga, bem conhecida, que está aí no mercado e nós não podemos deixá-la morrer. Então, quem tiver interesse, liga para o Elton. Elton, foi um prazer falar contigo. Você faz um belo trabalho aí, não só nas entidades, mas também com pesquisas, né? Muitas parcerias aí. Isso aí é um assunto para a gente falar numa outra entrevista. E obrigado pela tua participação aqui no Momento Agrícola.
1: Muito obrigado pelo espaço, Arioli. E eu estou à disposição. Quem quiser trocar ideia, conversar sobre, estamos à disposição. Novamente no telefone 66-99986-9004. Celular e WhatsApp, o meu particular. Um forte abraço, Arioli.
0: E então tá aí. Olha só, quem negociar a semente Monsoy 8866 com o Elton Hammer e disser que ouviu a oferta aqui no Momento Agrícola vai ganhar um baita desconto no frete. Imperdível! No próximo bloco, vamos falar sobre a lei do marco regulatório do seguro rural, que pode estar inaugurando uma nova fase dos seguros agrícolas no Brasil. Nosso entrevistado é o Pedro Loyola, ele é o coordenador do Observatório de Crédito e Seguro Rural da FGV Agro. Imperdível também! 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Não saia daí, voltamos já com mais Momento Agrícola para você. 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

0: Muito bem, estamos de volta com o Momento Agrícola desta semana aqui pela Rede de Rádios do Agro. Olha só, parece que temos novidades importantes no seguro agrícola. Para falar sobre isso, então, eu convidei o meu amigo Pedro Loyola, minha referência quando se trata de seguro rural. Ele é especialista em gestão de riscos e atualmente é o coordenador executivo do Observatório do Seguro Rural da FGV Agro. E aí, Pedro, que boas notícias são essas? Bom dia.
1: Bom dia, Ricardo, aos ouvintes, em especial aos nossos produtores. Finalmente, depois de 20 anos de programa de subvenção Prêmio de Seguro Rural, a gente sempre falava aqui, né, Ricardo, da questão dos bloqueios, orçamento cortado, dificuldade de acesso ao seguro. E a senadora Tereza Cristina tinha colocado um projeto de lei em 2024, de número 2951, que já tramitou por todo o Congresso e ontem passou pelo crivo aí da sanção presidencial, trazendo aí um novo marco regulatório, né, que amplia a previsibilidade aí para o seguro rural. Isso quer dizer para o produtor o seguinte, que se no orçamento do ano que vem está previsto lá 1,2 bilhão no projeto de lei orçamentária anual, esse recurso não vai poder ser mais contingenciado, nem cortado ou bloqueado. É uma excelente notícia porque o produtor vai ter certeza de que ao fazer a proposta de um seguro, de que ele vai receber essa subvenção dentro desse orçamento, né? O que a gente viu nesses últimos 2 anos foi exatamente o contrário. O governo que deveria pagar, né, sua parte de subvenção, mas acabou cortando ano passado aí mais de 40% do orçamento de 1 bilhão e esse ano também com muita dificuldade. Então, eu creio que agora nós temos essa novidade aí da previsibilidade, passa a ser um recurso praticamente obrigatório, então o operacional disso vai casar aí com o crédito também. E tivemos outras novidades aqui nesse projeto de lei que também interessam muito ao nosso produtor, Ricardo.
0: Ah, muito bem, boas notícias, né? Nos últimos anos só má notícia. A respeito do seguro, o governo prometendo um valor e depois cortando, contingenciando, né? Se bem que a atratividade do seguro é outro tema, né, Pedro? Mas pelo menos vamos ter parte do valor necessário, né, garantido aí no orçamento do ano que vem, a partir do ano que vem. Agora, você falou de outros detalhes, Pedro. Essa questão do crédito, por exemplo, como é que vai casar a questão do seguro rural com o crédito agrícola?
1: Isso está previsto aí, condições especiais na lei para o produtor que contrata seguro agrícola e faz crédito rural. Isso precisa ainda, Ricardo, né, como boa parte da lei, passar por regulamentações, mas basicamente, a partir do momento que o produtor contrata o seguro agrícola, ele reduz o risco de inadimplência dele, pelo menos no risco climático, né? Se bem que já temos aí, Ricardo, para sair aí alguns seguros que vão vir aí com coberturas também para o risco de preço, tá? Como uma cobertura adicional, mas nesse caso o banco ele passa a ter uma menor inadimplência, com isso ele pode, né, fazer uma reserva menor financeira para cobrir esses problemas de prejuízos, de inadimplência, e traz uma economia então para o banco. Isso pode ser reproduzido na taxa de juros, por exemplo, como um benefício, na prioridade do produtor acessar esse crédito ou no seu limite também. Então, isso ainda vai ser definido em regulamentação, mas fato é que a gente abre agora um novo caminho para que o crédito ande mais junto com o seguro, de forma que quando o banco vai lá precificar o risco do produtor, ele sabe que o produtor vai ter acesso ao seguro através do programa de subvenção do governo federal, então ele consegue dar aí talvez uma taxa de juros ou um limite ou uma condição especial no financiamento. Lembrando que a gente já tem isso hoje, por exemplo, naqueles níveis de manejo do zoneamento agrícola de risco climático da Embrapa. Tivemos aí agora o segundo ano de um piloto, ainda está começando, em que o produtor tem subvenção no seguro agrícola maior conforme o nível de manejo dele. Então, se ele tem um nível de manejo melhor tecnologia aplicada, ele ganha maior subvenção. Por quê? Porque ele tem maior resiliência ali a problemas climáticos, e isso faz com que o risco dele diminua, e isso reflete daí no preço do seguro dele via subvenção por enquanto. Então, Ricardo, isso é muito bom para o crédito também, porque abre um novo caminho aí que vamos ter que regulamentar ainda lá com o Ministério da Fazenda e Banco Central, mas que abre uma possibilidade aí de o produtor sair fora de renegociação de dívida aí no médio e longo prazo.
0: Seria uma boa, né? Porque esse negócio de renegociação de dívida não é complicadíssimo, né? Para os dois lados, tanto para o banco que está renegociando, para o governo, que tem que colocar um colchão aí para ajudar a diminuir esses custos de renegociação para os produtores e para o produtor que está entrando nisso de peito aberto de novo, né? Nós já gravamos uma entrevista aqui algumas semanas mostrando, né, Pedro, que renegociação de dívida sem seguro agrícola pode virar uma bola de neve aí, né, nos próximos 8-10 anos se um outro problema acontecer, né? Estamos falando num ano de talvez tenhamos um super El Niño que pode trazer prejuízos, né?
1: É, nesse momento a gente já está tendo aqui, pelo menos na região sul, efeitos bem severos de algumas chuvas de granizo, né, que muito fortes que estão ocorrendo, alguns problemas ali de chuvas excessivas, né, isso tem afetado aqui a região sul, também algumas regiões aí sofrendo um pouco mais com temperaturas altas, né, vamos ver aí o que nos reserva o mês de outubro, novembro e dezembro em relação ao clima. Mas fato é que o projeto de lei trazendo para dentro do crédito rural o seguro, a gente começa a trilhar um novo caminho. E nesse sistema de gestão de risco, pensando daí, Ricardo, nas catástrofes, o projeto de lei também possibilitou aí que a gente regulamente um fundo de cobertura suplementar dos riscos do seguro rural. O que, que é isso? Quer dizer que naqueles anos em que há uma catástrofe enorme, né, em que há uma seca muito severa, que afeta geralmente 3-5 estados de uma vez, as seguradoras e resseguradoras, elas não conseguem reter todo esse prejuízo, né? Porque, às vezes, a gente está falando ali de 60, 70 bilhões de reais de capitais segurados, e aí você tem uma grande perda, e como é que faz para manter essas empresas no mercado? Nos outros países se criaram esses fundos, né? Fundos catastróficos, fundos de estabilidade, e aqui criamos, então, esse fundo de cobertura, que também ainda vai passar por regulamentação, existe um grupo de

0: implantação, pelo menos um passo a mais, né? Que traga mais confiança de todo mundo, né? De todos os atores nesse seguro rural. Você também falou em regulamentação, que é preciso que haja regulamentação da lei que foi aprovada, né? Pode virar uma enrolação de novo? Ou você já espera que para o próximo ano nós tenhamos algo melhor em termos de seguro rural?
1: É, a regulamentação ela vai vir em etapas, Ricardo. A gente vai ter aí, possivelmente, alguns temas que são mais simples de regulamentar, porque são mais operacionais do dia a dia. Por exemplo, a questão orçamentária. O doutor precisa ter muito claro, né, que quando ele vai contratar o seguro lá no planejamento da safra, ele está comprando pacote tecnológico na revenda ou na cooperativa, ou financiando o crédito no banco, esse é o momento de contratar o seguro. Então, essa previsibilidade que a gente está pedindo ao governo, nós temos uma comitiva aí formada com várias entidades e a partir aí de um trabalho do observatório que faz parte do nosso trabalho mediar esse debate entre esse setor público e esse setor privado. Então, nós estamos visitando agora em setembro praticamente toda a esplanada ali que tem a ver com agricultura, né? Fomos ao TCU, Casa Civil, Ministério da Fazenda, Agricultura, Tesouro Nacional, enfim. E passamos exatamente isso. Regulamentada a lei, nós precisamos é que ela seja operacional e que o recurso chegue na hora certa, né? Porque o produtor não pode esperar o início do plantio para contratar um seguro. Ele tem que contratar junto com o pacote tecnológico ou com o crédito, como eu disse. Então, essa parte mais operacional que se refere à previsibilidade, eu creio que vai ter que sair já no começo do ano, ali até março, abril, isso sai mais rápido. A parte de crédito ainda demanda muita negociação, né? Porque precisamos entender que não existe só o risco climático e para dar uma garantia lá para o crédito e reduzir taxa de juros, precisa entender o que isso pode reduzir de reserva financeira, né? Como é que isso é calculado no spread dos bancos. Mas já há bancos hoje que estão operando aí com taxa de juros diferenciada para o produtor que tem seguro agrícola. Então é possível fazer isso também. Creio que até o final do ano a gente tem aí novidades em relação a essa questão de crédito e seguro como garantia. A questão do fundo é um pouco mais complexa, né? Ele sempre foi aqui para contar uma história, né? Nós tivemos o primeiro fundo do Brasil feito lá na década de 50 ainda, Ricardo, né? Nós depois tivemos o Fundo de Estabilidade do Seguro Rural da década de 60, que perdurou até agora, mas não funcionava a contento para esse mercado de seguro agrícola. Esse aqui talvez dê um pouco mais de trabalho, porque precisa toda uma engenharia, né, para entender qual o momento, né, que algum agente vai poder acessar aí o fundo, né? No caso, esse fundo é para catástrofes, para aquele momento em que há maior severidade com menor frequência. Então, as seguradoras e resseguradoras geralmente não conseguem trazer para dentro esse prejuízo e podem sair do mercado. Então, esse fundo existe nos Estados Unidos, na Espanha, na China, na Índia, em todos os países. E aqui no Brasil ainda não tínhamos um fundo a contento. Então, esse novo fundo que vai substituir o Fundo de Estabilidade, a regulamentação dele, tem um grupo de trabalho agora que foi formado há um mês, já está trabalhando nele, quem que vai ser cotista, como que vai funcionar para acessar o fundo, o que que é o conceito de uma catástrofe, tudo isso está sendo discutido já para levar um posicionamento também aí do setor privado e acadêmico para o governo, colaborando aí com a regulamentação desse fundo.
0: Muito bem, então vamos comemorar essa sanção da lei que praticamente regulamenta um novo seguro rural. Eu conversei com o Pedro Loyola, coordenador do Observatório do Seguro Rural da FGV Agro. Pedro, parabéns pelo trabalho. Eu sei que você está envolvido nisso, né? Faz muito tempo. Como é bom quando sai algum resultado interessante. E mais uma vez, obrigado pela tua participação aqui no Momento Agrícola.
1: Eu que agradeço, Ricardo, o seu programa sempre trazendo aí esse tema. Ele é importante para a cultura do seguro no nosso país. Lembrando aqui que nós temos somente 3%, mais ou menos, da área agrícola ainda com seguro, mas com certeza agora com esse novo marco, quando a gente voltar daqui 5 anos aqui nesse programa, né, vamos estar falando aí de índices de 30%, 40% de área segurada no país, com certeza. Obrigado, Ricardo, um bom final de semana para todos.
0: Então tá aí. Quem sabe vamos ter um seguro agrícola decente na próxima safra. Produtor é sinônimo de esperança. E nesse caso do seguro rural, também é sinônimo de espera. Espera que um dia vem. No próximo bloco vamos conversar com o Dr. Albenir Cherubini, advogado agrarista. Ele e o Gustavo Medeiros compuseram uma música exaltando a participação do trator CBT Amarelo no desenvolvimento do agro brasileiro. Em

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0: Muito bem, estamos de volta com o Momento Agrícola desta semana aqui pela Rede de Rádios do Agro. Olha só, este bloco é especial, é um bloco musical. Para esse bloco eu chamei o meu amigo Albenir Cherubini, o doutor Albenir Cherubini. Ele é advogado agrarista, é a minha referência aqui no Momento Agrícola, já foi entrevistado várias vezes. Quando tem algum problema aí com o agronegócio, é a ele que eu me dirijo para entender melhor o que está acontecendo e normalmente sai uma entrevista. Mas agora, ouça aí sobre o que é que nós vamos conversar com o doutor Albenir.
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0: Doutor Albenir Cherubini, que música é essa? Bom dia!
1: Olá, Arioli, tudo bom, meus amigos? Essa aí é uma música que foi pensada aí a partir da história dos pioneiros aí, que liga o trator ao que é toda essa transformação vivenciada aí pela essa expansão do agro que nós tivemos nas últimas décadas, né? Nós conversávamos antes da entrevista, né? Se isso aí na mão do cinema americano daria, ó, filmes e filmes, né? Contando a epopeia do que foi a transformação do agro, mas a história do começo, né? Daquilo que foram as dificuldades, os desafios enfrentados. E aí a música CBT Amarelo Forte, ela tenta sintetizar isso, né? Porque pouca gente fala, mas o pioneiro, quando subia, tinha todos esses desafios e contava com o quê? Com o trabalho dele, um CBT amarelo, que era pau para toda a obra e era o que tinha. E hoje, pensado aquilo que era considerado que local onde não dava nada, hoje é o grande celeiro produtivo, especialmente de grãos no planeta.
0: Exatamente, eu estava ouvindo a música, né? Muito legal. O Albenir, ele é um dos autores da música, né? Uma inspiração que realmente está no coração da gente aqui, né? Nós lá na fazenda estamos plantando a nossa safra número 40 aqui no Campo Novo do Parecis, no Mato Grosso, e essa é a história. A gente chegou aqui com o CBT amarelo que nós temos guardadinho lá, né? Como muita gente tem, e você presenciou isso, e tem até monumento ao CBT aqui no Mato Grosso, né, doutor Albenir?
1: Isso, ali em Primavera do Leste é uma das cidades que tem o CBT amarelo ali, uma homenagem a ele. E eu quero te contar como é que surgiu essa música, Ricardo. Essa música foi elaborada por mim e pelo colega Gustavo Medeiros, que é da área da informática. Nós estávamos elaborando músicas com o intuito de fazer uma pro Congresso Nacional de Direito Agrário, que esse ano se realizou em Ribeirão Preto. Então nós fizemos a música Ribeirão Preto. E aí a gente gostou, disse, vamos dar sequência. E surgiu essa oportunidade de fazer do CBT amarelo. E aí eu tinha aquela recordação de quando eu fui lecionar lá num curso da Agrivest, em Curitiba, a convite do colega Marcos Araújo. E aí eu tive a oportunidade lá de conversar com um gaúcho pioneiro, que o Edson Monteiro, fundador da Agrivest, que ele contou a história dele lá de quando estava em Maracaju, ali no Mato Grosso do Sul. E ele falava, olha, até mostrou umas fotos antigas, né? Antes pegava um CBT, amarrava um tronco, inventava coisa, então o trator servia para tudo, né? Para derrubar o mato, para puxar os troncos, para preparar a terra, para carregar as coisas. Então, que nem diz a música, era o trator, era pau para toda a obra. E aquilo ficou marcado, aquela história, porque é uma história muito bonita, né? E também naquelas visitas que eu tive a oportunidade de fazer aí a fazendas, tanto no Mato Grosso, Tocantins, Goiás, uma cena sempre chamava a atenção. Por maior que fosse o parque de máquinas da fazenda, lá com tratores modernos, tu sempre olhava e tinha aquele trator amarelo no canto, que era o CBT amarelo. E tu perguntava o seguinte, ah, e aquele CBT? Ah, que lá é o xodó do dono. Foi com ele que começou tudo, tá ali, funciona, é usado. Então a gente sabe que o produtor, ele tem esse sentimento aí, principalmente o pioneiro, né, nesse sentimento, olha, pelo trator CBT amarelo. Então quando foi feita a música, foi trabalhado com esse sentimento, com essa história, com essa homenagem, né, porque não foi fácil, né, não foi fácil sair, acreditar no incerto, né. E graças ao trabalho, à força, à vontade, né, se conseguiu dar a volta por cima e fazer toda essa transformação belíssima aí que o trabalho trouxe aí para essas novas fronteiras agrícolas.
0: Muito bem, olha, escuta mais um trechinho aqui, ó.
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0: Quase 3 minutos, alô, alô, você da manhã, muito bom dia. É domingão de novo, 4 de outubro de 2026. Estamos chegando.
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0: É o programa mais popular, o programa mais esperado da semana. A banda chegou, está chegando com você para deixar o nosso domingão ainda mais gostoso, né? Ainda mais animado. Vamos fazer junto aí, dona Maria, um programa gostoso até às 10 da manhã, ok? Vamos lá então, o café já está servido e diga-se de passagem, quanta coisa boa. É pra mim, é? A cuca? Eita, cuca deliciosa. 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Então até que você vai cortando a cuca e já vai preparando pra nós, nós vamos lembrar aqui, dona Maria, que a moçada já começa a mandar aí o recado, 99607-1705, pra concorrer os brindes no final do programa. E é claro, ouvir a música que você gosta, primeira hora só modão sertanejo e depois 3 horas de bandas, ok? Eu aqui sou seu amigo Giba Tadeu, há 25 anos já aqui, né, dona Maria? Meu Deus do céu, 24 e alguma coisa, né? 25 já. E aqui é a dona Maria servindo o café da manhã. Então chega de prosa e vamos tocar aí moda pra moçada que tá com nós. Vamos lá.
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0: Aê, bonito, maravilhoso, novos caminhos, Milionário e Matias. Novos caminhos é o que a gente quer pro nosso futuro, né? Vamos lá então, segura aí que o nosso show continua já já.
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3: Agora 6:25. Vamos lá, vamos dar sequência aqui, dona Maria. Tudo certo? Olha aí, ó. Mande pra cá o recado 996071705 pra concorrer os brindes no final do programa. 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Tem também aqui, dona Maria, o bolo, né? Tem o bolo para os aniversariantes da semana. É isso mesmo? Então põe. E a cuca. A cuca é para nós. Então põe na mesa aí. Põe na mesa! Vamos sortear aqui também um almoço lá pro restaurante, no restaurante Colônia. Você sabe que o restaurante Colônia continua oferecendo aquela comida caseira, deliciosa. E o pessoal já está por lá, além da comida caseira, um buffet completíssimo, uma delícia. Tem também aquele costelão sempre na churrasqueira, né? Lá no Colônia. Ei, maravilha! A cuca quentinha, né, dona Maria? É a cuca da Pão da Vida. Põe aí, deixa eu ver aqui. Participar do sorteio dos prêmios para todos ligados com a gente. A Vera, lá do Bandeirantes, né? Abraço, dona Vera. Bom dia, obrigado pela audiência aí. E também aqui, Edir do Menino Deus, participando com a gente aqui, concorrendo os brindes. Está com certeza. Obrigado pela audiência. Também aqui. O Genésio do Jardim das Palmeiras, né? Obrigado aí, Genésio. Obrigado, meu irmão. Vamos tocar aqui essa música. Deixa eu ver aqui mais quem aqui, dona Maria. Evanildo, lá do Setor 12. Alô, Setor 12, bom dia. Obrigado pela audiência aí. Tá concorrendo, sim, irmão. Essa aqui faz tempo que eu não tocava ela, né? Me pediram agora aqui, então vamos arrepiar! Diz aí, Christian Ralph!

Tá bonito, música linda, hein? Noite comprida com André Andrade, agora 6h40 e tá passando rápido, hein, dona Maria? Daqui a pouquinho a gente continua. Segura aí, manda pra cá o recado, 996071705. Vai servindo a cuca aí, dona Maria. 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Vamos lá. 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E aí tá tudo certo, né? Vamos lá. 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

0: 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Segura aí que o show continua já já.
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6h48, vamos aqui para mais um bloco aqui, Dona Maria. Dá tempo ainda de tocar mais um bloquinho de moda sertaneja. E depois vem as 3 horas de banda para fazer ainda mais a festa nesse domingão, né? Então, vamos mandar aqui o abraço, deixa eu ver aqui. O meu amigo Irismar, lá do Tessile Júnior, grande abraço, obrigado pela audiência, claro, tá concorrendo os brindes aqui. A Iracema de Primaverinha tá no sorteio também, obrigado pela audiência. A Adélia da Cidade Nova, obrigado pela audiência. Vamos lá então!

0: Felicidade, música linda, fechando aqui o sertanejo agora às 6h55. Olha, a falta de honestidade, nossa, hoje, deixar de ser honesto hoje pode refletir no futuro de gerações, não esqueça disso.
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2: Provérbios capítulo 11, versículo 1. Balança enganosa é abominação para o Senhor, mas o peso justo é o seu prazer. O velocímetro do carro de Adilson parou de funcionar. 2 anos depois, ele consertou e vendeu o veículo como se tivesse apenas 5.000 quilômetros de uso. Depois, chegou em casa e contou o fato aos filhos como se tivesse realizado a maior façanha. A pessoa que comprou o automóvel também contou a notícia da compra como se fosse a maior bênção. Aqui temos um quadro real, um enganador e um enganado. A justificativa de Adilson é que ele não tinha quebrado o velocímetro de propósito e não forçou ninguém a adquirir o veículo. Portanto, não fizera nada errado. Todos os dias, em todos os lugares, repete-se a cena descrita. Pessoas sabem que estão enganando e outros não sabem que estão sendo enganados. As primeiras acham que receberam de Deus o dom de serem espertas para os negócios e estão aproveitando o dom adquirido. No entanto, o provérbio de hoje enfatiza que essa atitude é abominação para o Senhor. A balança enganosa que o sábio menciona é justamente a atitude de mentir com a finalidade de obter vantagem. Não dizer a verdade é uma forma mais tranquilizadora de mentir, mas igualmente desonesta. A felicidade se constrói com relacionamentos enriquecedores, inclusive com aqueles com quem só se relaciona uma vez para realizar negócios. Quando esses relacionamentos não são autênticos, deixam um sabor amargo de culpa que perturba. Esse é o motivo porque Deus deseja que os seres humanos sejam honestos uns com os outros. Não há felicidade sem honestidade. O peso justo pode dar a impressão de ser perda. Na opinião de muita gente, você poderia lucrar mais se tirasse 1 grama de cada quilo. Nada demais, ninguém perceberá, não precisa ser exageradamente justo. Estes são argumentos que você ouve todos os dias. Mas dormir com a consciência tranquila não tem preço. Tem gente que, por ser desonesta, tem que gastar para realizar algum tipo de terapia psicológica. Por isso peço a Deus que oriente seus passos, porque balança enganosa é abominação para o Senhor, mas o peso justo é o seu prazer. Vamos orar? Nosso Deus e Pai, ajuda-nos em nossas escolhas e decisões diárias, que tenhamos a disposição de agir corretamente, de fazer a Tua vontade. Em nome de Jesus. Amém.
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2: Vamos nessa, agora 7h05, dando sequência aqui, dona Maria. Vamos trazendo agora 3 horas com as melhores bandas do Brasil. É bailão, né? Então manda pra cá o seu recado, 996071705, e você vai concorrer todos esses brindes aí, incluindo aqui um almoço hoje lá no Restaurante Colônia. 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Vamos lá. Vamos trazer aqui as primeiras bandas. Deixa eu atender aqui, dona Maria. Deixa eu atender aqui, teu pessoal tá pedindo aqui. O Diogo me pediu aqui a música dos Atuais para começar o programa. O Gabriel pediu também. E ainda aqui o Fernando, o Alex, Gilberto e também a Maria. Todo mundo com a gente, vamos lá.

0: Aê, 15 dias de férias com JM, fechando aqui mais um bloco das melhores bandas, né? O melhor seja o primeiro bloco, né, Dona Maria? 7h20 agora, segura aí. 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Vamos lá. 7h21, deixa eu falar para você aqui o seguinte, olha só. 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Vamos lá. Agora 7h22, hein, Dona Maria? 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
3: Vamos nessa, vamos arrepiar aí, dona Maria, tudo certo? 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Deixa eu ver aqui, Rose, né? Pediu aqui a música com o som 7. Deixa eu ver mais quem aqui, dona Maria. Deixa eu ver aqui. Tem mais alguém aqui? Na verdade tem um monte, né? Deixa eu abrir aqui. O negócio travou aqui, dona Maria, mas já vou destravar. Aí, agora sim. O Cleiton também pediu aqui. Eliezer pediu a música Quer Concorrer os Brindes. O Davi. Também a Cleice, Catarina, olha só, e deixa eu ver mais aqui, o Mike, o Pedro, né, e também o Altemir, todo mundo concorrendo os brindes, vamos lá então.

0: Pedreiro Bronzeadão com Cosmos Express. Tá certo, então daqui a pouquinho a gente segue, daqui a pouquinho tem mais, viu? 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Ok? Agora 7h40, viu, dona Maria? Tá indo rápido. 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Vamos lá, agora 7h42, dona Maria, 7h42, deixa eu falar para você que a Gia Modas está completíssima, trazendo tudo que você precisa para vestir bem toda a sua família. 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
4: Vamos lá então, agora 7h48. Vamos trazer aqui pro Valdir, né? E também o Fábio. Deixa eu ver mais quem aqui. É, Amarildo, né? O Douglas, deixa eu ver aqui. O Marcos e ainda o Luiz. E também o Ângelo, o Márcio, o Diogo. Olha quanta gente. É, o Alexandre e também o Walter. Põe mais uma cuca na mesa aí, dona Maria. Vamos servindo a cuca da Pão da Vida que nós vamos tocar música.

0: Cuiá, uma casa vazia. 8:01, fechando aqui a primeira hora de hoje, hein, dona Maria? É, fechamos a primeira hora das bandas. 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Esse é o WhatsApp, ok? 8:02, dona Maria, vamos lá, vamos tocar em frente aqui. 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E aí o seu caminhão vai ficar muito bem equipado. 9:03 agora, ou melhor, 8:00, né? 8:03, dona Maria. 8:03. 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
4: Vamos lá, 8:08, 8:08, Ana Maria, olha só. 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Vamos mandar o... Falando nisso, Dona Maria, mais uma cuca pra turma aí. Fala sério, né? Um negócio que é bom demais, hein? E aquele pãozinho francês quentinho? Ah, Dona Maria, deixa a cuca aí, pode deixar aí. Vai servindo pra turma aí. E convida todo mundo aí. Até eu mandar aqui mais um recado aqui. Deixa eu achar a turma aqui, ó. O Vitor, né? Ele pediu aqui o Brilhação e também o Jânio, né? Pediu a música, o Aloísio, Deni e também o Luiz, o Cláudio, o Alan, o Adilson, mais aqui, deixa eu ver aqui, mais quem, Dona Maria? Deixa eu ver aqui, o Marcos, né? Pediu aqui a música, e o Luiz Antônio. E todo mundo concorrendo os brindes, vamos lá!

0: Seu Amor Ainda É Tudo, Rota Luminosa, fechando mais um bloco aqui, agora 8h23, hein, dona Maria? Vamos lá, daqui a pouquinho a gente continua. 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Vamos lá. 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
5: Aê, agora 8h30, né? Vamos lá então. O Sebastião do Centro tá com a gente, Geraldo do Menino Deus, Simone do Parque das Américas e também o Felipe do Parque das Araras, Celina do Industrial, Agnaldo lá do Ângelo Casonato, a Selminha do Parque das Araras, Jaqueline Fazenda Santa Teresa, alô Fazenda Santa Teresa, bom dia. O João, Jardim das Palmeiras, Oldair do Jardim das Palmeiras e Lúcia do Cerrado. Todos com a gente, vamos lá então.

0: Aê, legal, fechando mais um bloco aqui. Asa Quebrada Brilha Som, boa essa música, né? 8h40, olha só, deixa eu falar pra você que o Restaurante Colônia convida você pro almoço, aquela comida caseira que a gente adora, né? 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E coisa boa! 8h40, dona Maria, vamos lá. 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Onde tem Nutriverde Fertilizantes, tem produtividade. 8h41, dona Maria, vamos lá. 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
8: Vamos nessa agora, 8h49. Mas tá gostosa, hein? Mais um pedacinho de cuca aí, dona Maria. Essa cuca é uma delícia. 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Põe na mesa aí, dona Maria. Deixa eu ver quem mandou o recado aqui. Vamos fechar mais uma hora aí. Oh, meu Deus do céu. Deixa eu ver aqui, dona Maria. Meu amigo Silvano, bom domingo pra você. É isso aí, Silvano. Tamo junto. Abraço. Deixa eu ver mais aqui.

Tá dia 2, né? Deixa eu ver aqui. E quem que... E aniversário... Deixa eu ver aqui. Tem gente de aniversário, dona Maria. Tá, depois eu vejo aqui. Deixa eu ver aqui também a... Rapaz, tem gente aqui que não acaba mais. Deixa eu ver aqui o Virgílio, né? E também o Márcio, pedindo a música aqui. O Diego. Deixa eu ver mais quem aqui. Leonir. E tá pedindo aqui a música do da banda Elo. Vamos ver se eu acho essa música aqui. Faz tempo que não toco. O Pablo. E também, deixa eu ver aqui, é o Rodrigo, né? Muito bem, vamos tocar primeiro aqui então a banda Ecos, né? Vamos nessa!

0: Rosto Lindo, Banda Continental, fechando aqui mais um bloco e fechando mais uma hora, né? Vamos partir aqui para a última hora de hoje. 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
7: Vamos nessa então, agora 9:07. Vamos abrindo aqui a última hora de hoje, dona Maria. Deixa eu mandar um abraço pro meu amigo Nelson, dona Marinês, pessoal lá no sítio Recanto Feliz, lá no Telespires, né? E saboreando aquele cafezinho, pãozinho com ovo, né? Pão com ovo, hein, dona Maria? Aí falou a nossa língua. Abraço pra vocês aí, bom dia, obrigado pela audiência. E também aqui, dona Maria, a outra, né? A outra Maria lá do Fuji tá ouvindo a gente. Cesarina do Industrial, também a Taninha do Amazonas, Lourdes do Vida Nova, Rosineide da Chácara 6, José do Parque das Araras, Marli, Jardim das Palmeiras, Salete do Vida Nova, Leide do Cerrado, Giovana do Rio Verde, Volney do Jardim das Palmeiras e Odmilson do Industrial. Vamos lá então.

0: Cadê você, rainha musical, fechando aqui mais um bloco, daqui a pouquinho tem mais. Vamos que vamos, Dona Maria Domingão, só alegria. 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Vamos lá. 922, Dona Maria. Eita! Até que você vai mandando um recado aí, deixa eu falar pra você aqui o seguinte, olha só. Manda pra cá o seu recado, 996071705. E você vai concorrer os brindes daqui a pouco, já no próximo bloco aí. 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
4: Vamos nessa, tudo certo aí, dona Maria? Vamos que vamos, vamos que vamos, vamos que vamos, vamos que vamos. Deixa eu ver aqui. Como passa rápido, né? Já temos aí no penúltimo bloco do programa. O Fábio tá pedindo aqui a música do San Marino. O Gilberto quer ouvir aqui também os atuais. Vamos tocar tudo aqui. O Renato, né? Pediu a música. O Milton, né? Deixa eu ver aqui, o Marcelo também ligado com a gente, o Rafael, o Evandro, né? Todo mundo concorrendo os brindes aqui. A Vera, deixa eu ver mais quem aqui. O Fabrício, o abraço aqui pro Lenir, né? Lenir, é isso aí. E deixa eu ver aqui. Deixa eu ver mais quem aqui, dona Maria. O João, né? Rafael, todo mundo concorrendo aos brindes. Vamos lá então.

0: Aê, Cristal Quebrado, Banda G10, fechando aqui mais um bloco. Segurei daqui a pouquinho as últimas de hoje.
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4: Agora 9:48, vamos dando sequência aqui, dona Maria. A Marli do Jardim das Palmeiras está com a gente. Deixa eu ver mais quem aqui. Ivani do Parque das Américas, Elaine do Parque das Emas, Keverson do Amazonas, Jairo do Vida Nova, a Taila do Amazonas, Edson do Bandeirantes, Nelsinho do Parque das Américas, Josué do Jardim Primaveras, Ivanildo do Setor 12, alô Setor 12. Celina do Fuji, Girlene do Primavera, Silvia do Primavera, Tereza do Menino Deus, Elton também do Menino Deus e a Carmen do Bandeirantes, Luiz do Bandeirantes. Todo mundo na urna aí? Todo mundo na urna aí. Vamos lá então? Vamos lá, coloca todo mundo na urna. Vamos sortear primeiro aqui um almoço lá no Restaurante Colônia. 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Pode saborear aquela costela na brasa, aquela maminha, aquela fraldinha na brasa, ou pode levar para casa se quiser a costela ou a maminha, né? Pode mandar um recado aí para o 993498989. 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Quem faturou o almoço aqui foi o Sebastião, final do telefone, o 1341. Tá bom? Faturou o almoço. Lembrando que só vale para hoje e só vale para uma pessoa. 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Quem faturou aqui foi a Taila, final telefone 8375. E agora, para fechar, o aniversariante da semana que faturou o bolo aqui foi o Silvano. O final do telefone dele é o 1400. Lembrando que esse bolo tem que retirar amanhã, depois do almoço, tá? Só vale para amanhã. Gente boa, fiquem todos com Deus. Que Deus nos abençoe. Hoje vai ser um dia muito feliz para o Brasil, em nome de Jesus. Abraço a todos e até domingo que vem com mais um programa Banda Chegou.

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1: A hora certa em Lucas do Rio Verde, agora são 16:22, 4:22, domingão, domingo de eleição em todo o Brasil, e a partir de agora nós vamos acompanhar aqui a apuração de votos, né? Para presidente da República, para governador do estado, senador, deputado estadual, deputado federal, juntamente com Sérgio Neri e a Vera Verlan. Vamos acompanhar o escrutínio em todo o Brasil. Ainda não começou, né? São 16:22, mas o Sérgio Neri acompanhou hoje, durante o dia, né? Deu uma passada nas sessões eleitorais aqui de Lucas do Rio Verde, uma eleição bastante tranquila aqui no nosso município, pelo menos nos pontos de votação que eu andei também hoje durante o dia, bastante tranquilo, né, Sérgio? Boa tarde.
2: Boa tarde, Altair Ander, e boa tarde, Vera. É uma satisfação, né, a gente poder falar sobre esse momento da democracia, o momento da votação, uma eleição importantíssima para todo o Brasil, 6 votos aí a serem depositados. E a gente acompanhou hoje pela manhã e agora, alguns momentos atrás, estivemos ali fazendo o nosso dever também como cidadão, né, depositando o nosso voto ali. E a gente percebeu que o movimento foi intenso em alguns momentos, mas foi tranquilo. Nós conversamos com o juiz eleitoral, Dr. Fábio Petengil, que falou ali sobre a tranquilidade das eleições. Conversamos também com o governador Otaviano Piveta, que esteve em Lucas do Rio Verde, ele que
1: tem o domicílio eleitoral aqui,
2: exatamente,
1: né?
2: Exatamente, domicílio. Tem toda uma história aqui em Lucas do Rio Verde, sempre vem para fazer o seu voto, bastante otimista ali, o governador Otaviano Piveta. E em algumas sessões, principalmente devido aí ao número de votos, né, a serem feitos, aí 6 votos, tivemos alguns momentos ali de lentidão, mas no geral acho que a própria Justiça Eleitoral não teve muita coisa ali a que reclamar, né? Foi um trabalho bem feito da Justiça Eleitoral, muito esclarecedor ali para os eleitores, e na hora do voto todo mundo ali compareceu. Alguns com um certo grau de dificuldade, né? Mas no geral as pessoas votaram ali até o fechamento das urnas, né? Às 4 horas, e daqui a pouco a gente começa já a atualizar os resultados.
1: Nós temos também alguns candidatos aqui de Lucas do Rio Verde, né? Como é o caso do vereador Vlad Mesquita, concorrendo a cargo de deputado. O senador Carlos Fávaro, tem também o Marcos Paulista, né? E o próprio Otaviano Piveta, que é daqui, né?
2: Isso, o subtenente Antônio Carlos também, a Rafaela Fávaro, né? Candidata também a deputado estadual. São 5 candidatos a deputado estadual de Lucas do Rio Verde, 1 candidato a deputado federal, né? O Neri Geller, o candidato a governador Otaviano Piveta e o candidato ao Senado também, Carlos Fávaro, todos de Lucas do Rio Verde, né? E fizeram também o seu dever como cidadão e agora, né, vivem alguns momentos de tensão.
1: A expectativa, né, é bastante grande, né? Vera, tudo bem, Verinha? Tá aí, né? Liga o microfone para nós aí, por favor, né? A Vera Verlan tá com a gente aqui para falar de eleições também. Você andou pela sessão também, foi votar. Qual é o colégio que tu vota?
3: Eu voto, boa tarde a todos os ouvintes da Rádio Regional, nesse momento bacana aí de decisão, né? Que vai definir nossos governantes, deputados estaduais, federais. Então é um momento bacana. Eu voto lá no Tessili.
1: No Tessili,
3: na Cecília Meirelles. Fui lá, votei. Tinha bastante gente e eu conversei também com algumas pessoas na cidade. Foi bem movimentado o dia de hoje aqui em Lucas na questão de votação, porém bem tranquilo.
1: Eu também, a hora que eu fui votar, fui cedo hoje votar, né, assim, na Ângelo Nadim, bem rapidinho, né? Quer dizer, tinha bastante gente, mas fluiu bem, né?
2: O meu voto foi na escola Vinícius de Moraes, e em conversa com um fiscal de urna lá, ele relatou que o que estava acontecendo era o seguinte, né? Havia...
1: Já começou a apuração, viu, Sérgio? Já temos aqui
3: alguns números.
1: Isso. É o Flávio Bolsonaro com 49,17% e o Lula 42,18%. no momento, né, das urnas apuradas aí para presidente da República. O escritor Augusto Cury com 3,08% até o momento. Mas tá recém no começo, né?
2: Tá no começo, é 1,5 milhão de votos, né? Mais ou menos, aproximadamente aí. E aí esse fiscal, ele relatou que havia uma sessão com muitos idosos, né? E isso acabava imprimindo uma lentidão na hora do voto, né? As pessoas têm uma dificuldade um pouco maior ali com a tecnologia, né? E a urna eletrônica e a quantidade de votos acabava fazendo com que o voto fosse lento naquela sessão, né? E ele até sugeriu ali livremente, né, que para as próximas eleições fosse o sistema, né, do TRE, do TSE, enfim, da Justiça Eleitoral, que distribuísse melhor, né, para que uma urna não ficasse uma sessão não ficasse sobrecarregada e outra com um número menor de eleitores, né, para equilibrar ali a situação, para que todos pudessem votar mais rapidamente possível.
1: Durante a campanha eleitoral, agora nos últimos dias, várias pesquisas, né, que foram divulgadas e estava ocorrendo um empate técnico entre Flávio Bolsonaro e Luiz Inácio Lula da Silva, né, para presidente da República. Me parece que pelos primeiros números aí vai se confirmar essa disputa, né, Sérgio? Porque está 49-42 no momento, né?
2: 1,70% dos votos de todo o Brasil já revelados, né? Um número inicial, né? Mas, ao que tudo indica, teremos a disputa aí entre esses dois candidatos até o final, né? No voto a voto ali, e tudo promete que seja uma votação bastante equilibrada entre esses dois, né? Com o Augusto Cury e o Renan Santos seguindo bem de longe lá, né, na votação.
1: Se você olhar o estado de Mato Grosso, né, o nosso estado aqui, o Flávio Bolsonaro, com esse percentual de votos apurado, já tem 59,55% e o Lula 34,58%, isso no estado de Mato Grosso, né? Tem que ligar. Aí.
3: Aqui, ó, já tem números do Mato Grosso também, ó. Taviano Piveta está com 56,92%, Wellington Fagundes com 22,3% dos votos apurados até agora.
1: E no Mato Grosso nós já temos aí, ó, 15.303 abstenções, né? Pessoas que não foram votar, bastante grande, e 1.021 votos nulos, brancos 538. Isso no estado de Mato Grosso, né? Não sei se dá para a gente ver aqui por município, né, Sérgio? Dá uma olhadinha aqui, ver se a gente consegue ver os números aqui de Lucas do Rio Verde daqui a pouquinho.
3: Por município ainda não abriu, só o geral.
1: Enquanto, só o geral, né? Mas daqui a pouco nós vamos saber também para senador da República e também para os candidatos a deputado estadual e deputado federal. No momento, apenas para presidente, né? Tá 1,97% dos votos apurados até o presente momento no estado de Mato Grosso. Os números vão chegando, né? Bom, você conversou com o juiz eleitoral, né, Sérgio, hoje de manhã, né?
2: Isso, o doutor Fábio Pettengil, conversamos com ele e ele falou sobre todo esse trabalho, né? Que a Justiça Eleitoral teve para preparar essa eleição, a chamada eleição geral, né? Quando se escolhe aí presidente da República, senadores, deputados estaduais, federais, enfim, governadores. E ele falou que falou das impressões aí que teve sobre esse dia de votação em Lucas.
1: Vamos ouvir então o juiz.
4: Surpreendentemente, de forma muito tranquila. Lucas está bem tranquila, Lucas está muito limpa. Não tivemos nenhum registro de sujeira, de santinho no chão, e por enquanto algumas intercorrências, mas coisas bem normais ao procedimento da votação, principalmente num local, numa eleição que tem 6 candidatos, né? As pessoas estão com dificuldade de usar a urna em si, mas nada absurdo, nada problemático, não tivemos nada assim muito complicado. Um ou outro lugar está havendo aglomeração de fila. Mas aí é pela característica do local de votação. Alguns com pessoas com mais dificuldade, com pessoas que demoram mais. Noutros locais que são normalmente quentes. Por exemplo, na Érico Veríssimo está um calor absurdo. Mas é porque o local ali, o sol pega muito. Não temos como mudar isso. Mas tirando essas coisas, está ocorrendo tudo muito tranquilo. E não tivemos até agora problemas sequer com situações que já houveram nas outras eleições, principalmente 2018, 2022. A questão de identificação, de manifestação ruidosa, de voto. Não tivemos nenhuma situação disso. Um único problema com um único eleitor, mas aí a questão da votação dele, é ele que se complicou votando. Não houve uma adesão tão grande à cola, não. Aqui mesmo, onde nós estamos, na Menino Deus, infelizmente, eu tenho registro disso, uma senhora, ela não conseguiu registrar um único voto, porque ela não tinha um único número reservado, ela não conseguiu se recordar, e nós não podemos fazer nada, não podemos votar pelo eleitor, não podemos interferir, nós só podemos ajudá-lo a votar, terminar a votação. E essa informação tem se repetido ao mesmo tempo, em várias sessões que eu visitei, presenciei pessoas votando com menos de um minuto. Ou seja, essas pessoas, evidentemente, agora têm uma memória muito boa, agora estavam todas com cola, muito rápidas, conseguiram registrar seus votos, manifestar suas vontades. Aqui nós estamos tendo algumas filas com demora de voto, imagino, pela dificuldade de recordação, de lidar com a urna. Mas, no geral, me parece, as pessoas têm conseguido votar mais rapidamente e, portanto, provavelmente têm conseguido exercer no completo o seu direito.
1: 4:33, né? Resultado também para senador da República aqui no estado de Mato Grosso, por enquanto, né? Com pouco mais de 1% dos votos apurados, né, Sérgio? O ex-governador Mauro Mendes lidera com 29,92% dos votos até aqui. O Zé Medeiros está na segunda colocação com 23,95%. A Janaína Riva tem 15,51% dos votos. Carlos Fávaro tem 13,89% dos votos e o Pedro Táxi com 8,77% dos votos. Neste caso aqui, para senador, nós tivemos também 24.091 abstenções, 12.285 votos nulos, 9.156 votos brancos, votos válidos 167.585, isso para senador. Total de votos apurados até agora 189.026, né? Dá pra gente notar aí que as abstenções, os votos branco e nulo também bastante elevado, né, Sérgio?
2: Fazem a diferença, são entre abstenções, 9 mil, 12 mil nulos, já dá 45 mil votos aí até esse momento, né? Aproximadamente 45 mil votos que não foram aproveitados em Mato Grosso, é um número bastante expressivo, né? E é lamentável, né, que as pessoas se abstenham aí de escolher os seus representantes.
1: Para deputado federal, 5,27% dos votos apurados até aqui. A coronel Fernanda, né, tem 11,2% dos votos. Professora Rosa Neide com 9,58%. Coronel Assis, 7,73%. A Virgínia Mendes tem 6,44%. Juarez Costa, 5,12%. São os mais votados até aqui.
3: Carlos Garcia está com 6,78% antes da Virgínia.
1: Fábio Garcia, 6,78%. Isso. É isso aí, né? Ele que é do União Brasil.
3: Do União Brasil.
1: Isso é para deputado
3: federal.
1: Né? O Nery Geller ainda não apareceu aqui, né?
3: Estadual também, a gente já tem uma.
1: Nilson Leitão, que é outro conhecido aqui da nossa região. 3,58% até aqui.
2: Ali naquela primeira página, o ex-prefeito de Sinop, Juarez Costa, né, aparece ali já numa posição tranquila, apesar de ser uma posição inicial, né, mas aparece ali com 5,12% até agora, né, 5.675 votos, seria o representante aqui do norte do estado por enquanto.
1: Bom, Lúdio Cabral é o mais votado para deputado estadual até aqui, né, está com 7,42% dos votos. Samanta do Abílio com 5,30%, Maxi Russi 5,24%, O Gilberto Catani com 3,72%. Ulisses Moraes com 3,24%. O Botelho com 2,88%, né? Esses são os mais votados aqui. O Diomar Dal Bosco, do União Brasil, tem 2,49% dos votos até aqui, né? Então, a disputa aí para Câmara Estadual e também para o Senado e para deputado federal. Mas tá, como falamos aí, com 6,47% dos votos apurados até aqui no estado de Mato Grosso, né? Já dá uma olhadinha de novo aqui como é que tá para governador, né? Otaviano Piveta lidera com 56,78%. Vai dando no primeiro turno, né? Otaviano Piveta está se elegendo governador do estado de Mato Grosso já no primeiro turno, 57,72% dos votos contra 22,01% de Wellington Fagundes. Nós temos até aqui 8,28% dos votos apurados para governador. A doutora Natasha na terceira colocação com 19,31% dos votos apurados até o presente momento. São os três mais votados, né? Os outros não alcançam 1% ainda, né? Rafael Milas, por exemplo, tem 0,56% dos votos até o presente momento. Tá vendo o Piveta com 80.762 votos até aqui, hein, Sérgio? Bastante, né?
2: Se a gente imaginar aí que as primeiras urnas, os primeiros votos aí a serem transmitidos e serem oficializados são da capital, são da Baixada Cuiabana, é um número bastante expressivo e já é um cenário, um retrato aí do que pode ser até o final dessa apuração, né? Dessa escrutinação dos votos aí.
1: Tem que ver qual é a região, exatamente, né? Qual é a região onde está ocorrendo o escrutínio, né? Para senador da República, por enquanto, Mauro Mendes com 30,86% e o Zé Medeiros com 24,53% serão os novos senadores do estado de Mato Grosso, se persistir, né? Esta disputa, 8,28% dos votos apurados para senador da República, então, portanto, o ex-governador Mauro Mendes lidera com o Zé Medeiros na segunda colocação.
3: Altair, em São Paulo, para governador, o Tarcísio já sai com 71,05%.
1: As pesquisas mostravam isso, né?
3: Nas pesquisas, São Paulo tem aqui uma prévia também do Rio Grande do Sul, o Zuco está com 62,75% e a segunda, Juliana Brizola, com 26,99%. E lá no Paraná, Sérgio Moro está com 49,77% e o Requião Filho com 24,53% dos votos apurados até agora.
1: São vários estados aí que nós vamos ter a eleição definida já no primeiro turno, né?
3: Mas ainda é muito cedo, né? Pouca urna aberta até então, né? Geralmente nos lugares mais, né, centrais, né, capitais e tudo mais, então ainda tem muita água para rolar, né?
1: Bom, para presidente, isso aqui deve ser lá do Rio Grande do Sul, né, Sérgio? Esses números aqui, né?
2: 1,70% das urnas totalizadas, né? Agora 4,32%, aos poucos os números vão mudando. Flávio Bolsonaro com 50,16% na primeira colocação. Na segunda colocação, Luiz Inácio da Silva com 41,36% dos votos apurados e oficializados até agora.
1: É isso aí. Isso aqui é números lá do Rio Grande do Sul. Bom, aqui no Mato Grosso, Otaviano Piveta chegando a 57,72% no momento, com a primeira colocação. No momento vai confirmando o favoritismo, né? O que mostravam as pesquisas, e vai se tornando governador do estado de Mato Grosso já no primeiro turno. E você conversou com ele hoje de manhã, né, Sérgio?
2: Isso, conversamos ali. Ele chegou, né, como já é tradição dele, votar ali em uma sessão na escola do bairro Menino Deus. Ele chegou ali acompanhado da filha, Vitória, de alguns familiares e também de alguns correligionários, né, pessoas que acompanham ele politicamente já há muitos anos.
5: Vamos ouvir. Importante para o Brasil, né? Hoje é uma eleição geral, né? Vamos pegar de cima para baixo, presidente da República, senador, Mato Grosso vai poder eleger 2 senadores, deputado federal, 8 deputados e deputadas federais, governador e deputado estadual. Eu estou tendo a graça de, nesse dia, dia 4 de outubro, estar no governo, estar governando, ser governador e candidato à reeleição e representando o modelo de gestão de resultados, o mesmo modelo que nós iniciamos aqui em Lucas do Rio Verde em 1997. Carrego comigo esse compromisso de fazer, né? Fazimento, falar pouco, fazer bastante. Esse é o nosso compromisso e a nossa história mostra claramente isso.
2: O senhor tem expectativa de que tudo se resolva de repente no primeiro turno, tanto em Mato Grosso quanto no Brasil?
5: Eu estou muito confiante na eleição, eu estou muito confiante que nós vamos ganhar a eleição. Quem sabe se vai ser hoje, vai ser no segundo turno, é o povo de Mato Grosso. Eu estou muito confiante que nós vamos ganhar. Nós temos muita pressa. Melhorar os serviços públicos, né? Melhorar o atendimento à saúde. Nós temos o Fila Zero rodando, funcionando em todo o estado. Criamos a tabela SUS Mato Grosso, que permite que todos os prestadores de serviços se habilitem a prestar serviço para o estado. Estamos terminando com as filas na saúde. Temos construções de hospitais em todas as regiões do estado, escolas novas em todas as regiões, todos os municípios, estrada para tudo que é lado. Temos hoje, só nesse ano, já medimos 720 quilômetros de novas estradas construídas nesse meu mandato, quase 100 quilômetros por mês de estradas novas, de novas rodovias pavimentadas, investimentos na segurança, enfim, é um estado prosperando em ritmo acelerado. Eu estou muito feliz de ser candidato à reeleição e, se Deus quiser e o povo me contratar, eu vou tocar os próximos 4 anos com esse mesmo entusiasmo.
1: Muito bem. Bom, Sérgio Neri, para deputado estadual são eleitos no Mato Grosso 24 deputados, né? Mato Grosso tem 24 cadeiras, né, na Assembleia Legislativa do Estado. E nem sempre os primeiros colocados é que vão, né? Funciona do mesmo jeito que para vereador, né?
2: Isso,
1: a questão da legenda.
2: Legenda, né? Aquela composição toda, tem que ter o partido tem que ter um certo número de votos ali, um coeficiente de votos para poder eleger ali os seus representantes, né? E nem sempre os 24 mais votados vão assumir a cadeira, assim como na Câmara Federal também, né? Mato Grosso tem 8 vagas e na eleição passada a candidata Rosa Neide, do Partido dos Trabalhadores, professora Rosa Neide, foi a mais votada no estado e acabou não assumindo, né? Porque ela teve muito voto, mas os outros representantes do partido ali, da federação, não obtiveram a quantidade para que ela fosse conduzida ao cargo, né? E aí isso acarretou ali que ela foi a mais votada, ganhou, mas não levou. Como já aconteceu para a vereadora aqui, Lucas, né?
1: Bom, vamos ver a votação dos nossos candidatos aqui de Lucas do Rio Verde, né? Neri Geller, para deputado federal, no momento tem 1,32% dos votos, isso são 9% das urnas apuradas até aqui. O Neri Geller somou até agora 2.011 votos, né? E aí, vamos lá, Sérgio, aí você deleta esse aqui, né?
2: Na outra, agora precisamos ir
1: na outra página aqui para a gente ver para deputado estadual, né? Por exemplo, deputado estadual serão 24 cadeiras. É só você digitar aqui o nome do Vlad Mesquita, por exemplo, né? Vlad Mesquita já tem 10.777.
2: Não, esse é o número dele.
1: Esse é o número dele, né? Isso. O 10.777. Perfeito, né? 805 votos até aqui, 0,35% dos votos destas primeiras sessões apuradas, né? O Marcos Paulista, né? É que tu tá buscando aí. Ele tem 11 votos até agora, 0,01% até o presente momento. Quem mais aqui de Lucas do Rio Verde aí, Sérgio?
2: Subtenente Antônio.
1: Antônio, com 44 votos até agora, 0,02%. Tem Rafaela Fávaro, com 1.603 votos até o presente momento, 0,63% dos votos destas 10 primeiras, aliás, 14, né? 14,7% das urnas apuradas até o presente momento. Esta é a eleição de momento. Para senador, Mauro Mendes lidera com 31,73%. Zé Medeiros em segundo lugar com 25,42%. Aí ele já se distancia aí da terceira colocada, que é a Janaína Riva, com 14,87%. O atual senador Carlos Fávaro tem 12,55% dos votos até o presente momento. São 60.064 votos do Carlos Fávaro, que está na quarta colocação para o Senado. Lembrando que nesse caso aqui os dois primeiros é que vão, ou seja, aí não tem legenda, não tem nada, né?
2: Exatamente, são duas vagas para o Mato Grosso, né? E o cargo de senador da República é um cargo muito importante, né? São os principais ali executores, digamos assim, né? Legisladores, executores, fiscalizadores, enfim, a atribuição, as atribuições dos senadores são muito relevantes para o Estado, e por isso essa disputa tão grande aí que teve, né? E todo mundo correndo atrás ali, voto a voto. A campanha foi bastante trabalhosa, né? O pessoal viajou muito, né? Correu muito, percorreu o estado de Mato Grosso se reunindo aí, porque afinal de contas precisa realmente de pessoas muito preparadas e muito dedicadas, né? Para chegar nesse que é o principal cargo de legislador, né? Que é no Senado Federal.
1: E para deputado federal são 8 vagas para o Mato Grosso, né? Apenas, né?
2: 8 vagas de deputado federal em Mato Grosso, né? E você já vai passar mais uma parcial aí, né? 14.
1: Daqui a pouquinho eles devem atualizar aqui, né? 14,07% das urnas apuradas. E para deputado federal, é o mesmo jeito, né? Tem que ter aquela questão de legenda. Então a gente não sabe ainda quem vai ser quem serão os eleitos, né? Do estado de Mato Grosso, pelo menos por enquanto, né? Bom, governador Otaviano Piveta com 14,90% das urnas apuradas, 58,73% dos votos válidos. Wellington Fagundes na segunda colocação com 22,16% até o presente momento. Então, os números apontam que Otaviano Piveta está se elegendo governador do estado de Mato Grosso já no primeiro turno. Tem mais alguma informação de outros estados, Vera? Como é que andam?
3: Temos aqui, sim.
1: Agora tu desligou ele. Aí, agora sim.
3: Agora sim. Eu tenho aqui Minas Gerais. A Minas Gerais também já está com 5,22% das urnas apuradas. E Cleitinho Azevedo, do Republicanos, se destaca com 43,66% dos votos. O Patros Ananias, do PT, 29,35%. Também no Rio de Janeiro, né? No Rio de Janeiro, recém 0,70% das urnas apuradas. Está bem devagar a apuração lá para governo. O Douglas Ruas está com 52,39%, Eduardo Paes com 38,74% dos votos, né? Uhum. E aqui uma atualização do resultado geral das urnas no Brasil: 7% das urnas apuradas já. Flávio Bolsonaro com 50,69% dos votos e Lula com 40,95% dos votos apurados até o momento.
1: Muito bem. Bom, eu estava tentando achar aqui de Lucas do Rio Verde, mas até agora não tem nenhuma informação.
3: Ainda não, porque a apuração está geral, né? Começa na capital e depois que vai buscando os resultados das cidades menores, né? Eu também busquei aqui, eu não consegui encontrar os números de Lucas por enquanto.
1: São apenas 16,60% das sessões apuradas até o presente momento das urnas apuradas, né, no estado de Mato Grosso. Então, está mais ou menos dentro da média, né, Sérgio? A apuração não é assim tão rápido, né? Porque
2: isso acontece devido aí a dificuldade que algumas urnas têm de chegar até os cartórios eleitorais, até os locais onde as urnas serão abertas oficialmente.

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1: É, para deputado estadual no Mato Grosso, os mais votados até o presente momento, né? Lúdio Cabral com 6,91% dos votos válidos. A Samanta do Abílio aparece na segunda colocação com 5,01%. O Maxi Russi com 4,68%. Dilmar Dal Bosco, 3,66%, subiu, né? Subiu bem o Dilmar Dal Bosco, né? Gilberto Catani com 3,57%, Ulisses de Moraes, 3,32%, doutor Eugênio, 2,80%, o Faisal com 2,56%, o Botelho com 2,52%, Fabinho Tardini com 2,24%, Beto 2-1 com 2,15% e o Diego Guimarães com 2,15%, né, dos votos válidos até o presente momento. Isso um total de 17,96% dos votos apurados até o presente momento, né?
0: É, por esse panorama inicial aí, a renovação não vai ser muito grande, né, na Assembleia Legislativa de Mato Grosso, a não ser que a partir do momento em que os votos do interior começarem a ser divulgados ali oficialmente, pode ser que algumas mudanças ocorram, né, mas eu acho que não teremos aí grandes novidades.
1: E o PL, por exemplo, para deputado federal, né, no estado de Mato Grosso, por enquanto tem aí os candidatos com uma votação expressiva, né? Na liderança, Coronel Fernanda, com 11,10% dos votos. Aí aparece a professora Rosa Neide, do PT, na segunda colocação, com 7,73%. Coronel Assis, também do PL, com 7,72%. O Fábio Garcia, com 6,87%. Virgínia Mendes, com 6,19%. Juarez Costa, com 5,06%. Tem o Nilson Leitão com 4,50%, Emanuelzinho com 3,05%, o Tiago Boiava com 2,83%, Coronel Roveri com 2,48%, Ranali com 2,36% e o Acácio Ambrosini com 2,22%. Esses são os candidatos que tiveram mais votos até o presente momento, né?
0: E o Acácio Ambrosini é aqui da região, né? Da cidade de Sorriso. Assim como o Nilson Leitão de Sinop, Juarez Costa também de Sinop, né?
1: Quer dar uma olhada na votação do Neyri Geller aí, Sérgio, pra gente? Deixa eu dar uma olhadinha aqui. 1,36% dos votos até o presente momento. O Neyri Geller soma 4.976 votos. Ele que está portanto, com 1,36% dos votos válidos, né? Vamos dar uma olhada aqui nos candidatos a deputado estadual, né? De Lucas do Rio Verde aqui, deixa eu ver se tem aqui, ó.
0: Para baixo, mais para baixo.
1: Mais para baixo aqui a lista, deputado estadual, né? 20,12% das urnas apuradas até o presente momento para deputado estadual. Vamos dar uma conferida aqui. O Lúdio Cabral está na liderança com 6,81%. Samanta do Abílio em segundo com 4,93%. E o Maxi Russo é o terceiro colocado com 4,44%. Aqui de Lucas é Vlad Mesquita, né? Vlad Mesquita tem 0,58% dos votos, 2.190 votos até o presente momento, né? O subtenente Antônio tem 0,03%, 102 votos somados até o presente momento. Marcos Paulista com 0,01%, 47 votos até o momento do Marcos Paulista. A Rafaela Fávaro tem 2.206 votos, 0,58% dos votos até o presente momento, né? Claro que daqui a pouco, quando começa a abrir as urnas aqui de Lucas do Rio Verde, esses números dos candidatos aqui de Lucas, imagina-se que devam melhorar, né, Sérgio?
0: A tendência é que melhore a votação dos candidatos aqui de Lucas do Rio Verde, e agora a coisa está fluindo com mais velocidade, né? A gente está vendo ali que a atualização está acontecendo de forma mais dinâmica, né?
1: 22,16% assim. Das urnas apuradas no Mato Grosso, né?
0: 22,16%, e

0: Mauro Mendes continua aí na liderança, aumentando, né? A cada atualização ele aumenta ali o percentual de votos, né? Agora 32,28% do Mauro Mendes, 26,33% do Zé Medeiros, 14,39% a Janaína, 11,91% Fávaro e o Pedro Taque, 7,18%.
1: É, esses são os mais votados aí para senador da República. São duas vagas para o estado de Mato Grosso. Vamos ver como é que está. Aqui para governador, Otaviano Piveta lidera com 59,51% dos votos contra 22,37% de Wellington Fagundes. Bastante grande a diferença, hein? 259.984 votos para Otaviano contra 95.116 votos para Wellington Fagundes. 23,27% das urnas apuradas no estado de Mato Grosso. Claro que tem muita coisa ainda para acontecer, né? A terceira colocada é a doutora Natasha, com 17,21%. Ela deu uma encostada aí no Wellington Fagundes, o segundo colocado, né, Sérgio?
0: É, aos poucos ela vai subindo também ali o seu percentual, né? E agora a coisa começa a fluir, né? De forma mais dinâmica, né? 24,74%, praticamente um quarto aí dos votos de Mato Grosso, das 8.287 sessões, 2.050 já com seus votos oficializados aí, já devidamente transmitidos, né? E o cenário é esse.
1: É, daqui a pouquinho vamos ver como é que tá a situação para presidente da República a nível de Brasil aí, Vera. Tem algum
2: líder aí? Já tem atualização aqui a nível, a nível Brasil, já tem 10,92% das urnas apuradas.
1: Tá bem mais atrasado que o Mato Grosso, né?
2: Tem 10% só, mas é que o Brasil já é mais geral, né?
1: Mais geral, né?
2: Porém, eu estou pesquisando aqui as cidades do Mato Grosso, bem poucas foram computadas as urnas, ainda não chegou o resultado no TSE. No Brasil, Flávio Bolsonaro segue na liderança, 51,09%, e Lula vem em segundo lugar com 40,67% dos votos apurados até agora. Porém, Altair, o que chama atenção, né, sempre é a abstenção, os votos brancos e os nulos. A abstenção...
1: Bastante, né?
2: Deu 21%, 21,29% de abstenção, representa um montante de 3.568.467 eleitores que não votaram.
1: Até o presente momento, né?
2: Não votaram. Eu acredito que, como já fechou a página, né, do TSE, acredito que não deva entrar mais números aqui. Eu acho que é a finalização. Então não entra mais.
1: No Mato Grosso foram 128.707 abstenções, né?
2: Então é um número grande, as pessoas não compreendem, né, a importância.
1: Está aumentando aí, ó. 26.686 nulos até o presente momento no Mato Grosso, né?
2: Então, no Brasil é 1,56% esse montante.
1: A tendência é que aumente bastante, né?
0: Se a gente for ver aqui foram 522.889 votos já revelados, 522.000, e destes 476.000
1: são válidos.
0: O restante, né?
1: Foram branco, nulo
0: e abstenção, pessoas que não vão, né? Que de alguma forma ali abrem mão do seu direito de votar.
1: Que coisa, hein? Bom, 26% das urnas apuradas até o momento, né? 59,37%, Otaviano Piveta está se elegendo governador do estado de Mato Grosso já no primeiro turno. Wellington Fagundes na segunda colocação com 22,35% e a doutora Natasha com 17,27%, 26% das urnas apuradas. O mapa que mostra pra gente aqui também, para senador, Mauro Mendes com 26% das urnas apuradas, Mauro Mendes em primeiro com 32,33%, o Zé Medeiros com 26,46%, a Janaína Riva aparece na terceira colocação com 14,45%, Carlos Fávaro, Luverdense Carlos Fávaro, 11,78%, contra 7,14% de Pedro Taques na última colocação. para deputado federal, já foram 22,16% das urnas apuradas. E os mais votados para deputado federal aqui no estado de Mato Grosso. Vamos ver se atualiza aqui, né, Sérgio? Não. Aqui, né? Deve atualizar aqui. O Neri Geller, aqui de Lucas do Rio Verde, tem 5.786 votos, 1,40% até o presente momento, né? E para deputado federal, as abstenções foram 114.307 eleitores que não compareceram para votar para deputado federal. É bastante número, bastante grande o número aqui, né?
2: Altair, eu tenho números aqui da apuração de Lucas do Rio Verde já para presidente.
1: Vamos lá, então.
2: 12,42% das urnas apuradas aqui em Lucas do Rio Verde. Flávio Bolsonaro com 85,34% dos votos até aqui. E Lula com 11,09% dos votos apurados até aqui, com 12,42% dos votos nesse momento. Aqui de Lucas, Sorriso, eu também tenho a prévia de Sorriso, 28,16% dos votos apurados lá. Flávio Bolsonaro com 79,98% dos votos e Lula 15,67% dos votos. Não tenho a informação ainda de governador, ainda não foi atualizado.
1: Ah, tá.
2: Deixa eu pegar Nova Mutum aqui também. O que aparece aqui para nós, Nova Mutum, 1,74% dos votos. Tá bem devagar lá em Mutum.
1: Tá devagarinho, né?
2: Os votos apurados lá, Flávio Bolsonaro aparece com 80% e Lula com 17,23% dos votos. Para governador ainda não aparece, e nessas cidades ainda não aparece, só presidente.
1: Muito bem, né? Tá aí, portanto, então, para presidente nas cidades aqui da nossa região. Bom, por enquanto, os mais votados aqui para deputado estadual do estado de Mato Grosso, Lúdio Cabral lidera com 6,76% dos votos. Samanta do Abílio, 4,91%. Maxi Russi, com 4,30%. Gilberto Catani, 3,74%. Ulisses Moraes, 3,43%. Dilmar Dal Bosco, 3,24%. O Faisal tem 2,57%. Botelho, 2,41%. Doutor Eugênio, com 2,25%. Beto 2-1, 2,17%. Empatado com o Fabinho Tardim, com 2,17% também. Curiosamente, os dois são do Podemos, né? Mesmo percentual. Logo atrás aparece o Diego Guimarães com 2,16%. Esses são os mais votados aí para deputado estadual até o presente momento, né? Aí a gente dá uma atualizada aqui mais para frente aqui. Tem que atingiram aí a margem de 2%, né? O Léo Bortolin, tem o Alexandra Ferreira, Ari Lafim, que é o ex-prefeito de Sorriso, né?
0: Isso, exatamente.
1: 1,82%, né? Ele que é do Republicanos, Carlos Avalone com 1,79% e assim vai, né? Wilson Santos, por exemplo, tem 1,50% dos votos até o presente momento. Claro que tem muita coisa ainda para acontecer, né? Muito, né? Tem. Deixa eu ver, o Vladimir Mesquita tá aonde aqui, Sérgio? Tentando encontrar aqui, né? Júlio Campos com 1,06%, Alex Rodrigues 1,40%. Então, se você tá ouvindo nós aí, quer saber como é que está o seu candidato? Dá um feedback pra gente aqui, né? No 996071705. Vlad Mesquita, do Republicanos, aqui de Lucas do Rio Verde, está com 2.686 votos até o momento, 0,55% percentual alcançado aí pelo vereador aqui de Lucas do Rio Verde, Vlad Mesquita, mas tem muita coisa para acontecer ainda, né? Apenas 25,74% das urnas apuradas.
0: É aquilo que a gente dizia, né? E foi um dia de votação razoavelmente tranquilo em Lucas do Rio Verde, né? Poucas ocorrências, né? Mas tivemos aqui na vizinha cidade de Sinop, né? Um servidor público ali que foi preso em flagrante com os santinhos de uma candidata, né? E dinheiro em espécie, né? Quer dizer, situações que configuraram ali o crime de boca de urna, né? Que foi tão combatido. E lembrando que aqui em Lucas do Rio Verde, o juiz eleitoral, o doutor Fábio Petengil, ele elogiou bastante o comportamento dos eleitores, dos representantes, dos candidatos, dos partidos, enfim, que nós não tivemos um grande derramamento de santinhos ali, e não tivemos muita, quer dizer, não haviam pessoas nos locais de votação, pelo menos com comportamento explícito, né? De cometimento ali de irregularidades, né? Tal da boca de urna, que é o grande inimigo no momento, né, do voto, né? Que são aquelas pessoas que vão lá justamente para tentar obter, né, ou cooptar o voto daqueles eleitores que chegam ainda indecisos às urnas, né? Uma prática que, infelizmente, é bastante comum, mas ela não foi tão evidente assim em Lucas do Rio Verde como em outros lugares aí do próprio Mato Grosso e também do Brasil.
1: Bom, falar em Brasil, 10,92% das urnas apuradas em todo o país. Flávio Bolsonaro lidera com 51,09%. Lula em segundo lugar com 40,67% dos votos apurados. A disputa tá boa, né? Tá bem apertadinha aqui, com 6.473.000 votos pro Bolsonaro, 5.154.000 votos pro Lula, né? Tem que ver também as regiões aonde estão sendo abertas as urnas até o presente momento. O escritor Augusto Cury vem lá atrás, né? Com 2,98% dos votos até o presente momento. Ronaldo Caiado, 2,40%. Renan Santos, 2,30%. Romeu Zema, 0,31%. A Samara, com 0,11%. A Clariana Barão, 0,04%. Mesma pontuação do Hertz Dias. O Edmilson Costa, 0,02%, mesma coisa que o Walter, que o veterinário, né? Wilson Grassi e Rui Costa Pimenta, todos eles com 0,02%. Isso a nível de Brasil, no momento, né? São os números que, aonde a eleição está acontecendo, né? A apuração, né? Está acontecendo. Voltar para o Mato Grosso? Pois não, Vera. Diz aí. Liga o microfone, Vera.
2: Uma geral aqui dos estados, Altair. Uhum. Só para a gente ter uma noção, ó, São Paulo, Tarcísio lidera, 3,01% dos votos apurados até agora.
1: Só isso?
2: Sim, só isso. 70%, 70,08%. O Fernando Haddad vem com 29,22%. Em Minas Gerais, Cleitinho Azevedo com 46,75%. O Patros Ananias com 28,35%. Tem 9,92% das urnas apuradas. Rio de Janeiro, 2,01% das urnas apuradas até agora. Douglas Ruas, 49,48%. E Eduardo Paes, 41,85% dos votos apurados até agora. Quero pegar a região Nordeste.
1: Estava olhando aqui no Rio Grande do Sul também, 20% das urnas apuradas, e vai dando zuco no primeiro turno, né?
2: E lá no Paraná, o Sérgio Moro também está na frente. Em Pernambuco, Altair, Raquel Lira está com 52% dos votos, com o João Campos em segundo, 44%, 68%. 7,40% dos votos apurados.
1: Você viu na Bahia?
2: Eu já
1: passei. Aqui, ó, na Bahia, 4,60% apenas, né? Das urnas apuradas até aqui, né?
2: Então, lá no Maranhão, Altair, 11,24% dos votos apurados até agora. Eduardo Braide com 56,78% dos votos contra Orleans Brandão com 32,05% dos votos. E no Amazonas, né, que também tem um colégio eleitoral grande, o 25,82% dos votos, 25,82% apurado. Omar Aziz com 36,31% dos votos até agora, e a professora Maria do Carmo com 29,73%. Na Paraíba, 42,41% dos votos apurados.
1: Quase a metade já, né?
2: Já, quase a metade, já está chegando bem aí, ó. 64,30% para Lucas Ribeiro e 24,66% para o Efraim Filho. E aqui no Mato Grosso já tem 29,35% dos votos apurados, né? Otaviano segue na liderança com 59,44% dos votos contra 22,41% com Wellington Fagundes.
1: É, lá no Ceará, por exemplo, apenas 6,10% dos votos apurados até o presente momento, né? É. O Elmano de Freitas, do PT, está levando no primeiro turno, né? 51,69%. Ciro Gomes em segundo lugar lá no estado do Ceará, por enquanto.
2: No Distrito Federal, Altair, 73,28% das urnas apuradas já. Rapidão,
1: já,
2: né?
1: É.
2: Uhum. Celina Leão, ela segue com 49.
1: Deve ser o primeiro a terminar, né?
2: Eu acho que sim, ó. 49,59% dos votos apurados. Segundo lugar, o Leandro Graz, com 34,72% dos votos apurados. Então, Brasília é o lugar, o Distrito Federal, perdão. E Tocantins também já tem 57,64%.
1: Passou da metade, né?
2: Uhum, já tem mais da metade, ó. Professora Dorinha está na liderança com 46,42% dos votos. O Vicentinho Júnior, 42,83% dos votos até agora.
1: Lá no Espírito Santo também já chegou a 35% das urnas apuradas, né? E lá tá dando republicanos, né? O Lorenzo Pasolini com 50,18%, com o Ricardo Ferraço na segunda colocação com 35,16%, né? Para governador no estado do Espírito Santo.
0: Olha, eu consegui aqui um dado interessante, a votação para deputados estaduais em Lucas do Rio Verde. A ordem a ordem é aquela ordem geral, né?
1: Isso é interessante, né? Muita gente quer saber, né?
0: Isso, pela ordem vai estar a seguir. A gente vai seguir aquela ordem dos mais
1: votados.
0: Dos mais bem colocados em âmbito estadual. Mas em Lucas do Rio Verde, até o momento a atualização diz que o candidato Lúdio Cabral, que é o principal até o momento, teve 114 votos em Lucas do Rio Verde. A candidata Samanta do Abílio teve 96, Max Russi teve 70, Gilberto Catani até o momento 1.594, Ulisses Moraes 455, Dilmar Dal Bosco 146, Faisal 54, Botelho 8, Doutor Eugênio 5, Beto 2-1 49. A gente vai pular alguns aqui para chegar naqueles, né, que são aqui do nosso convívio, né, digamos assim.
1: Certo, certo.
0: O candidato Vlad, cadê o Vlad aqui?
1: Isso em Lucas do Rio Verde, né? Por enquanto, o Catani, o mais votado até aqui, né? Pelo que tu divulgou aí.
0: Isso,
1: né?
0: E o Vlad Mesquita é o segundo com 1.185 votos. Rafaela Fávaro, 78. Né? Outros nomes conhecidos aqui da região. O Chico Guarnieri, 3 votos. Enfim, teve gente que está zerado até o momento em Lucas do Rio Verde. Por exemplo, o Vandinho Patriota, que é aquele candidato que fez campanha de tornozeleira eletrônica, por enquanto nenhum voto em Lucas do Rio Verde. Então, esse foi o a gente vai tentar procurar aqui deputado federal em Lucas do Rio Verde. Em Lucas do Rio Verde, a Coronel Fernanda, 1.411. Coronel Assis, 466. Professora Rosa Neide, 200. Fábio Garcia, 234. Virgínia Mendes, 316. Juarez Costa, 25. Nilson Leitão, 253 votos. Emanuelzinho, 12. Tiago Boava, 698. Coronel Roveri, 96. Ranale, 138. E vamos ver aqui, Neri Geller, 385 votos até o momento em Lucas do Rio Verde.
1: Tem percentual de urnas apuradas ou não? Dá para ver aí ou não?
0: 14,38.
1: 14,38% das urnas apuradas em Lucas do Rio Verde, né? Daqui a pouco, se tu tiver também para governador em Lucas do Rio Verde, né? Deve ser.
0: Essa atualização aqui dos 14,38%, o candidato e governador, candidato à reeleição, Otaviano Piveta, 84,59%, né? Até o momento, 4.753 votos, né? 84,59%. E o candidato segundo colocado, Wellington Fagundes, né? 10,30%, 579 votos.
1: A nível estadual, Sérgio, para deputado federal, a Coronel Assis, o Coronel Assis ultrapassou a professora Rosa Neide, viu? Caiu para terceiro lugar a Rosa Neide, entre as mais votadas. Coronel Fernanda em primeiro com 69 mil votos, 10,97% dos votos válidos. A Rosa Neide voltou, acaba de voltar para a segunda colocação agora, né, Sérgio?
0: Tá? Exato.
1: Disputa boa, né?
0: Atualizou nesse momento.
1: Atualizou nesse momento, professora Rosa Neide na segunda colocação, 52.426 votos, e o Coronel Assis, 51.827 votos, 7,39% dos votos válidos até o presente momento. Para deputado federal, né?
0: Federal.
1: Federal. São 8 vagas para deputado federal no estado de Mato Grosso, 37,31% dos votos apurados até o presente momento. Para senador da República, continua, né? O Mauro Mendes na liderança com 32,45% dos votos. Zé Medeiros na segunda colocação, 26,56%, se distanciou um pouco mais da terceira colocada, Janaína Riva, que tem 14,44% dos votos. Para deputado estadual, né, Sérgio? Vamos dar uma olhada aqui como é que está aqui para deputado estadual. São 24 vagas. Lúdio Cabral, do PT, segue na liderança com 6,13% dos votos. São 43 mil votos até o presente momento. Maxi Russi, ex-prefeito de Jaciara, o Maxi Russi.
0: Exatamente.
1: Né? Presidente da Assembleia Legislativa. Está na segunda colocação, ele que é do Podemos, 4,71%. Samanta do Abílio, com 4,37%. Tá bem bolado aqui, né? 35 mil a 33 mil, o Maxi e a Samanta. O Gilberto Catani, do PL, tem 29 mil votos, está na terceira, na quarta colocação, né, entre os mais votados, com 3,84%. Claro que tem aquela questão toda de coligações, né, e tal, para ver quem entra no estado de Mato Grosso.
0: Apareceram novos nomes aí, né? Que não estavam nessa primeira página aí. Alessandra Ferreira, né? Com 2,52%, que não estava, né, nas atualizações. Acharam os votos dela ali. Realmente agora ela deu um salto ali, ficou à frente de deputados, né? Como doutor Eugênio, Faisal, Beto 2x1. Alessandra dando um susto ali, dando um suadona, rapaziada.
1: Tá com 19 mil votos já, né?
0: Exatamente.
2: À medida que vai entrando.
1: O colégio eleitoral, né?
2: Vai mudando o cenário aí, né?
1: É isso aí. Deixa eu dar uma olhadinha aqui se a gente encontra aqui o Vlad Mesquita nessa segunda página aqui, né? O Wilson Santos está na segunda página aqui, né? Com 1,33%, né, Sérgio? Por enquanto, dos votos. O Diego Guimarães subiu bem também, né? Está com 2,13%, 16.083 votos até o presente momento, o Diego Guimarães, né? Cadê? Mauro Sabe, ó, Mauro Sabe, com 0,94%, tem 7 mil votos até o presente momento. A Rafaela Fávaro aparece com 0,53%, ela soma 4.031 votos até o momento. Está praticamente empatada com o Vlad Mesquita, né? Vlad Mesquita está com 4.136 votos, 0,55% dos votos. E olha que nós já tivemos algumas urnas aqui em Lucas do Rio Verde abertas, né, Sérgio?
0: Exatamente. Agora começaram a aparecer um pouco mais, né? Candidatos que estão tentando voltar para a Assembleia, o caso do Mauro Sávi, né? Gilmar Fabris também, Sebastião Rezende, enfim, que estavam meio fora do cenário político, digamos assim, e até agora estão aparecendo aí nas primeiras páginas aí e com certo uma quantidade interessante de votos, né? Lembrando que chegamos quase à metade dos votos de Mato Grosso, né? 41, 42%.
1: 41,76%, Otaviano Piveta dispara, né? 60,16%, são 461 mil votos até o momento, contra 22,57% de Wellington Fagundes. Os números, chegando na metade mais ou menos da apuração, indicam que Otaviano Piveta deve se eleger já no primeiro turno, né?
0: É uma vantagem muito grande que ele tem ali, é praticamente é quase três vezes mais a votação do segundo colocado, né? E chegando à metade dos votos praticamente ali, tudo indica que o cenário está muito favorável aí para o governador Otaviano Piveta chegar à sua reeleição.
1: Fala, Vera.
2: Uma panorâmica nacional?
1: Pode ser.
2: Então nós temos 21,96% dos votos apurados no Brasil já nesse momento. Flávio Bolsonaro segue com 51,07% dos votos apurados. Lula em segundo lugar com 40,82% dos votos até aqui. Terceiro lugar, o escritor Augusto Cury com 2,94% dos votos. Ronaldo Caiado com 2,38% dos votos. Renan Santos, 2,27% dos votos. Zema aparece com 0,29% dos votos. A candidata Samara com 0,10% dos votos. Clariana Barão com 0,04%. E também o Hertz Dias com 0,04%. O Edmilson Costa com 0,02% dos votos. E o veterinário Wilson Grassi e Rui Costa Pimenta com 0,01% dos votos apurados até este momento na estatística nacional do TSE.
1: Bom, você dizia que o Distrito Federal era o mais adiantado, né, Vera?
2: Estava
1: 86,63% já das urnas apuradas lá no Distrito Federal.
2: No Distrito Federal. Paraná já está com 60,24% dos votos apurados.
1: E por enquanto no Distrito Federal nós teremos segundo turno, né?
2: Ao que indica.
1: É. A Celina Leão com 49,71% e o Leandro Graz com 34,63%, né? Os dois estão indo para o segundo turno.
2: A Paraíba também, o Altair já está com 60% dos votos apurados. Uhum. Espírito Santo 64% dos votos apurados. Nós aqui no Mato Grosso também já estamos chegando na metade da apuração. Mato Grosso do Sul também já está com 71,91% dos votos apurados. E lá no Mato Grosso do Sul, acho que não vai ter segundo turno, não.
1: Não é?
2: Não, o Eduardo Riedel, ele está com 67,23% dos votos até agora. Contra o segundo, Fábio Tradi, com 23,02% dos votos apurados, né? Então, já está mais de 50%, muito provável que não tenha, né?
1: É, Goiás também não está dando segundo turno, né? Pelo menos por enquanto, 28,35% dos votos apurados em Goiás. O Danilo Vilela, do MDB, está com 57,39% dos votos contra Wilder Moraes, com 23,51%, né? Está dando no primeiro turno o governador do estado de Goiás. Aonde mais que está adiantado aqui? Deixa eu dar uma olhadinha aqui. Bom, Mato Grosso, né? O Mato Grosso, por enquanto, nós temos 43,94% das urnas apuradas e Otaviano Piveta tem 60,14% dos votos válidos contra 22,64% de Wellington Fagundes. Isso no estado de Mato Grosso. Rapaz, 237.216 abstenções no Mato Grosso, 21,09% dos votos das pessoas que não foram votar, né? Bastante. Brancos, 34.214, 3,86%. Isso até o momento, né?
0: É, são 17h25, né? É uma atualização aqui de cargos de deputado federal em Mato Grosso, né? No geral aqui, 46,94% dos votos para deputado já revelados e transmitidos, né? Coronel Fernanda segue em primeiro com 97.850 votos, seguida por Fábio Garcia, 64.775, professora Rosaneide, 64.364, Coronel Assis, 63.900, Virgínia Mendes, 52.089 votos, Juarez Costa, 43.030 votos, Nilson Leitão, 32.599, Tiago Boava, 27.498 votos, Emanuelzinho, 23.667 votos, Acácio Ambrosini, de Sorriso, 22.319 votos, Coronel Roveri, 21.884. E descendo um pouco mais a tabela aqui, o Neri Geller com 13.420 votos para deputado federal até esse momento.
1: Até o momento, então, para deputado federal. Daqui a pouquinho nós vamos passar a lista também aqui para deputado estadual, para dar uma verificada mais uma vez como andam os candidatos a deputado estadual no estado de Mato Grosso. São 24 cadeiras em disputa. Por enquanto, o Lúdio Cabral lidera com 5,76% dos votos válidos, o Maxi Russi na segunda colocação, Samanta do Abílio com 4,12% em terceiro, Gilberto Catani em quarto com 4% dos votos válidos, né? Isso para deputado estadual. O Vlad Mesquita, antes, na outra atualização, aparecia na quarta página, agora está na terceira, viu, Sérgio? 6.997 votos tem o Vlad Mesquita até o presente momento, 0,74% dos votos válidos, ele que é de Lucas do Rio Verde, e claro, com 49,90% das urnas apuradas, praticamente a metade, né? 4.135.000 votos até o presente momento apurados, e o Vlad Mesquita, portanto, soma 6.997 votos até o momento, né? E os números continuam, né? Continuam.
0: Os números, eles estão mudando ali a cada momento, e a gente vai falar mais uma vez ali. Mauro Mendes continua, né, na liderança para o Senado, chegando ali, se aproximando de 600.000 votos, né? 33,07% de votos já computados para o candidato Mauro Mendes. O Zé Medeiros, 27,24%, né, chegando a 494.024 votos. A deputada Janaína Riva, né, chegando aí a 14,19% de votos válidos para o Senado, né? 257.396, seguida aí pelo Fávaro com 11,40 e o Pedro Taques com 6,54%.
1: O Carlos Fávaro está ficando de fora do Senado com essa votação aí, né, Sérgio?
0: Exatamente.
1: São 206.000 votos, né?
0: São duas vagas aí, por enquanto, Mauro Mendes e Zé Medeiros confirmando aí a ida a Brasília, né? Para os próximos 8 anos, né?
1: É o que as pesquisas indicavam, né?
0: Já indicavam, né? Por enquanto, zero surpresa, né? Até o momento.
1: Tá, até o momento. Assim como para governo do estado de Mato Grosso, Otaviano Piveta, as pesquisas o colocavam na liderança e que ele venceria já no primeiro turno, e está caminhando para isso, né? 60,71% no momento, com 52,33% das urnas apuradas. Já passamos da metade aqui no Mato Grosso. O local onde a apuração está mais adiantada no Brasil é exatamente no Distrito Federal, né? No Distrito Federal, nós já chegamos aí a 89,70% das urnas apuradas. Por enquanto, a Celina Leão tem 49,81% e o Leandro Graz, do PT, com 34,55%. Lá em Brasília dá segundo turno, Sérgio? Acho que sim, né? Pelo número de eleitores, eu imagino que sim, né?
0: Sim, sim. E até o momento, né, confirmada essa disputa para o segundo turno, mantendo o percentual, Celina Leão e Leandro Graz, né, para o segundo turno.
1: A Celina, que é do PP, e o Leandro Graz, que é do PT, estão indo para o segundo turno, 90,30% das urnas apuradas. Pois não,
0: Sérgio? Isso, eu vou te pedir para a gente confirmar ali em Brasília como está a luta pelo Senado, né? A corrida pelo Senado Federal em Brasília.
1: Senado Federal em Brasília.
0: Isso, lá mais para cima você vai conseguir, Altair.
1: Eu acho que é aqui tem, né? Aqui, né?
0: Isso.
1: A Michelle Bolsonaro está em primeiro, né?
0: 838.489 votos, 28,95%, seguido pela Bia Kicis, né, com 27,39%, a Leila do vôlei, jogadora da seleção brasileira de vôlei, na terceira colocação até agora, com 21,30%, Érica Cocai, do PT, 18,97%. Essas são as principais, só mulheres, né, em Brasília.
1: 90,30% das urnas apuradas, né? E a mulherada tá tomando conta lá do Senado, representando o Distrito Federal, né?
0: Pois é, as duas candidatas do PL, as mais votadas, né, até esse momento.
1: Até o momento, né? A Michelle Bolsonaro e a Bia Kicis, é isso?
0: Isso, Bia Kicis. Kicis ou Kicis, né?
1: É.
0: Bia Kicis.
1: É.
0: Aí essa atualização já mostra aí a Michele como eleita.
1: Eleita, né? Eleita. A Michele já está eleita, já apareceu aqui, ó. Eleita, 28,97%. É nova senadora da República, Michele Bolsonaro, 845.586 votos, né?
0: Uma vaga já foi definida, portanto, na Capital Federal.
1: Na Capital Federal já foi definida uma vaga para senador da República. E para governador lá no Distrito Federal, 91,0. E aí, mulher também, né, Sérgio?
0: É.
1: 91,03%. A Celina Leão, 49,81%. Olha, um pouquinho mais ela leva no primeiro turno, né?
0: Pois é, a luta ali tá. A corrida realmente tá bonita, né? Celina Leão, 49,82%. E o Leandro Graz, 34,54%.
1: Por enquanto tá dando segundo turno, né? Mas ainda tem pouco menos de 10% das urnas para serem apuradas, né?
0: É, 8,65%, é pouca coisa ali.
1: São 6.366.000 votos de 6.969.000, então faltam aí uns 700 votos para serem apurados ainda, né? Aproximadamente, né? No Distrito Federal. É, dá uma olhadinha aqui no começar aqui pelo Acre, né? No Acre, 69,25% das urnas apuradas. Maílza Assis está com 49,58% e o Alan Rick com 30,83%. Estão indo para o segundo turno momentaneamente, mas a Maílza pode levar no primeiro turno, né? Um pouquinho mais ela leva, né?
0: É, 49,58%, realmente ela, se o pessoal, os votos dela se mantendo aí, tudo indica que ela tem uma grande chance de já carimbar o passaporte.
1: Alagoas só 14,15% das urnas apuradas até o momento, e o Renan Filho tá levando no primeiro turno, né? 51,20%. JHC com 48,40% na segunda colocação para governo do estado de Alagoas. Aqui aparece pela ordem alfabética, né? O Amapá teve 33,33% das urnas apuradas e o doutor Furlan está se elegendo governador daquele estado com 58,97%. O Clécio aparece na segunda colocação. Olha, segundo turno está dando em poucos estados aí. No Amazonas, 47,30% das urnas apuradas. Omar Aziz tem 36,45% e a professora Maria do Carmo com 29,01%. Lá está bastante disputado no estado do Amazonas, dando o segundo turno, pelo menos por enquanto. Na Bahia, nós temos 17% das urnas apuradas até o momento e o Jerônimo Rodrigues está levando com 52,32%. ACM Neto aparece na segunda colocação com 46,98%, vai ficar entre esses dois aí, né? Porque o terceiro colocado tem apenas 0,51%. É muita diferença, né, Sérgio?
0: É, diferença muito grande aí, e o cenário que a gente vê na grande maioria dos estados aí, são dois candidatos que se destacam.
1: Polarizou
0: muito.
1: Bastante, né?
0: Exatamente, e dois apenas disputam aí, e os outros vão marcando presença, né? Mas sem chances.
1: No Ceará tá dando PT também, né? O Eumano de Freitas está se elegendo com 51,01%. Ciro Gomes em segundo com 48,31%. São 19,82% das urnas apuradas no estado do Ceará. No Espírito Santo, também 72,17% das urnas apuradas. O Lorenzo Pasolini, do Republicanos, tem 50,46% e o Ricardo Ferraço com 34,09%. Lá também não está dando segundo turno no estado do Espírito Santo, né? Vamos dar uma olhadinha aqui como é que está em Goiás. Goiás, 44,21% dos votos apurados. O Daniel Vilela, do MDB, tem 57,85% e o Wilder Moraes, 23,22%. O Danilo Vilela, por enquanto, praticamente metade da apuração, está levando no primeiro turno no estado de Goiás. No Maranhão, 30,60% das urnas apuradas, o Eduardo Brasil, Braide, né? Eduardo Braide, 56,35%, e o Orlens Brandão com 32,52%, né? Lá são 30,60% das urnas apuradas no estado do Maranhão até o presente momento, né? Aqui no Mato Grosso, dá uma passadinha novamente, 60,23% das urnas apuradas, Otaviano Piveta com 60,68%. Faltando apurar aí aproximadamente
0: três mil sessões, né?
1: 60,68% para o Otaviano, 22,86% para o Wellington Fagundes, né? Dá uma olhada para o Senado Federal no estado de Mato Grosso, até aqui, 62,23% das urnas apuradas, Mauro Mendes com 33,19% e o Zé Medeiros com 27,53% serão os novos senadores do estado de Mato Grosso. Daqui a pouquinho deve aparecer aqui do Mauro Mendes já eleito também, né? Assim como apareceu lá da Michele Bolsonaro em Brasília. Para deputado federal, 60,95% das urnas apuradas no Mato Grosso, a Coronel Fernanda lidera com 11,11% dos votos válidos, o Fábio Garcia aparece na segunda colocação com 7,41%. Que salto deu o Fábio Garcia, né?
0: Pois é.
1: Professora Rosa Neide, em terceiro, com 7,30%. Coronel Assis, que estava na segunda colocação, já caiu para quarto lugar, 7,03%. Virgínia Mendes, com 5,72%. Juarez Costa, 4,75%. Esses são os mais votados, por enquanto, para deputado federal. Dá uma olhadinha, como é que tá o Neri Geller aí, por gentileza, Sérgio, né? Vamos ver aqui como é que tá a votação de Neri Geller para Câmara Federal. Ele tem 18.632 votos até aqui, 1,58% a votação do Neri Geller, com 62,71% das urnas apuradas até o presente momento, né? E para deputado estadual, a gente já falou, né? Já falamos aqui, a 62,71%, Lúdio Cabral é o mais votado até o momento, com 5,29%, Maxi Russi com 4,74%, Gilberto Catani, 3,99%, a Samanta do Abílio, 3,73%, Ulisses Moraes, 3,20%, Dilmar Dal Bosco, 3,09%. Quem mais que você queria ver aqui, Sérgio?
0: Tivemos mudança ali, né? Max Russi assumiu de vez ali a segunda colocação, Gilberto Catani na terceira e a Samanta do Abílio, que esteve por alguns momentos como a segunda mais votada, agora ocupa a quarta posição até o momento. Mesmo assim, é uma posição de bastante destaque, né, Altair?
1: Bastante destaque, né?
2: Mas ainda tem urnas para chegar.
0: Tem muita coisa ainda.
2: 4,37% dos votos apurados, né? Tem bastante coisa ainda para chegar aí.
1: Bom, o Vlad Mesquita chegou a 0,90% dos votos válidos, 10.684 votos até o presente momento. Dá uma olhada aqui na Rafaela, Rafaela Fávaro com 6.416 votos, 0,52% dos votos até o momento. Marcos Paulista, Sérgio Neri, vamos ver aqui, Marcos, aí, agora sim, Marcos Paulista. Marcos Paulista, 0,05%, ele tem 588 votos até o presente momento, o Marcos Paulista. O subtenente Antônio tem 524 votos, 0,04%. São candidatos que são aqui de Lucas do Rio Verde.
2: Eu acredito que os votos de Lucas ainda não devem ter sido computados. Então deve dar uma alteraçãozinha aí, né? A gente acredita que
1: o Sérgio daqui a pouco vai buscar, né? Os números aqui, isso, de Lucas do Rio Verde novamente, né?
2: Beleza, enquanto o Sérgio busca lá, Altair, deixa eu dar uma panorâmica aqui da Nacional.
1: Vai lá.
2: Dados do TSE, 36,60% das urnas apuradas já no Brasil. Flávio Bolsonaro segue na liderança com 50,63% dos votos válidos. e o Lula em segundo lugar com 41,23% dos votos válidos até o momento. No mapa do Brasil, até agora, né? A região nordeste do Brasil, Lula lidera em quase todos os estados, no Pará com 47,61%, no Amapá com 49%, no Maranhão com 61,19% dos votos, no Piauí com 68,60% dos votos, no Ceará com 60,53% dos votos, Rio Grande do Norte com 60,56% dos votos, na Paraíba com 60,64% dos votos, Pernambuco 61,25% dos votos válidos. Em Sergipe, 60,17% dos votos válidos e na Bahia, 64,35% dos votos válidos. Lembrando que o Nordeste ainda não tem uma apuração grande, em torno de 30% dos votos apurados até o momento está devagar. A Paraíba só que tem 76% dos votos apurados até o momento. Nos demais, né, ainda tem muito voto para ser computado.
1: Perfeito, né?
0: Olha, tem aqui a votação de Lucas do Rio Verde. Até o momento, 79,74% dos votos já transmitidos ali, né? Já computados. 79,74%. Por aquela ordem que a gente viu ali, no geral, para deputado estadual. Lúdio Cabral teve 821 votos em Lucas, Max Russi 445, Gilberto Catani 6.258 votos, Samanta do Abílio 564, Ulisses Moraes 1.928, Dilmar Dal Bosco 723, Alessandra Ferreira 132, Beto 2-1, 364, Léo Bortolim, 75, Doutor João, 75, Faisal, 216, Tiago Silva, 842, Diego Guimarães, 616, Botelho, 93 votos, Ari Lafim, 642, Nininho, 26 votos. Vamos ver aqui, Valdir Barranco 550, Jéssica Riva 208, Alan Porto 225. Vamos ver aqui os candidatos de Lucas. Olha só, Eliseu Nascimento 40, Júlio Campos teve 52 votos em Lucas do Rio Verde, Vlad Mesquita 7.489 votos em Lucas, quer dizer, o mais votado em Lucas do Rio Verde até o momento, Vlad Mesquita com 7.489. Vamos ver se a gente localiza aqui os outros candidatos aqui de Lucas do Rio Verde. Bem mais abaixo que Rafaela Fávaro, 651 votos. Vamos ver aqui quem mais aqui de Lucas. Enfim, esses foram então alguns dos candidatos votados em Lucas do Rio Verde para deputado estadual. Deputado federal em Lucas do Rio Verde, Coronel Fernanda, 6.931, professora Rosa Neide, 2.125, Fábio Garcia, 1.478, Coronel Assis, 2.645, Virgínia Mendes, 2.142, Juarez Costa, 185, Nilson Leitão, 1.274, Tiago Boava, 2.734, Emanuelzinho, 77 votos, Coronel Roveri, 688, Acácio Ambrosini, 525. Vamos localizar aqui. Uma candidata aqui chamada Juliana Kolankiewicz, 36 votos em Lucas do Rio Verde. Neri Geller, 2.892 votos em Lucas. Delegado Fred Murta, 1.917 votos em Lucas do Rio Verde. Esse foi o cenário. Vamos ver aqui para senador. Em Lucas do Rio Verde, né, de 89,54 votos, o Mauro Mendes teve 39,43%, né, 25.750, o Zé Medeiros 22.322. Para governador do estado, em Lucas do Rio Verde, com quase 90% dos votos já computados, Otaviano Piveta teve 28.395 votos, ou 80,81% dos votos de Lucas do Rio Verde até agora, Otaviano Piveta. Wellington Fagundes teve 3.921 até o momento. Para presidente da República, né, dos 89,54 votos de Lucas do Rio Verde já computados, o candidato Flávio Bolsonaro teve 27.552 votos, ou 74,40%. O candidato Luiz Inácio Lula da Silva, 20,59%, ou 7.627 votos em Lucas do Rio Verde até o momento, Altair e Vera.
1: Muito bem, né? Muito tá bem. Aí os números de Lucas do Rio Verde, né? Bom, por enquanto, 71,39% das urnas apuradas no estado de Mato Grosso, Otaviano Piveta, praticamente eleito, né? 60,97% do o percentual pró Otaviano Piveta, com 803.001 votos em todo o estado de Mato Grosso. Wellington Fagundes em segundo lugar, com 22,76%, e a doutora Natasha com 15,34%. A não ser que dê uma reviravolta bastante grande nestas 3.000 e poucas urnas que faltam ser apuradas para a gente ter um segundo turno no estado de Mato Grosso para governador. É meio difícil, né, Sérgio?
0: É, a diferença é muito grande, né? 811.000 contra 303.
2: É. Agora eu acho que não tem mais volta.
1: É.
2: Tá então, bem, porque nós já estamos com 72,11% dos votos apurados e para que o segundo candidato alcance, ele precisa ter todos os outros ter todos os outros votos para poder alcançar.
1: É muita diferença, né?
2: Muita diferença. Então, eu acredito que deva ficar por aí mesmo. E acredito que a gente não vai ter um segundo turno aqui em Lucas do Rio Verde, aqui no Mato Grosso,
1: perdão. Mato Grosso. É. E para o Senado, praticamente definido também, Mauro Mendes e Zé Medeiros, os dois novos senadores do estado de Mato Grosso. Mauro Mendes com 33,28% e o Zé Medeiros com 27,62%, aumentando cada vez mais a diferença para a terceira colocada, Janaína Riva, que tem 14,10%. Faltando aí, pouco mais de 3.000 e poucas urnas para serem apuradas, né? 72,11% dos votos apurados no estado do Mato Grosso. Para deputado federal, estamos chegando a 70% das urnas apuradas. A Coronel Fernanda lidera com 11,4%. A professora Rosa Neide assumiu a segunda colocação novamente. A disputa aí entre ela e o Fábio Garcia. Ora, o Coronel Assis também, né? Tá bastante acirrada, né? Professora Rosa Neide com 7,29%. O Fábio Garcia, 7,21%. Coronel Assis, 7,03%. Virgínia Mendes, com 5,64%. Ela que é do União Brasil, né? O Juarez Costa, ex-prefeito de Sinop, 4,60% dos votos válidos até o momento. Outro que foi prefeito de Sinop também, né?
0: Nilson Leitão.
1: 3,43%, o Tiago Boa Rei Roy, é isso?
0: Isso, Tiago Boava.
1: 3,49% dos votos até o presente momento são os mais votados. Para deputado federal do estado de Mato Grosso. Deputado estadual, 72,84% dos votos apurados. O Lúdio Cabral segue na liderança desde o início da apuração com 5,07%, Maxi Russi com 4,53%, Gilberto Catani 3,99%, já tem 55.000 votos o Gilberto Catani, Samanta do Abílio com 3,52%, Ulisses de Moraes 3,15%, Dilmar Dal Bosco, 3%, 42.158 votos tem o Dilmar Dal Bosco. A Alexandra Ferreira, com 2,94%, o Beto 2-1, 2,69%, Doutor João, 2,55%. Todos esses aí estão acima dos 30.000 votos, né? Tiago Silva tem 2,18%, né? Então, caminhando aí já para o fechamento da apuração aqui no estado de Mato Grosso, né?
2: Também já se desenha os novos deputados estaduais aqui do Mato Grosso. Uhum. Praticamente, né? Lógico que pode ter uma alteração, bem significativa ainda, né, Altair? Porque, embora na configuração de governo a alteração teria que ser muito, né, como nós falamos, o candidato de número 2 teria que fazer todos os votos para poder alcançar.
1: Difícil, né?
2: E seria difícil, porém, nesse panorama de deputado estadual ainda pode ter algumas surpresas. Alguns ainda podem subir, né, dependendo do colégio eleitoral de cada um. Então a gente não sabe ainda quantas urnas foram computadas, de quais regiões já chegaram e de quais ainda não, que foram colocadas aí. Esses 30%. Esses 20, 28% de votos ainda pode dar uma reviravolta aqui em alguns casos.

0: 100% das urnas apuradas. E o Jorginho Melo, ele é o governador lá hoje, né?
1: Atual governador.
0: Se reelegendo com 66,98%. Cara, com uma votação dessa, é porque foi bom, né? Fez um bom trabalho.
2: Pelo menos o comentário é esse, né?
0: É, o povo gostou e tá colocando ele novamente, né? Lá em Santa Catarina. Pois não, Sérgio?
1: É, Lucas do Rio Verde, 99,35% dos votos já oficializados, né? 99,35%. Otaviano Piveta teve 80,63% dos votos em Lucas, né? 31.463. O segundo colocado, Wellington Fagundes, teve 11,29%. Para senador da República, Mauro Mendes teve 39,48%. Por cento dos votos em Lucas até o momento, contra 34,04% do Zé Medeiros. Para deputado federal, em Lucas do Rio Verde, a Coronel Fernanda teve 7.648 votos, a professora Rosa Neide teve 2.404, Fábio Garcia 1.646, Coronel Assis 2.969, Virgínia Mendes 2.408, Juarez Costa 216, Nilson Leitão 1.367. Vamos ver aqui, descendo mais um pouco, o Neri Geller, 3.209 votos em Lucas do Rio Verde para deputado federal. Para deputado estadual, Lúdio Cabral teve 1.057 votos, Max Russi, 570 votos, Gilberto Catani, 7.280 votos em Lucas do Rio Verde, né? O Gilberto Catani, uma votação muito expressiva aí do Gilberto Catani, que é ali do município de Nova Mutum, né? Do assentamento Portal do Marap.
0: Pontal do Marap.
1: O vereador Vladimir Mesquita teve até agora 9.421 votos em Lucas do Rio Verde. Esses são os números de Lucas, né?
2: Com
1: 99,35.
0: Bom, no Rio Grande do Sul tá dando no primeiro turno, né? O candidato do PL, o Zuco, tá se elegendo governador do estado gaúcho com 58,19% contra 31,71% da neta do Leonel Brizola, a Juliana Brizola. 73% das urnas apuradas.
2: Olha, né? Que Altair, no Mato Grosso do Sul já
0: encerrou?
2: Não encerrou ainda, mas tem 91,06% das urnas apuradas e já está eleito o Eduardo Riedel, do PP. Já está com 67,43% dos votos, né? Já está finalizando, já está aqui na página como eleito. Segundo é o Fábio Tradi, do PT, 23,19%. Não chega mais lá, não tem segundo turno também no Mato Grosso do Sul.
0: E no Mato Grosso do Sul, eleito também os dois senadores, viu, Vera? O Reinaldo Azambuja, do PL, e o Capitão Contar, também do PL. Os dois do PL são os dois senadores do Mato Grosso do Sul. O Reinaldo teve 34,72% dos votos e o Capitão Contar 33,29%, mais dois candidatos aí do PL, portanto, eleitos lá no Mato Grosso do Sul, no vizinho estado do Mato Grosso do Sul, né?
2: Olha só, Altair, em São Paulo também, ó, 47,46% das urnas apuradas até agora. São Paulo é uma região importante, né? Tarcísio segue na liderança com 64,31% dos votos válidos e Fernando Haddad em segundo lugar com 34,80% dos votos até este momento.
0: Já levou no primeiro turno o Tarcísio, né?
2: Se seguir nessa linha aí, neste panorama, sim, aí São Paulo também não terá segundo turno.
0: Exatamente. Bom, vamos voltar aqui para o estado de Mato Grosso, né, Sérgio? Para ver como é que está a situação aqui, mas praticamente definido já, né? No Mato Grosso, Otaviano Piveta, praticamente eleito governador do estado, 61,16% dos votos válidos, é o que mostravam as pesquisas, né?
1: Exatamente, 76,17% das urnas já apuradas, né? Das 8.277 urnas em Mato Grosso, 6.312 já. O TSE já conhece os números, né? Otaviano Piveta, 61,16%, Wellington Fagundes, 22,71%. Em números exatos, Altair, o Otaviano Piveta, governador Otaviano Piveta, candidato à reeleição, tem 862.179 votos contra 320.134 votos do

0: Newton Fagundes, são 540 mil votos, né, de diferença.
1: De diferença, né? Então não teremos segundo turno no estado de Mato Grosso a persistir esses números, né? Para senador da República, Mauro Mendes e Zé Medeiros devem confirmar daqui a pouquinho os dois eleitos, né? O Mauro Mendes do União Brasil e o Zé Medeiros do PL serão os dois senadores da República pelo estado de Mato Grosso. 76,17% das urnas apuradas. Coronel Fernanda segue na liderança para deputada federal com 11,09% e a professora Rosa Neide com 7,31%, duas mulheres se elegendo.
0: Puxando a fila, né?
1: Para deputada federal no estado de Mato Grosso. Fábio Garcia aparece em terceiro com 7,23%. Coronel Assis com 6,97%. A Virgínia Mendes com 5,68%. Mais uma mulher, né? Juarez Costa com 4,58%. São os mais votados. Daqui a pouquinho, assim que terminar a apuração, certamente nós teremos já o nome dos eleitos, né? Dos
0: a composição definitiva, né?
1: A composição dos 8 deputados federais eleitos pelo estado de Mato Grosso e dos 24 estaduais. Por enquanto, Lúdio Cabral lidera com 4,96%, Maxi Rossi em segundo com 4,50%, Gilberto Catani terceiro com 3,96%, a Samanta do Abílio com 3,43%, Ulisses de Moraes com 3,16%, Gilmar Dal Bosco 2,98% dos votos até o presente momento para deputado estadual.
0: Assim, para que a gente possa dizer ali, pelos números que já estão apresentados ali, na composição deverão ter algumas novidades, né? Por causa desse quantitativo de votos, por exemplo, Max Russi aparecendo muito bem, o Beto 2-1 do Podemos tem mais um candidato aqui abaixo, né? Ulisses Moraes e aquela moça Alessandra Ferreira provavelmente deverão ocupar vagas na Assembleia Legislativa, né? Ulisses de Moraes e Alessandra Ferreira podem ser aí duas novidades, assim como a Samanta do Abílio, puxada aí pela votação expressiva da Samanta, do Gilberto Catani e também do Faisal, nos três do PL. E é por causa daquela composição, né? O partido vai fazer muito voto e provavelmente esses nomes aí estarão na Assembleia Legislativa de Mato Grosso a partir do próximo ano.
1: Muito bem. E o Lúdio Cabral do PT com 74 mil votos.
0: Né? Outra novidade também, até o momento, pode ser o Léo Bortolin, que o Léo Bortolin ele é presidente da Associação Mato Grossense dos Municípios.
1: Ele é o prefeito de Primavera do Leste, né?
0: Exatamente. E ele
1: tá com 39 mil votos.
0: E o fato de ter ali também na primeira página o Thiago Silva. Que é do mesmo partido, né? Do MDB, e tem mais um candidato acima ali do MDB, o doutor João, o Léo Bortolin deverá ser mais uma novidade na Assembleia Legislativa no próximo ano.
1: Provavelmente, né? Bom, por enquanto, nós temos até o presente momento mais de 70% das urnas apuradas no Mato Grosso. Para ser mais preciso, 79,72% das urnas apuradas aqui no estado de Mato Grosso. Deixa eu dar uma olhadinha aqui lá nos outros estados, né, Vera? Como é que estamos aqui a situação? No estado do Paraná, por exemplo, né? O Paraná é praticamente eleito, né? Já o Sérgio Moro, 50,34%, né? Ele com 92,17% das urnas apuradas, a não ser que o Sandro Alex consiga aí uma votação expressiva agora nas próximas sessões aí, para dar segundo turno no Paraná. O Sandro Alex assumiu a segunda colocação, deixando o Requião Filho em terceiro lugar. Estão bem empatados tecnicamente, né? O Sandro com 25,18% e o Requião com 23,40% dos votos válidos até o presente momento.
2: O Paraná está com 92,17% dos votos já apurado, né? Então tem que dar uma 93% já. Agora atualizou, está atualizando todo momento. Uhum. Precisa dar uma reviravolta, né? Se o Sérgio Moro se mantiver nessa, e mesmo que os votos todos sejam para ele, ainda se mantiver com 50,34, acredito que não vai ter segundo turno, né?
1: É, e os senadores do Paraná já estão eleitos também, né?
2: Já.
1: O Felipe Barros do PL e o Deltan Dallagnol. Do Novo, né? Do Partido Novo, né? 25,31 contra 27,40. Então, estão eleitos, né? Dois novos senadores representando o estado do Paraná, o Felipe Barros e o Deltan Dallagnol, são os senadores da República pelo estado do Paraná. Muita gente se interessa, né? Pelos estados aqui, né? Será que já tem os dois senadores do Rio Grande do Sul, Vera?
2: Eu acredito que sim.
1: Vamos dar uma olhadinha aqui como é que está no Rio Grande Velho, né?
2: No Rio Grande do Sul, né?
1: A eleição no Rio Grande do Sul, por enquanto, né? A para governador do Rio Grande do Sul. Bom, vamos atualizar aqui, né?
2: Atualizando a todo momento aqui os números, né?
1: Uhum. A todo momento atualizando aqui. César Pontes, cadê a votação dos rapazes?
2: No Rio Grande do Sul, o governador que concorre nesse momento...
1: É o Zuco, né?
2: É o Zuco.
1: Ele está praticamente eleito, né?
0: É 58,13%, né?
2: Está com 80%, 80,03% das urnas até o momento. Ele está com 58,13% dos votos. Para senador no Rio Grande do Sul, eu não consegui encontrar aqui, ó.
0: Tá aqui Sanderson na primeira colocação com 30,15%. Na segunda colocação, Marcel Van Hatten com 30,12%. Né? São 2.000 votos, né, de diferença aí entre os dois candidatos. Manuela Dávila com 17% e o Paulo Pimenta com 16,26%.
1: Bom, em São Paulo, passamos da metade agora da apuração, né? 54% das urnas apuradas lá no estado de São Paulo. E o Tarcísio está levando no primeiro turno com 63,86%. Fernando Haddad aparece na segunda colocação com 35,23%. Lá também polarizou bem, né, Sérgio? Os dois, né? Porque a terceira colocada fez 0,34%, né? Apenas, né?
0: Realmente é uma diferença muito grande aí, e muita gente se questiona, né? Até que ponto essa polarização é positiva, né?
1: Estado de São Paulo tem quanto senador, hein?
2: Dois senadores o Guilherme de Ritt está na frente com 31,13%. André do Prado em segundo, 29,78%. Em terceiro vem a Simone Tebet com 18,72%. Quarto lugar está a Marina Silva, né? E com 17,62% dos votos até agora. 61,84% dos votos apurados. Mas ainda pode.
1: Pode mudar alguma coisa.
2: Ainda, né? Pode mudar, porque estão bem próximos, né?
1: Estava dando uma olhada aí, mais um senador do PL se elegendo, né? Tivemos dois no Mato Grosso do Sul, tem um no Mato Grosso se elegendo, no Rio Grande do Sul, enfim, o PL se fortificando aí no Senado Federal, né?
2: Isso aí.
1: Tá picando bem. Deixa eu dar uma olhada
2: aonde mais que nós vamos procurar.
1: Deixa eu ver aqui na Bahia, ó, 41,77% dos votos apurados e o Jerônimo Rodrigues está se elegendo com 53,07%, governador do estado baiano. O ACM Neto aparece na segunda colocação com 46,32%, também polarizou.
2: Ainda pode mudar, porque não tem metade, né, dos votos ainda apurados, então ainda tem.
1: E na Bahia vamos ter, ou pelo menos por enquanto, dois senadores do PT, né?
2: O Rui Costa e o Jacques Wagner, né?
1: Rui Costa e Jacques Wagner são os dois que estão se elegendo senadores lá pelo estado baiano.
2: Mas ainda tem chão pela frente,
1: O João Roma do PL tá logo atrás aí, né?
2: Tem chão pela frente, tem bastante voto para entrar ainda, né? Para computar.
1: Verdade. Lá no estado da Bahia, né? Aqui no Mato Grosso segue ainda, né? O Taviano Pivetta praticamente eleito já no primeiro turno como governador do estado de Mato Grosso, vai seguir aí por mais 4 anos à frente do nosso estado. E o ex-governador Mauro Mendes é praticamente eleito também senador da República, né, Sérgio?
0: Exatamente. E aí, mais uma atualização aqui para deputado estadual. Lúdio Cabral, 77.426 votos, vai liderando aí a corrida, né? O deputado médico, né? Lúdio Cabral, Max Russi com 71.905, Gilberto Catani 61.785, Samanta do Abílio 53.385, Ulisses Moraes 49.562, Dilmar Dal Bosco 46.640, Alessandra Ferreira 45.751, Beto 2-1, 44.267, Doutor João 43.671, Léo Bortolim 43.166, Faisal 35.917, Tiago Silva 34.809, Diego Guimarães 32.143, Botelho 31.813. Vamos tentar achar aqui os candidatos de Lucas do Rio Verde, né, para saber no geral como estão, né? Os candidatos a deputado estadual representando Lucas do Rio Verde. Vlad Mesquita, 13.634 votos, o vereador Vlad Mesquita, né? Quem mais aqui? Vamos ver, descendo mais um pouco na tabela aqui, Rafaela Fávaro, 8.162 votos, e por aí vai, né? Vamos tentar achar o restante aqui, os outros candidatos de Lucas do Rio Verde, faltando dois, né? O Marcos Paulista e também o subtenente Antônio Carlos. Vamos ver aqui, vamos procurar. Tivemos aqui no Mato Grosso a candidatura, né? Deputado estadual do Cabo Vieira, que foi anulada a candidatura dele.
1: Mauro Mendes já está eleito, viu?
0: Já oficialmente eleito, né?
1: Oficialmente eleito, Mauro Mendes como senador da República. Ele que é do União Brasil, 33,37% dos votos válidos, né?
0: Subtenente Antônio.
1: E o Zé Medeiros também, acabou de atualizar aqui, né? Os dois senadores do Mato Grosso, portanto, eleitos. Mauro Mendes e Zé Medeiros serão os senadores da República por Mato Grosso, né? O Mauro do União Brasil e o Zé Medeiros do PL.
0: Isso, tivemos aqui então até o momento o candidato, né, subtenente Antônio com 673 votos e Marcos Paulista com 801 votos.
1: Perfeito, né? Bom, para deputado federal, a Coronel Fernanda continua na liderança com 10,95% e a professora Rosa Neide com 7,35%. São as duas mais próximas aí de se elegerem. Fábio Garcia na terceira colocação, 7,24. Coronel Assis, 6,90. Virgínia Mendes com 5,60%. E o Juarez Costa com 4,50%. Isso para deputado federal. São 8 vagas no estado de Mato Grosso, né? Daqui a pouquinho nós vamos ter o nome dos eleitos. 85,48%.
2: É interessante, nós temos 8 vagas somente para deputado estadual. Você sabe quantas vagas tem no Pará? 17.
1: Por que essa diferença?
2: Não sei te dizer.
1: No Pará?
2: No Pará. 17 vagas para deputado federal.
1: É que é o tamanho do estado, será? Alguma coisa assim?
2: Não sei.
1: Número de eleitores, algo assim?
2: É, que fiquei impressionada agora.
0: A população
2: aqui
0: do Pará.
1: A população do Pará e a população do Mato Grosso, né?
0: Olha, a do Pará, 8.711.000 habitantes. O Mato Grosso deve ter 3 milhões de habitantes.
2: Tem 800, é 1 milhão, não chega a 1 milhão. É pelo número de habitantes, então.
1: Exatamente. E lá no Pará está dando segundo turno, né? Aliás, não.
2: Não.
1: O Daniel, o doutor Daniel, está se elegendo com 52,56%, mas só que lá 67,74% das urnas apuradas até o presente momento.
2: Exatamente.
1: Bom, então tem um número expressivo aí de deputados, né?
0: 17 deputados federais, né? No Pará.
1: Senador da República, nós vamos ter 3 no Pará, são 3, uma cadeira já ocupada, né? Desde 2022, e vão eleger mais 2 agora, né? O Helder está na liderança com 25,14% e o delegado Éder Mauro na segunda colocação com 23,11% no estado vizinho do Pará, por enquanto, 68,31% das urnas apuradas lá no estado paraense. É isso aí. Dá uma olhada aqui no Brasil, a nível de Brasil, Vera, como é?
2: A nível de Brasil, acabou de atualizar, nós estamos com 47,26% dos votos apurados. Flávio Bolsonaro segue na liderança com 50,20% dos votos até então. O Lula em segundo lugar com 41,63% dos votos. Em terceiro, o escritor Augusto Cury com 2,96% dos votos. Ronaldo Caiado com 3,38% dos votos. Renan Santos com 2,32% dos votos. Romeu Zema com 0,29% dos votos. Samara com 0,10% dos votos. Hertz Dias e a Clariana Brandão com 0,04% dos votos. E Edmilson Costa com 0,02% dos votos. E por último, o veterinário Wilson Grassi e Rui Costa Pimenta com 0,01% dos votos até aqui.
1: É, e o Sérgio me dizia que essa Clariana Barão é matogrossense, é?
0: Isso,
1: Sérgio.
0: É uma advogada aqui da cidade de Várzea Grande, se não
1: de
0: me engano.
1: De Várzea Grande, né? Isso. Candidata a presidente da República, né?
2: É.
1: Muito
2: maravilha.
1: Bem. Que legal, né? Bom, Mato Grosso, 61,07%. Otaviano Piveta é eleito governador do estado de Mato Grosso oficialmente, né? Já está definido, né?
0: Não muda mais.
1: Não muda mais. Otaviano Piveta, portanto, eleito governador do estado de Mato Grosso. Mais 4 anos comandando o estado. Não tem segundo turno no estado, conforme mostravam as pesquisas, né, Sérgio? Se confirmou, 61,05% dos eleitores optaram pela continuidade do trabalho de Otaviano Piveta, né? Em Goiás, o Daniel Vilela tem 58,63%. No Mato Grosso do Sul, o Eduardo Riedel está eleito também, ele que é do Progressistas, é o novo governador do estado do Rio Grande do Sul, Eduardo Riedel, com 67,40% dos votos válidos, eleito.
2: É do Mato Grosso do Sul, Walter.
1: É, Mato Grosso do Sul. Exatamente. Eleito, portanto, governador do estado do Mato Grosso do Sul. No Distrito Federal, a Celina Leitão e o Leandro Graz estão indo pro segundo turno, por enquanto, né? Por enquanto, 99,01% dos votos apurados. Olha, disputa a Celina aí, sei lá, fizer uns votinhos a mais aí, Sérgio, leva na primeira, né? Já não dá segundo turno, mas por enquanto, 49,88%. E o Leandro com 33,51%. Vamos para o segundo turno lá no Distrito Federal.
0: É, tá no limite ali.
1: Bem no limite, né? Bem no limite.
2: É, 98,79%. Precisa praticamente quase que todos os votos
1: para
2: ela.
1: A nível de presidente da República, o Bolsonaro deu uma baixada agora, né? 49,58%. Chegou a ultrapassar a casa dos 50%. Lula subiu um pouco, 42,25%. Também, por enquanto, para presidente da República, vamos ter segundo turno, né? Tudo indica que sim, né? Pelo menos as pesquisas mostravam, né, Sérgio?
0: É, exatamente. As pesquisas, ora mostravam Flávio na frente, ora mostravam Lula na frente. E agora, 49,58% para o Flávio Bolsonaro até o momento, são 64,81% dos votos já oficializados, né? E ele precisa, né? O candidato precisa ter 50% e
1: mais um
0: voto, né? Para poder levar ali a fatura já no primeiro turno, né? O que não está acontecendo nesse momento, né? Mas faltando aí, lembrando que não são 158 milhões de votos, né? E os candidatos deverão chegar aí facilmente a 50 milhões, 52 milhões.
1: Bom, abstenções no Brasil, olha só, 20,92%, 21 milhões 4.387 eleitores não compareceram para votar nesse domingo, né? Foram 2.201.540 votos nulos e 1.430.000 votos em branco, né? Caramba, é muita coisa, né? Muita coisa. Verinha, tu tem aí do estado do Mato Grosso as abstenções e os votos?
2: Ai, não tenho. Eu abri uma panorâmica aqui agora.
1: Então vai lá.
2: Do Brasil, ó.
1: Passa
2: alguns
1: panorâmica.
2: Lugares já estão, já tem governador eleito, né?
1: Uhum. E já. Entre eles o Mato Grosso,
2: entre
1: né?
2: Entre eles o Mato Grosso. Então, assim, ó, já está finalizando. No Rio Grande do Sul, o Zuco se elegeu, já está eleito, já aparece aqui.
1: Como eleito, né?
2: Eleito. Santa Catarina, o Jorginho Melo também já aparece aqui como eleito. Na Paraíba, Lucas Ribeiro, do PP, também já aparece eleito com 64,42%. Aqui no Mato Grosso, Otaviano também eleito já com 61,01%. Aparece já eleito. E assim, ó, a eleição terminando, né? Mato Grosso do Sul também. Não tem segundo turno, já está eleito o Eduardo Riedel. Em Rondônia, o Marcos Rogério também eleito com 57,02% dos votos apurados. Roraima, né? Rondônia, Roraima. Uhum. Também Arthur Henrique, ele está com 69,25% dos votos eleitos até agora, não tem segundo turno. Então, nesses lugares já está finalizando as apurações, né? Já estão se definindo os candidatos, já está terminando, né?
1: Bom, no Mato Grosso, mais de 518 mil eleitores não compareceram para votar, viu, Sérgio? Foram 21,99% as abstenções. 97.764 anularam o voto, 73.715 votaram em branco e nós tivemos aí 1.667.000 votos válidos até o presente momento.
0: Exatamente. Esse número aí de 21,99% de abstenções é um número considerado já tradicional, né, no Mato Grosso, essa faixa entre 20 a 22% de abstenções, né? E o que mostra aí que muita gente prefere não votar, isso já há algum tempo. E a classe política, enfim, o sistema político brasileiro, mato-grossense, não conseguiu mudar ainda essa realidade, né? Essa que as pessoas preferem pagar, de repente, aquela multa de uma multa pequena, uma multa simbólica, do que enfrentar uma fila. Muitas vezes a fila demora, apesar de ser um momento importantíssimo, né, na democracia, mas tem muita gente que não despertou ainda para o interesse e para a importância que é votar.
2: Isso representa 31,32% de matogrossenses, é um número bastante expressivo. 30% da nossa população, né, está ausente das urnas. Então, é considerável.
1: Até o presente momento, né, por partidos políticos aqui, ó, Sérgio, dos senadores eleitos no Brasil, são 13 do PL, né? 13 do PL, duas cadeiras do Novo, duas do PSB, uma do União Brasil e uma do Republicanos até o presente momento, né? Dos senadores eleitos, né? São ao todo 19 senadores, né?
0: Isso, 19 das 54 já estão definidas.
1: Já estão definidas, né? 19 das 54 definidas, então, portanto, as cadeiras do Senado. Para deputado federal são 513 deputados federais e ainda tem nada definido, né?
0: Ainda não foram totalizados, né, os votos, né, porque as coisas, a composição ainda pode mudar. Pode mudar nos últimos números aí.
1: Isso aí, pode mudar sim. Mas para senador e para governador, a maioria dos estados já definindo. Deixa eu dar uma olhadinha como é que tá no Paraná aqui, Vera. Sérgio Moro ainda não confirmou, né? 97,86%. 50,26% Sérgio Moro contra 25,27% do Sandro Alex. A disputa lá está ainda em aberta, né? Faltando aí pouco mais de 2% para encerrar a apuração. Aí, não sei se. Acho que dá Sérgio Moro nesse caso, é isso?
0: Eu acho que não consegue reverter, né? O Sandro Alex, se eu não me engano, ele é vice, né? Vice-governador do estado, é vice do Ratinho Júnior. E o Ratinho não vai conseguir, portanto, fazer o seu sucessor, né? No Paraná vai dar Sérgio Moro.
1: Sérgio Moro, que foi senador, né?
0: Foi senador. E lembrando que dos senadores eleitos, né? Deltan Dallagnol, ele teve a confirmação da sua candidatura hoje pela manhã, né? Ele estava com a candidatura cassada, estava suspensa ali, enfim, né? Mesmo assim, hoje pela manhã, o ministro do STF, Cássio Nunes, definiu ali, decidiu para manter a candidatura, que ainda vai ser julgado, né? Falou, não é justo que os votos sejam congelados ou que não sejam considerados os votos aí do Deltan Dallagnol. Portanto, Deltan Dallagnol obteve a votação aí para ser eleito senador do Paraná, e lá no Paraná a coisa vai acabar no tapetão, pelo jeito.
1: No tapetão, né? Isso aí. Bom, no Tocantins, já definido também os dois senadores, a professora Dorinha, do União Brasil, e o Vicentinho Júnior do PSD vão para o segundo turno, né? É para governador no estado do Tocantins, definido segundo turno, então, né?
0: Exatamente. Foi bem puxado
1: bem
0: ali.
1: Bem apertado, né?
0: 45,70 da professora Dorinha, 43,77 do Vicentinho Júnior.
1: Vão para o segundo turno, 96,42% das urnas apuradas lá no estado do Tocantins. É um dos estados que nós vamos ter segundo turno, né? E deixa dar uma olhada aqui mais uma vez aqui, Minas Gerais, né, Vera? Vamos ver aqui como é que tá Minas Gerais. 60,03% das urnas apuradas. O Cleitinho Azevedo tá se elegendo governador do estado com 54,32% contra o Pátrio Zananias, com 26,36%.
2: Só se ele fizer todos os outros votos das urnas que forem apuradas para ele poder, e não passa.
1: Esse Cleitinho Azevedo é um político novo também lá nas Minas Gerais, né?
0: É senador, eu acho que do primeiro mandato.
2: Ele entrou na política na eleição passada, né?
1: Uhum.
2: E se candidatou a governador. Pelo jeito.
1: E tá desbancando políticos de peso
0: antigo,
1: lá.
0: Tradicionais,
1: né? Esse Pátrio Zananias do PT, o Alexandre Calil, né? Enfim, e ele tá se elegendo governador do estado de Minas Gerais, que é o segundo maior colégio eleitoral do Brasil, né?
2: Verdade.
1: Lá em Minas Gerais, para senador da República, por enquanto, o Domingos Sávio tá se elegendo e a Marília Campos estão indo para o Senado, né? São os dois senadores do estado de Minas eleitos, né? Que ainda não confirmou, né? O Domingos é do PL e a Marília é do PT. Briga boa entre os dois partidos, né? Bom, onde acabou no Rio Grande do Sul, a Vera já informou, o Zuco foi eleito, né? Deixa eu dar uma olhadinha aqui no Rio Grande do Norte, como é que tá? 69,24%, tem muita urna para apurar ainda no Rio Grande do Norte. O Cadu de Lula, é isso?
2: Cadu de Lula.
1: Cadu de Lula.
2: É.
1: 36,64%. E o Ailon, com 36,09%, estão indo para o segundo turno os dois. Vai dar segundo turno lá no Rio Grande do Norte.
0: 8 mil votos, né, de diferença apenas. É um número bem reduzido, né?
2: Mas reduzido. Ainda tem.
1: O Álvaro Dias, chegar, né? Mais um Álvaro Dias?
0: Não é aquele Álvaro do Paraná,
2: não,
0: né?
2: É do Paraná.
0: Um Álvaro novo, esse é um Álvaro potiguar.
1: Potiguar, né?
0: Faltando 20% aí de 30%, né? De votos serem.
1: Não, mas a briga entre os três aí, ó, 36, 36 e 27, né?
0: A mais interessante do Brasil até agora.
1: Tá bem apertado o negócio aí, né? Poderemos ter aí segundo turno com dois desses três aí, né? O Cadu de Lula, o Ailon e o Álvaro Dias, né? Que não é o Álvaro Dias do Paraná que a gente conhece, né? Senador da República lá no estado do Rio Grande do Norte, tá o Esteverson Valentim na primeira colocação com 29,19 e a Samandra de Lula também, né?
0: Samandra de Lula.
1: Ave Maria, deixa eu falar um negócio. Ai, ai, ai.
2: Esse pessoal não é fraco, não.
1: Né? Criatividade, deixa eu falar um negócio, né? 17,78%. Só que logo atrás está a Zenaide Maia com 17,51%, né? E o Coronel Hélio com 16,93%. Então, para o Senado Federal, lá no Rio Grande do Norte também, tá bem acirrada a coisa, né?
0: Tá indefinido.
1: 69,24% das urnas apuradas lá no estado do Potiguar, no Rio Grande do Norte. É, o Nordeste que tem, normalmente atrasa um pouco mais, né? A apuração de votos lá no Nordeste, né? Dá uma olhadinha na Bahia, que eu acho que governador já está eleito na Bahia, não? Ainda não, né? Ainda não definiu. Ainda não. Passou da metade da apuração, né?
2: 53,35%, Jerônimo Rodrigues está com 53,50% dos votos válidos, e ACM Neto 45,93%. Uhum. Ainda pode dar uma diferença, ainda pode dar uma reviravolta aí.
1: Ainda pode dar segundo turno na Bahia, né?
2: Ainda pode. Vamos ver como é que estão os senadores aí na Bahia. O Rui Costa tá na frente, né? Por enquanto, Jacques Wagner também, dois candidatos do PT. A Bahia é forte, o PT, né? O João Roma. E vem em terceiro lugar com 20,75 e Ângelo Coronel com 20,69. Depende dos votos que vão computar, né?
1: É.
2: Pode haver uma.
1: Pois é. E no Ceará também, né? Ceará também, 52,26% dos votos apurados. E o Elmaro de Freitas, do PT, tem 51,51% dos votos contra 47,83% do Ciro Gomes. Por enquanto, o Elmaro está se elegendo governador do estado lá do Ceará, né? Já no primeiro turno. Claro que passamos apenas um pouquinho mais da metade da apuração, né? Para senador no estado do Ceará, o Cid Gomes está na liderança com 30,34%, a Luiziane com 28,33%, Capitão Wagner com 21,37% e o Alcides Fernandes com 19,05%, ainda na disputa aí, já que são 52,31% das urnas apuradas no estado do Ceará.
2: Nas Alagoas, Altair, Alagoas também está com 41,85% dos votos até aqui. O Renan Filho está com 51,59%, o JHC com 48,04%. Porém, lá nas Alagoas, concorre para senador o Arthur Lira, está com 30,40% dos votos. A Marina JHC com 26,18%, Renan com 24,35% dos votos apurados até aqui, né? E aí tem outros, né? Deputado federal, deputado estadual que concorrem, né? Que são a representatividade da Alagoas no cenário nacional também é grande, né? Mas ainda tem muito voto para cair na urna aí, para cair na contagem, né?
1: Pois é. Bom, 95,22% das urnas apuradas no Mato Grosso, a gente já tem o governador eleito Otaviano Piveta, os dois senadores eleitos, Mauro Mendes e o Zé Medeiros, né, Sérgio?
0: Isso. Mauro Mendes e Zé Medeiros.
1: São os dois senadores da República. Para deputado federal no estado de Mato Grosso, por enquanto, a Coronel Fernanda lidera com 10,86% dos votos. A professora Rosa Neide, na segunda colocação, com 7,31% dos votos. Fábio Garcia, em terceiro, com 7,23%. Coronel Assis, com 6,79%. Virgínia Mendes, com 5,46%. E o Juarez Costa, com 4,41%. Lembrando que são 8 cadeiras apenas para o estado de Mato Grosso na Câmara Federal, né? Para deputado federal. Dá uma olhadinha para ver quantos votos tem o Neri Geller aqui, Sérgio Neri. Por gentileza, digita aí para a gente ver. Neri Geller, 1,63%. Ele fez 29.587 votos para deputado federal. Não deve entrar como deputado federal, porque a apuração já está se esgotando. Fez votação aí para deputado estadual, né?
0: Uma votação pequena, né? Ele havia feito na eleição anterior 70 mil, quando ele foi eleito, aproximadamente 70 mil. Agora fez aí cerca de metade da votação e amargou aí esse resultado. Essa
1: derrota, né?
0: É, exatamente.
2: Altair, nós temos uma ex-colega nossa, Kalinka.
1: A Kalinka.
2: Meirelles também.
1: É, lá de Rondonópolis, né?
2: Lá de Rondonópolis, ela fez 33.465 votos.
1: Para deputada?
2: Para deputada federal.
1: Federal, né?
2: Sim,
1: Foi bem a Kalinka, né?
2: Trabalhou muito com bem. A gente aqui em Lucas do Rio Verde, né?
1: Kalinka trabalhou com a gente na Rádio Regional FM, é verdade, isso, né? É. Foi nossa colega.
0: Isso, era vereadora em Rondonópolis, acho que vereadora. Dois ou três mandatos.
2: Sim,
0: ali.
2: Sim, foi vereadora e agora concorreu a deputada federal. Fez uma votação expressiva.
1: Legal, né? Bom, para deputado estadual, no momento, Lúdio Cabral lidera com 4,58% dos votos. O Maxi Russi com 4,57, bem apertado o negócio, né?
0: Sérgio? Bem justinho ali.
1: 84.293 contra 84.015, né? Coisa tá bem apertada entre os dois aí, Lúdio Cabral e Max. Gilberto Catani na terceira colocação com 3,69%, Samanta do Abílio com 3,10%, Ulisses de Moraes com 2,97%, o doutor João com 2,96%. Lembrando que são, ao todo, 24 cadeiras na Assembleia Legislativa do Estado de Mato Grosso, mas tem aquela questão aí das coligações para ver quem serão os 24 eleitos. Por enquanto não tem nada definido ainda. Né?
2: Tem muitos candidatos que estão na reeleição, né? Tem o Zé Carlos do Pátio, o Eliseu Nascimento, Júlio Campos. Então tem bastante candidatos que
1: Gilmar Dal Bosco,
2: que estão aí concorrendo à reeleição, mas que não chegaram. Ainda não chegaram. Falta computar 4,78% dos votos, mais ou menos. Uhum. É uma diferença expressiva, mas não chega a fazer aquela diferença para poder chegar no topo da lista, né?
1: Faltando 5% só de urnas para serem apuradas, o Vlad Mesquita tem 14.046 votos, 0,76% dos votos válidos tem o candidato Vlad Mesquita, que é daqui de Lucas do Rio Verde. A Rafaela Fávaro, também de Lucas do Rio Verde, tem 9.332 votos, 0,51% dos votos válidos. Marcos Paulista, que é outro candidato aqui de Lucas do Rio Verde, fez 810 votos até o momento, 0,04%. O subtenente Antônio, com 705 votos, 0,04%. É a votação desses candidatos, portanto, que são aqui de Lucas do Rio Verde, né?
0: Agora, eu ia te pedir para colocar na segunda página aí, Otair.
1: Segunda página, vamos lá. O que tem na segunda página aqui?
0: Essa aqui já é a segunda, né?
1: Isso.
0: Vejamos tem ali.
1: Valdir Barranco, por exemplo, né?
0: Diego Guimarães, atual deputado. Botelho, atual deputado. Doutor Eugênio, atual deputado. Fabinho Tardim, se não me engano, ele era suplente e assumiu. Aí o Sebastião Rezende, acho que já foi deputado também. Nininho, deputado. Valdir Barranco, deputado. Carlos Avalon, deputado. Ari Lafim, uma novidade. Mais um nome ali, era abaixo do Ari. Paulo Araújo, Jéssica Riva. Jéssica Riva é a 24ª. Se fossem números exatos, né, ela estaria eleita, a Jéssica Riva, que é a irmã da Janaína Riva, mas isso se fossem números exatos. A gente sabe que algumas combinações, algumas composições poderão fazer com que esses 24 nomes aí, um ou dois, não sejam eleitos, né? Por exemplo, o Juca do Guaraná, atual deputado, pode perder o mandato, no caso dessas combinações, né? Eliseu Nascimento, que também é atual deputado, pode ficar de fora, né? Tudo isso agora, a partir do momento da totalização dos votos, será feito aquele cálculo.
1: Wilson Santos também está aí com 1,06%, né?
0: 19.519, um número pequeno, né?
1: Júlio Campos aqui
0: é o outro também que é atual deputado, ex-governador, ex-senador, 17.732 votos, né? O Júlio Campos, que representa ali a cidade de Várzea Grande, né? Onde ele tem ali o seu
1: reduto, né?
0: Reduto eleitoral, isso.
1: Pois é.
0: Eu acho que teremos aí algumas novidades, né? Principalmente no que diz respeito à participação feminina na Assembleia Legislativa.
1: Alan Porto também era deputado, né?
0: Secretário de Educação, Alan Porto.
1: Pois é, está com 23.359 votos, 1,27%, né?
0: É, nessa legislatura que está terminando, apenas uma mulher, né? A Janaína Riva, que se candidatou a senadora da República, não foi eleita, né? Não conseguiu, e a irmã dela, Jéssica, é a 24ª mais votada até o momento, mas tem aí já de mulheres praticamente garantidas: a Alessandra Ferreira, a Samanta do Abílio, tem mais alguma na primeira página? Não, né? E a possibilidade de vir aí a Jéssica Riva, né? Portanto, a possibilidade de termos três mulheres deputadas a partir do próximo ano.
1: Pois é, isso aí, né? Então, mas faltando o que aqui no Mato Grosso? 95,75% das urnas apuradas. Daqui a pouquinho a gente já vai ter o resultado final para saber quem são os deputados federais e estaduais eleitos. Por enquanto, apenas eleitos o Otaviano Piveta como governador do estado, os dois senadores já definidos também, né? Eleitos pelo povo mato-grossense, Mauro Mendes e Zé Medeiros estão comemorando já como senadores da República a partir do próximo ano, representando o estado de Mato Grosso. Tem mais um, né? Que é senador hoje, Sérgio?
0: Deixa eu só confirmar para você aqui.
1: É, porque são três senadores.
0: São três vagas.
1: Do Mato Grosso. Um que já estava eleito, né? E precisava definir outros dois, né? Então, eleitos aí já Mauro Mendes e Zé Medeiros.
0: É, uma vaga é do Jaime Campos, né?
1: Jaime Campos.
0: Jaime Campos do União Brasil.
1: Perfeito, Jaime Campos do União Brasil. Bom, em Santa Catarina está eleito já o Jorginho Melo, reeleito, ele que é do PL, vai para o seu segundo mandato com 68,67% dos votos válidos, é eleito governador do estado de Santa Catarina. Para o Senado, o estado de Santa Catarina elegeu a Carol Detoni, 33,43%, e o Carlos Bolsonaro com 25,21% dos votos válidos, mais dois senadores do PL eleitos lá por Santa Catarina. Esperidião Amin, que é velho na política catarinense, desde que eu me conheço por gente, né? Esperidião Amin tá na peleia, né? É 15,36%. Eu, quando morava em Santa Catarina, eu fui uma vez na posse do Esperidião Amin, porque a gente ia transmitir a posse do governador.
0: É, ele chegou a ser governador do estado, governador, né? Um político tradicional, que mostra aí que o pessoal quer novidade lá também, né?
1: Quer mudança, né? Quer mudança. Então, portanto, Carol Detoni, do PL, e Carlos Bolsonaro, também do PL, são os senadores da República pelo estado de Santa Catarina, né? Onde mais que a gente pode ver aqui? No Tocantins estava terminando, será que terminou? Tocantins, 98,81%. Vai para o segundo turno a professora Dorinha e o Vicentinho Júnior. Vão para o segundo turno no estado do Tocantins. Para o Senado no estado de Tocantins, o Eduardo Gomes do PL e o Alexandre Guimarães do MDB são os dois novos senadores do estado do Tocantins, né? Deixa eu dar uma olhada aqui no estado do Paraná, se já terminou. Sérgio Moro, 50,18%, e o Sandro Alex, 25,29%. Rapaz, 99,17% das urnas apuradas, 50,18% contra 25,29%. A diferença é bastante grande, mas tem possibilidade ainda de segundo turno, né, Sérgio?
0: É, ainda tem a possibilidade aí, até o próprio Requião Filho subiu bastante aí, né, no percentual, mas eu acho que se tiver segundo turno vai ficar entre o Sandro Alex e o Sérgio Moro, mas o Sérgio Moro já passou dos 50%.
2: 0,83% de votos para entrar.
1: É isso?
2: É um número, 0,83%. Se continuar assim nesse panorama, uhum, e os votos forem todos para Sandro Alex, não tem segundo turno, né? Se continuar esse panorama.
1: Bom, Felipe Barros do PL e o Deltan Dallagnol do Novo são os senadores eleitos lá pelo estado do Paraná. ficou de fora. E, por exemplo, a Gleice, né?
0: Gleice Hoffmann.
1: Que é também velha na política paranaense, né? Ficou de fora.
0: Exatamente, é a demonstração aí de que a população, ela clama por novidade, né? E a democracia é essa, né? A renovação, se não der certo, daqui 4 anos, esses candidatos têm a oportunidade aí de reconquistar os seus votos.
1: Tarcísio eleito governador de São Paulo, né, Vera?
2: Já.
1: Já está eleito. 90,02% das urnas apuradas, o Tarcísio fez 62,85%. Ele que é do Republicanos é o novo governador do estado de São Paulo. Lá em São Paulo, para o Senado, nós tivemos o Guimarães de Ritchie, é isso?
0: Guilherme.
1: É Guilherme, né?
0: Guilherme de Ritchie,
1: do Progressista, e o André do Prado, do PL, são os novos senadores do estado de São Paulo. Políticos tradicionais, Simone Tebet ficou de fora, Marina Silva
2: ainda
1: também,
2: não.
1: Né?
2: Ainda não? É 90% dos votos apurados, tem 10%.
1: Mas é só dois senadores lá, já está eleito aqui os dois.
2: Mas vai que a Simone faça os 10% de voto, ela chega nos 29%.
1: Mas já está confirmado aqui, ó.
0: Já totalizou ali.
1: Totalizou. Guilherme de Ritchie e André do Prado, né? Estão aparecendo como eleitos aqui. 90,02% dos votos apurados. Onde mais que já está terminando a apuração de votos aqui?
0: Sergipe.
2: O Nordeste já tem uma boa parte.
1: 92,99% das urnas apuradas, já tem governador eleito lá, né?
0: É o Fábio Mitidieri, reeleito governador em Sergipe.
1: 59,04% dos votos válidos. Para o Senado no estado de Sergipe, ainda está na disputa, né? Porque o Rogério Carvalho, do PT, tem 21,74%. O delegado Alessandro, 17,16%, e o delegado André Davi, com 16,62%. O André Moura, com 15,60%. Tá todo mundo
2: na peleia,
1: né?
2: Aí pode dar mudança.
1: Pode mudar.
0: Todo mundo brigando pela segunda vaga.
2: A segunda vaga tá concorrida ainda.
1: Entre dois delegados aí, né? Rapaz. briga bem. Briga boa, né, Sérgio?
0: Pois é.
1: Isso no estado do Sergipe. Deixa eu dar uma olhada aqui no Tocantins. Tocantins eu falei agora.
2: Tocantins, já olhamos.
1: Olhamos agora.
2: Podemos olhar no Piauí.
1: Uhum. Diga lá. No Piauí.
2: 84,50% das urnas apuradas, já está eleito Rafael Fonteles com 70,21% dos votos. Né? E para o Senado chega Marcelo Castro, né? Primeiro colocado com 35,32%, e o segundo, o Júlio César, o Julinho do Lula. Mas ainda tem alguns votos aí para entrar, pode ter mudança na segunda vaga aí com o Ciro Nogueira, né? Ele pode disputar aí essa segunda vaga.
1: Muito bem. Bom, lá no estado do Maranhão, né? Pessoal do Maranhão que nos ouve, Eduardo Braide tem 54,90% dos votos válidos e o Orleans Brandão, 33,92%. A disputa deve ficar entre esses dois, 75,46% dos votos apurados no estado do Maranhão. Para senador da República, o Fufuca tem 21,52% e o Laércio Bonfim com 21,31%. Disputa boa aí, né? Peleia grande também, né?
2: O Rio de Janeiro também, ó, Altair. Rio de Janeiro já está com 73,48% dos votos apurados, né? Carlos Portinho, ele está com 27, tô na vaga de senador aqui, desculpe. O Douglas Ruas, 50,34% até agora. Eduardo Paes, em segundo lugar, com 41,57%. Provavelmente, ainda tem, né, votos a serem computados. Provavelmente, se continuar assim, não tem segundo turno no Rio de Janeiro também.
1: Isso aí. Na Bahia, 67,11% das urnas apuradas, 54%. Para o Jerônimo Rodrigues contra 45,46% do ACM Neto. Lá também Por enquanto, tá dando o primeiro turno aí para o Jerônimo Rodrigues, tá levando. Aonde que tava embolado aí, que tava para definir? Aí no Paraná, né?
2: No Paraná. Não, o Paraná já fechou. É só a vaga de senador.
1: Tá, mas o Moro se elegeu no Paraná?
2: Deixa eu abrir aqui de novo.
1: Vamos abrir aqui no Paraná. No Paraná, ainda não, né? 99,17%, né?
2: Até o final.
1: Vai ser aos 49 do segundo tempo.
0: Vamos fazer uns cálculos aqui no cargo de deputado federal de Mato Grosso, né? São 8 vagas. A primeira colocada, Coronel Fernanda, né? Que já é deputada. Na segunda colocação, a professora Rosa Neide, que seria uma cara nova. Fábio Garcia já é deputado, Coronel Assis já é deputado, Virgínia Mendes, uma cara nova, Juarez Costa já é deputado, e Tiago Boava, uma cara nova, e Nilson Leitão, um retorno aí à Câmara Federal em Brasília. Esses os 8 nomes mais bem votados para deputado federal em Mato Grosso, né? A não ser que haja alguma mudança na hora da composição, mas olha só, a cidade de Sinop pode ter aí 2 deputados federais, Juarez Costa e o Nilson Leitão.
1: Mas tem essa questão da...
2: É a composição ainda.
1: A composição
2: ainda,
1: na hora de
2: eleição, né? 4...
1: De repente, o cara que fez mais voto fica de fora, né?
2: É 4,3% de votos ainda para entrar.
0: Como já aconteceu.
2: Aí tem bastante,
0: né,
2: votos ainda para entrar, que pode definir algumas coisas aqui nessa composição, Sérgio. Não vai dar uma diferença muito grande, mas vai dar a diferença depois na composição, né? No cálculo aí de cada partido.
0: Eu acho que novamente a professora Rosa Neide corre o risco aí de ter, apesar de ter mais de 133 mil votos, ela pode ficar de fora, né? Novamente, porque os colegas de chapa dela
1: não foram bem, né?
0: Tiveram aí votações muito, muito fracas, né? E isso pode comprometer aí esse resultado dela, que é a segunda candidata melhor votada.
1: Há 4 anos atrás ela foi a mais votada.
0: A mais votada.
1: E não se elegeu.
2: E ela é boa de voto, né?
1: É boa de voto.
2: Boa de voto.
0: Só tem uns amigos ruins, né?
1: Aí não dá, né? Tem isso, né? E esse que é o problema do coeficiente aí do... Para deputado estadual, por enquanto, Lúdio Cabral, do PT, lidera com 4,57% contra 4,56% do Max Rússio. Rapaz, a briga é boa entre os dois, né? 84.308 contra 84.025. Briga acirrada pela
0: 280 votos de diferença.
1: Pois é, rapaz. Aí vem 2 do PL, o Catani e a Samanta do Abílio. Em terceiro e quarto lugar, respectivamente, o Ulisses de Moraes do Podemos e o Dr. João do MDB são os mais bem colocados para deputado estadual no momento no estado de Mato Grosso. 95,75% das urnas apuradas. Pai, tu tem número de Lucas do governo? Terminou a apuração em Lucas, Sérgio?
0: Já te confirmo aqui.
2: Altair, deu uma parada na votação nacional. Faz uns 10 minutos, 15 minutos, que não atualiza a página do...
1: Para presidente.
2: Do TSE. Continua o mesmo resultado, já faz uns 10 minutos aqui, sem novidade.
1: 64,81% dos votos apurados.
2: Já faz uns 10, 12 minutos que está, não atualiza, não muda. Está mudando os números dos... dos estados, né? Dos deputados e tudo mais, mas...
0: Não estão divulgando, né?
2: Na corrida
1: a nível de Brasil.
2: Não está atualizando aqui. Tentei atualizar a página do TSE já umas 2, 3 vezes, não está atualizando aqui.
0: Lucas do Rio Verde já totalizou, né? 100% de Lucas do Rio Verde. O candidato Flávio Bolsonaro teve 74,18% aqui, né? O 30.711 votos. O candidato Luiz Inácio teve 20,86%, 8.636. O escritor Augusto Cury, 745 votos. Ronaldo Caiado, 322. Renan Santos, 875. O Zema teve 46 votos, Samara teve 23 votos, Hertz Dias teve 13 votos, Clariana Barão, 21 votos, Edmilson Costa, 3 votos, e o veterinário Wilson Grassi teve um voto em Lucas do Rio Verde, isso para presidente da República. Para governador, Otaviano Piveta, 80,60%, ou 31.665 votos. O Elton Fagundes teve 11,30%, ou 4.441 votos. A candidata doutora Natasha teve 2.934 votos. Isso em Lucas do Rio Verde. No Senado, para o Senado Federal, Mauro Mendes, 39,46% dos votos, ou 28.822 votos. Zé Medeiros teve 34,02%, ou 24.850 votos. Janaína Riva, 4.733 votos. O Fávaro, 6.253 votos. E o Pedro Taques, 2.793 votos. O Galvão teve 3.625 e a Margarete Buzetti, 1.560.

0: Deputado estadual Lúdio Cabral, 1.070 votos. Max Russi, 572. Gilberto Catani, 7.321.
1: Foi mais votado, né?
0: Não, o Vlad foi o mais votado.
1: Ah, o Vlad,
0: né? Samanta do Abiro, 711. Ulisses Moraes, 2.308. Dilmar Dal Bosco, 877. Alessandra Ferreira, 197. Beto, 2-1, 472. Doutor João, 96. Léo Bortolin, 103. Faisal, 255 votos. Vamos descendo mais um pouco aqui.
1: Que teve de candidato que fez voto em Lucas do Rio Verde, né? Impressionante, né?
2: É, o Vlad fez 9.496 votos aqui em Lucas, ó.
0: Exatamente.
1: Agora, a expressiva votação de Otaviano Piveta em Lucas, né? Mais uma vez, né?
0: É 80%, 80,60%.
1: Povo de Lucas do Rio Verde abraçou mesmo, né?
0: Deu a resposta, né?
1: Deu a resposta. A
0: Rafaela Fávaro, 914 votos em Lucas do Rio Verde, e aí depois... Vamos tentar achar aqui o Marcos Paulista. Vamos descendo mais um pouco aqui.
1: É.
0: Teve.
1: Bom.
0: Estamos procurando aqui.
1: Enquanto isso, deixa
0: 715 votos, Marcos 715, Paulista.
1: É. Aqui em Lucas, né?
0: Isso,
1: aqui
0: isso, em Lucas. E o subtenente, né? Antônio, 425.
1: Muito bem. Perfeito. Bom, estava olhando aqui para governador no estado de Pernambuco, né? 75,12% das urnas apuradas, 52,92% para Raquel Lira contra 44,95% para o João Campos. Ainda tem possibilidade de segundo turno lá no estado de Pernambuco, mas por enquanto a Raquel Lira está levando já no primeiro turno a eleição lá no estado pernambucano, né? Legal. Para senador da República, no estado de Pernambuco, deixa eu ver se tem aqui, né? Já está atualizando aqui. Está deixando rolar aqui no estado de Pernambuco para senador da República, né? Deixa eu dar uma olhada. Agora sim, né? Humberto Costa, do PT, com 26,99%, e a Marília Arraes, do PDT, com 25%, são os dois que estão avançando para o Senado Federal. Claro que o Mendonça Filho está ali com 18,93%, ele que é do Partido Liberal, né? Do PL. Isso em Pernambuco, né? Bom, para a nível de Brasil, como a Vera disse, está meio parado ainda, né?
2: É, está parado. Interessante aqui, eu abri a página do Amazonas. 85% das urnas apuradas, né? Omar Aziz aparece com 38,71%. A professora Maria do Carmo com 26,27%. E o terceiro candidato é o Roberto Cidade com 21,11% dos votos apurados até então. Só que já tem 85% dos votos. Tá estranho aqui, ó. Né? Aí, teve uma abstenção grande, né, de brancos e nulos, mas mais ou menos a média aqui do Mato Grosso também, né?
1: Infelizmente, né, muita gente deixando de comparecer nas urnas, né, neste final de nesse domingão de eleições.
2: Domingo. É que assim, ó, esse não comparecimento às urnas acarreta um segundo turno, né?
1: Exatamente.
2: Então, assim, daí a gente vai ter que ir de novo para as urnas.
1: Bom, em Rondônia, 98% das urnas apuradas e já tem governador eleito lá também, né? O Marcos Rogério, do PL, é o novo governador do estado de Rondônia, com 57,06%, está eleito governador. Mais um do PL eleito, né? Para o Senado Federal em Rondônia foram eleitos dois senadores do PL, viu, Sérgio? Doutor Fernando Máximo, com 31,95%, e o Bruno Scheid com 26,51%, são os senadores eleitos no estado de Rondônia.
2: Lá em Goiás, Altair, 91,23% dos votos apurados já também. Eleito está Daniel Vilela com 58,88% dos votos. Já aparece aqui como eleito, né?
1: Uhum.
2: E para o Senado, aparece um deputado só, um senador só, perdão. E aparece eleito o Gustavo Gayer, com 24,77% dos votos. Já aparece eleito aqui, finalizado, né? E aí, já né, ainda tem uma

0: posição de deputado federal e estadual que precisa finalizar essa apuração dos votos, né?
1: Bom, já dá para dizer, Sérgio, que o grande vencedor das eleições em nível de partido foi o PL, né?
2: Ah, com toda certeza, que conseguiu fazer o maior número de senadores, né?
1: E governadores também.
2: E
1: né?
2: Governadores, quando a gente fala de senadores é porque o Senado importa muito, né? Na governabilidade do país. E eles tiveram aí um grande número de senadores e agora e a gente deu uma emperrada aqui, né? Na divulgação dos números totais, né? Lá da disputa pela presidência da República. Mas ao que tudo indica, o presidente para os próximos 4 anos vai atuar aí com um Senado federal formado aí por um grande número de senadores do PL, né? Do Partido PL. Liberal.
1: É isso aí. Bom, daqui a pouquinho nós teremos a totalização dos votos, né? Aqui no Mato Grosso, para ver quem serão os eleitos para o governo, para deputado estadual e também para deputado federal. Daqui a pouquinho tem mais atualização. Por enquanto, a nível de Brasil, deu uma travada. No Brasil, o pessoal não está divulgando mais aqui, 64,81% a última atualização de urnas apuradas, Bolsonaro com 49,58% e o Lula 42,25%. Claro que tem muito voto ainda para ser apurado, né? Não dá para entender por que de repente o trem trava, né?
0: Parou, né? É interessante. Lá no Espírito Santo, Altair, também já tem 99,25% dos votos. E é interessante que na nossa tela aqui aparece em tempo real, né? Aqui a apuração em tempo real e não está atualizando a página do TSE. Mas já tem 99,25% da apuração dos votos. Lorenzo Pasolini tem 49,73% dos votos válidos e Ricardo Ferraço 34,03% dos votos. Segundo turno, então, lá no Espírito Santo. Para o Senado, também já praticamente definido, com essa apuração, são duas vagas: Renato Casagrande, 24,66% dos votos do PSB, ele. E Evair de Mello, com 24,43%, dois senadores eleitos, já aparece aqui na página, né? Republicanos. Então já está definida a eleição lá, praticamente encerrando. E é esse o resultado. Então, segundo turno aí no Espírito Santo.
1: Muito bem. Bom, no Rio Grande do Sul já encerrado, só que a apuração ainda continua. O Zuco é o novo governador com 58,01% dos votos válidos, né? E outros cargos lá no Rio Grande do Sul, o Sanderson do PL e o Marcel Van Hatten do Novo são os dois senadores eleitos no estado do Rio Grande do Sul, 97,40% das urnas apuradas. Dá uma travada quando chega nos 90 e
0: parou, alguém, né? Interessante. Lá no Acre, Altair, lá no Acre, que agora são 5 horas, né? 2 horas de diferença. Também 98,06% dos votos já computados, segundo turno lá, né, se desenha. 49,68% a Mayuz Assis, do Progressistas, está na frente. E o Alan Rick, 32,31% dos votos se configuram segundo turno aqui. A não ser que esse 1,1%. Né? Venha para ela e aí já se elege no primeiro turno. Aí já termina. Para senador, é uma vaga lá, Márcio Bittar já está eleito, né? Ele é do PL, mais um senador do PL. Então, 25,60% dos votos para ele, então já está definido, já aparece como eleito o Márcio Bittar.
1: Muito bem. No Ceará também ainda não terminou e ainda tem possibilidade de dar segundo turno ainda. No Ceará apenas 68% das urnas apuradas. O Eumano de Freitas do PT está levando no primeiro turno 51,94% contra 47,41% de Ciro Gomes. Mas como faltam muitas urnas para serem apuradas ainda, a disputa continua e poderemos ter, claro, segundo turno lá no estado do Ceará. As pesquisas sempre mostravam, né, o candidato do PT na frente lá no estado do Ceará. Deixa eu dar uma olhada aqui no Pará, né? No Pará, para governador, 83% das urnas apuradas. Doutor Daniel com 52,59%, ele que é do Podemos, e a Ana Gassani, Gassan, com ela que é do MDB, tem 45,07% dos votos válidos. Vamos ter segundo turno no estado do Pará, se continuar assim. Para senador da República, o Helder lidera com 25,25%. Delegado Éder Mauro com 23,05%, o Zequinha Marinho com 21,67% e o Chicão com 21,53%. Essa turma aí está na disputa lá no estado do Pará para o Senado. Nada definido ainda, né? Bom, deixa eu ver onde mais aqui. Alagoas, né? Alagoas, 56,91% das urnas apuradas apenas, né?
0: Tá devagar.
1: Renan Filho tem 51,06% e o JHC com 48,58%. São os dois que estão na disputa para governo do estado. Para o Senado, quem está na liderança é o Arthur Lira com 30,28%, a Marina JHC com 26,40% e o Renan com 24,08%. Né? Devem brigar até o fim aí pelas vagas ao Senado.
0: Altair, na Paraíba já tem governador eleito também.
1: Também é.
0: É o Lucas Ribeiro, do Progressistas, com 64,28% dos votos, 97,75% dos votos apurados até agora, já está eleito, já aparece aqui na tela eleito. E também para senador eleito João Azevedo, com 32,58% dos votos. É uma vaga só a Paraíba tem para o Senado, então já praticamente encerrada aqui, não vai ter segundo turno. E agora só falta a composição de deputado federal e estadual, que tem toda aquela numerologia, os números, né, de partido e tudo mais, para finalizar.
1: Bom, no Mato Grosso eu imagino, Sérgio, que tem muitos lugares distantes, né? Por exemplo, aquelas terras indígenas, né? E aí, por isso que talvez tenha dado uma travada.
0: Agora, atualizou aqui, da Altair.
1: 95,78.
0: 84,96% dos votos apurados no Brasil. Primeiro lugar, Flávio Bolsonaro com 48,47% dos votos. Segundo lugar, Lula, 43,49% dos votos. Terceiro, o professor, escritor Augusto Cury, com 2,94%. Renan Santos, 2,31%. Caiado caiu para, né, perdeu para o Renan aí, a 2,27%. O Zema deu uma subidinha, né? 0,29%. A Samara com 0,11%. O Hércio Dias com 0,4%. A Clariana com 0,03%. Edmilson Costa, 0,02%. E, por último, o veterinário Wilson Grassi e o Rui Costa Pimenta com 0,01% dos votos apurados até aqui.
1: 84,96%.
0: Ainda tem muito voto para entrar, né? A gente viu que tem algumas regiões aí que está bem atrasada a votação, né? Então, ainda vai fazer a diferença.
1: Mas está caminhando para o fim já,
0: tá,
1: né?
0: Está caminhando para o fim.
1: Possivelmente vamos ter segundo turno entre Flávio Bolsonaro e Lula, né?
0: Muito Sérgio? Provavelmente, ó. Faltam chegar, né? Para computar.
2: 75 mil sessões, né? Mas isso em todo o Brasil, né?
1: Em todo o Brasil.
2: 424.
0: Falta 15%. 15,04% de votos para serem apurados, né, a nível Brasil. Então, existe uma... Não tem definição ainda, né? Não se pode dizer que já tem um resultado. Não se desenha um resultado ainda. Pode mudar o cenário.
1: No Amazonas, Flávio Bolsonaro tem 47,01% e o Lula 83%, isso no estado do Amazonas, né? Se quiser, a gente pode ver estado por estado aqui para ver como é que é, né? Lá, por exemplo, no estado de Roraima. Olha só, o Flávio Bolsonaro tem 71,41% e o Lula 22,45% lá em Roraima.
0: É, já foi apurado os votos lá?
1: Tá na apuração ainda. Deixa eu ver esse estado do Nordeste aqui.
0: O Nordeste, eu já passei antes a panorâmica, o Nordeste todo é Lula.
1: É Lula, né?
0: 50%, 60%, 70%. Então, precisa ver como que está a apuração, né?
1: Muito bem. Bom, aqui tá difícil para abrir aqui alguns estados, né? Mas...
2: Aproveitar esse momento, então, à medida que a apuração dos votos avança em todo o país, já começam a ser definidos os primeiros governadores eleitos, né? Em primeiro turno, a gente vai passar agora a lista de todos os que já foram confirmados, né, como eleitos. Em Goiás, Daniel Vilela, do MDB, eleito governador de Goiás, Mato Grosso do Sul, Eduardo Ridel, foi reeleito, assim como Otaviano Piveta em Mato Grosso, reeleito governador do estado no primeiro turno. Na Paraíba, Lucas Ribeiro, do Progressistas, também foi reeleito. No Piauí, Rafael Fonteles, do PT, também reeleito. Em Roraima, Arthur Henrique, do PL, eleito governador no primeiro turno. Em Rondônia, o senador Marcos Rogério, do PL, foi eleito governador de Rondônia no primeiro turno, assim como o coronel Zuco, né? Também do PL, eleito governador do estado do Rio Grande do Sul. Em Sergipe, o Fábio, do PSD, eleito governador no primeiro turno. Em Santa Catarina, Jorginho Melo, reeleito governador no primeiro turno, assim como o Tarcísio, do Republicanos, né? Tarcísio Freitas, reeleito governador no estado de São Paulo. Esses os já reeleitos, né? Os já confirmados.
0: Todos reeleitos eram governadores? Não. Nem todos. O Tarcísio, o de Santa Catarina, São Paulo, Santa Catarina, Mato Grosso do Sul.
2: Mato Grosso.
0: Mato Grosso.
1: É, no Rio Grande do Sul é novo.
0: É novo. O Zuca é novo no Rio Grande do Sul. Paraná também é novo.
1: Pois é.
2: Ainda não foi confirmada a vitória do Moro no primeiro turno.
0: Não, verdade.
2: Ainda não foi.
1: Ainda falta algumas urnas para serem apuradas aí no estado do Paraná e por enquanto o Sérgio Moro está na liderança, né? Na disputa pelo governo do estado do Paraná. E aqui deu uma travada agora geral o negócio aqui, né?
0: Eu achei que era só o meu, mas aqui deu uma travada. Alguns estão abrindo em tempo real.
1: 99,19% das urnas apuradas e o Sérgio Moro do PL tem 50,18%.
2: Continua, né? Com o mesmo percentual.
1: E o Sandro Alves com 25,29%, né? O Requião Filho tem 23,46%. Bom, pela porcentagem aqui, provavelmente o Sérgio Moro leve no primeiro turno ainda, mas tá acirrado o negócio, né?
2: Faltando aí 2.000 e poucas sessões ali, 1.200 sessões, Sérgio Moro ainda tem essa vantagem, né? 50,17 agora contra 25,30 do Sandro Alex.
1: Briga boa. Poderemos ter segundo turno, sim, no estado do Paraná. Bem acirrada a coisa lá, né? No estado do Paraná, os dois senadores, como já falamos, já estão definidos, o Felipe Barros e o Deltan Dallagnol, são os dois senadores do estado paranaense. Bom, daqui a pouquinho nós vamos ter a atualização aqui no estado do Mato Grosso, por enquanto segue do mesmo jeito, né, Sérgio? 97,19% das urnas apuradas, 8.054 urnas já foram abertas, faltando de um total de 8.287, então faltam aí mais de 200 urnas ainda para serem abertas. Atualizou de novo.
2: 206 urnas, para ser mais exato, está faltando.
1: Tu é bom de matemática, hein, bicho?
2: Eu faço conta rápido, se tá certo eu não sei. Não, mas tá certo ali.
1: 97,51% das urnas apuradas, né? Até o presente momento. Deixa eu dar uma olhada como é que está a votação para deputado federal e também para deputado estadual no Mato Grosso. Para deputado federal, continua Coronel Fernanda com 10,85%, professora Rosa Neide com 7,33%, Fábio Garcia, 7,22. Coronel Assis, 6,80. Virgínia Mendes, 5,42. Juarez Costa, com 4,39%. São os mais votados até o presente momento. O Tiago Boava, com 3,80%. Ele que também é do PL. Isso é para federal, né? Deputado estadual mais votado até aqui, Lúdio Cabral, do PT, com 4,52%. Maxi Russi, do Podemos, com 4,52%. Gilberto Catani, do PL, 3,66%. Samanta do Abílio, 3,06%. Os dois são do PL. Ulisses de Moraes, do Podemos, com 2,95%. Doutor João, com 2,94%. Né? São os candidatos a deputado estadual. Dá uma virada aqui de página, né, Sérgio? Você falou agora há pouco da professora Rosa Neide, que pode ficar de fora, apesar da votação expressiva, tudo porque o Valdir Barranco, né?
2: Ah, essa aqui é o estadual, né?
1: Estadual, né?
2: São 24 vagas e a primeira página tinha 12, agora mais 12. Então, esses são os mais votados.
1: Os mais votados, né?
2: Beleza. A professora Rosa Neide, ela tem essa condição, porque os outros integrantes da chapa de candidatos a deputado federal do PT, né, não conseguiram, né, fazer sequer um ponto percentual, né? Tá ali 0,7, 0,5.
1: É difícil achar um aqui, né? Que vem na sequência aí, né? Tem um aqui, né? O Léo Rondon, né?
2: O Léo Rondon é o segundo mais votado, tem 13 mil votos, né?
1: Tem 0,75%, né?
2: Então, é pouco, né? E aí já começa o pessoal lá da coordenação da professora Rosaneide a fazer contas, né? Fazer contas.
1: Como é que chama? É coeficiente, né?
2: Coeficiente eleitoral.
1: Pois é.
2: É uma série de cálculos ali, né, que o partido tem que ter conforme a população, enfim, um monte de cálculos ali, e a quantidade de votos referente aos eleitores, um percentual, para poder ter direito a uma vaga.
1: Eu sou da seguinte opinião: os mais votados tinham que entrar e acabou, né?
2: Zé Pimenta. Seria o mais justo, né? Maioria absoluta e pronto.
1: É. Mesma coisa que esse negócio de segundo turno também, né? Eu acho que pra que segundo turno, né? Fazer. O cara fez mais votos no primeiro turno, tá eleito, né? Seria o mais interessante, judia menos o povo, né?
2: Pois é.
1: Muito bem. Bom, a nível de Brasil, atualizando aqui, Flávio Bolsonaro em primeiro com 49,58%, o Lula em segundo com 42,25%, são 64,81% das urnas apuradas até o presente momento, né? Continuamos atentos aqui para ver o que acontece no estado de Mato Grosso, para ver quem vai se eleger deputado federal e também deputado estadual. Até o presente momento, Otaviano Piveta, eleito governador do estado, com 60,82% dos votos. Ainda falta definir aí deputado estadual e deputado federal. Para o Senado da República, Mauro Mendes e eleito juntamente com Zé Medeiros, né? Mauro Mendes em primeiro com 33,23% e o Zé Medeiros com 27,44%. São os dois senadores da República pelo estado de Mato Grosso.
2: O Elton Fagundes e o Carlos Fávaro, que eram senadores juntamente com o Jaime Campos, o Elton acabou perdendo a disputa ali para governador do estado, né, para o governador Otaviano Piveta. Então, o Elton, a partir do próximo ano, não será mais senador, assim como o Carlos Fávaro, né? E cederão aí suas cadeiras para o Mauro Mendes e o Zé Medeiros, que representa a cidade de Rondonópolis.
1: Zé Medeiros é de Rondonópolis, né?
2: De Rondonópolis.
1: Rondonópolis, perfeito. Bom, dá uma olhadinha aqui para deputado federal, 8 vagas, 97,57% das urnas apuradas, né? Coronel Fernanda do PL com 10,85% dos votos e a professora Rosa Neide do PT com 7,34%, são as duas mais votadas até o presente momento. Duas mulheres sendo as mais votadas no estado do Mato Grosso, uma do PL e outra do PT. Vamos aguardar para ver. Eu acho que a Coronel Fernanda já está eleita, né, Sérgio?
2: Até porque o por exemplo, o Thiago, que é o sétimo candidato mais votado, é do PL, o Coronel Assis, que é o quarto mais votado, também é do PL, e esses votos todos aí vão significar pelo menos essas três cadeiras já estão garantidas, eu acredito, para o Partido Liberal na Câmara Federal, representando o Mato Grosso.
1: Coronel Fernanda, o Coronel Assis e o Thiago Boava, né?
2: Isso.
1: Esses aí seriam os três do PL eleitos já para deputado estadual, né? Aliás,
2: federal
1: do estado de Mato Grosso. São 8 vagas e estamos aguardando aí, né? 97,96% das urnas apuradas até o presente momento.
2: O ex-prefeito de Sinop, que me faltou o nome dele agora, se você puder voltar lá na lista, Altair. A gente tá falando bastante que
1: Juarez?
2: O Juarez Costa, isso.
1: Juarez?
2: É um turbilhão de informações aqui. O Juarez Costa, ele pode ser beneficiado ali com, é que ele saiu do MDB, na verdade, né? Uhum. Ele está no Republicanos agora, então tem que recalcular sua rota aí para ver se permanece em Brasília ou não.
1: Muito bem, né? Tudo é um jogo, né?
2: Virgínia Mendes e Fábio Garcia do União devem estar garantidos também. E aí, no restante, a professora Razaneide do PT, o Juarez Costa do Republicanos e o Nilson Leitão do Progressistas, né? Que estão sozinhos ali, vão depender muito dos votos aí dos seus companheiros, né?
1: Que coisa, né?
2: Irajá Lacerda e Emanuelzinho, juntos eles somam 103 mil votos aproximadamente, e talvez tenham direito a uma vaga também. Quer dizer, tudo vai poder acontecer agora, vai fazer parte dos cálculos, né?
1: A Rosa Neide tem 136.815 votos até aqui, né?
2: Exato.
1: E pode ficar de fora.
2: Corre o
1: risco. Impressionante, né? Que coisa, hein? A Coronel Fernanda tem 202.184 votos, né? Até o presente momento, faltando aí 2% para fechar as urnas, né? Para fechar. São 8.287 urnas e foram apuradas 8.131. Então, faltando aí menos de 100, né?
2: 156.
1: Tá bom. Tu tá com a calculadora na mão aí, né, bicho? Ai, ai, ai. Muito bem, né? Bom, vamos aguardar ainda. Onde mais terminou aqui? Será que terminou no Paraná aqui? Vamos dar uma olhadinha.
0: Ainda não. Rio Grande do Sul, Santa Catarina, Mato Grosso do Sul, São Paulo, Mato Grosso, no Tocantins, já definiu o segundo turno. No Ceará já está definida, já não tem segundo turno. São as cidades que já terminou, né?
1: O Sérgio Moro está com 50,13%, né?
0: Na Paraíba também já terminou as eleições, já foi eleito, não tem segundo turno. E alguns outros ainda está, nos outros estados ainda está finalizando. No Sergipe já terminou, não tem segundo turno, já foi definido. No Piauí também já está definida a eleição. No Amazonas ainda não terminou, mas o Dr. Daniel está com 72,3%. Agora já atualizou 66,02%, 99% das urnas apuradas. Então ele provavelmente deve se eleger no primeiro turno no Amazonas. Então já está finalizando, né, Altair? Já estão finalizando e atualizou no Brasil, né? Nesse momento, 90,48% das urnas apuradas já, né? E Flávio Bolsonaro está com 48,03% dos votos e Lula com 43,99% dos votos apurados até agora.
1: Está finalizando também a nível de Brasil, né? Por enquanto, vamos ter segundo turno no Brasil, né? Para presidente, Flávio Bolsonaro, 48,01, Lula, 44,02. Acirrada disputa entre os dois que polarizaram, né, a campanha política durante toda a campanha, né? Polarizaram essa eleição, né? O Bolsonaro do PL e o Lula do PT. Vamos ter, portanto, segundo turno, se terminar assim, faltando aí 10% de votos para serem apurados. Eu tenho a impressão que deu uma brecada nos estados aí para segurar, para dar
2: suspense a mais.
1: Terminar tudo meio junto, né, Sérgio? Terminar tudo meio junto.
2: Conforme o juiz eleitoral, o doutor Fábio Pettengil, conversou com a gente aí há alguns dias, né? Esteve ontem aqui na Rádio Regional também falando bastante sobre esse processo eleitoral. Os votos são totalizados aqui e aí depois são transmitidos ao TSE. Aí o TSE recebe votos de 5.570 municípios aí que tem no Brasil, talvez um pouco mais, talvez um pouco menos, e aí eles vão ter que totalizar. E aí, de repente, em algum momento, eles vão deixar um pouco um estado que está muito atrasado para avançar o outro, enfim, para equilibrar a totalização. Por isso que muitas vezes, e aí deixam de totalizar, deixam de divulgar, né, alguns votos aí.
1: O PL, por exemplo, Partido Liberal, elegeu até agora 16 senadores, viu? 16 senadores, o MDB 4, o Podemos 2, o Republicanos 2, o Novo 2, PSB com 2, o União com 2, o PP com uma cadeira e o PT com uma cadeira, né? Por enquanto, são os partidos políticos que elegeram senadores até o presente momento, né? Deixa eu dar uma olhada aqui para governador. Otaviano Piveta eleito aqui no Mato Grosso. Lá no Distrito Federal teremos segundo turno entre a Celina Leão e o Leandro Graz. Em Goiás, o Daniel Vilela está eleito. Eduardo Rides, eleito governador do Mato Grosso do Sul. São alguns estados aí que nós tivemos a eleição definida já no primeiro turno, né? Daqui a pouquinho, então, vamos saber como é que está, como que andam as eleições para deputado estadual, deputado federal do estado de Mato Grosso, faltando aí pouco mais de 2% das urnas para serem apuradas. Daqui a pouquinho, nós vamos ter o resultado final, né, Sérgio? Falta pouco, né?
2: Mas se você quiser dar uma passada ali para a gente ver como estão os candidatos de Lucas do Rio Verde, né, para deputado estadual, para ver se subiram, né, no ranking,
1: né?
2: Isso, e de repente, quem sabe até uma...
1: Deputado estadual, né?
2: Isso.
1: Não, federal. Quem é? Nery Geller, né? Digita lá, assim,
2: mais, né, para baixo ali.
1: Aqui. Nery Geller, né? Deixa eu ver. Ele fez 30.686 votos, 1,64%, né?
2: Um número abaixo do restante, dele, né? Bem abaixo do esperado.
1: Para deputado estadual, quem aí? Vlad Mesquita. Vamos ver quantos votos tem o Vlad Mesquita. 14.127 votos. Ele fez aqui em Lucas do Rio Verde, foram 9 mil e alguma coisa. A Rafaela Fávaro tem 9.583 votos, 0,51% dos votos válidos de todos os matogrossenses. Marcos Paulista, 817 votos, 0,04% dos votos dos matogrossenses. Subtenente Antônio, 709 votos, 0,04% dos votos válidos. Esta é a votação dos candidatos aqui de Lucas do Rio Verde. Tá terminando, né? Tá terminando 98,36% das urnas apuradas. Ainda não dá para cravar quem são os eleitos, para a Câmara Federal e também para a Assembleia Legislativa de Mato Grosso, né, Sérgio?
2: É, ainda não daí. E como a gente viu na composição da Assembleia, se os votos fossem os votos absolutos ali, eu acho que pouca coisa deverá mudar daquela lista ali dos primeiros 24 nomes. Poderemos ter aí até 3 deputadas estaduais na próxima legislatura no estado de Mato Grosso, né? E outros nomes novos ali, como deputados, enfim. E essa troca, essa oxigenação faz bem, né? Faz bem, principalmente numa casa legislativa, né? Onde é necessário a negociação, é necessário também habilidade política ali para contornar algumas situações e para poder atender o seu eleitorado.
1: Bom. O Lula diminuiu a diferença para o Bolsonaro, né? Agora 47,96 para o Bolsonaro, 44,07 para o Lula, né? Então, tudo indica que nós teremos sim segundo turno entre os dois para decidir quem será o presidente da República nos próximos 4 anos, né?
2: 8,30% aí dos votos ainda a serem revelados, a serem divulgados aí, eu imagino que numa eleição majoritária como essa, pouca coisa deve mudar, né? Teremos certamente aí um segundo turno no dia 25 de outubro.
1: Vamos ter que voltar para as urnas dia 25 de outubro, já segunda-feira, amanhã, né? Já deve começar a campanha eleitoral para o segundo turno para presidente da República. Aqui no Mato Grosso nós não teremos segundo turno para governador. Otaviano Piveta se elegeu com uma grande vantagem, 60,78% dos votos válidos para o ex-prefeito de Lucas do Rio Verde, governador eleito no estado de Mato Grosso.
2: Quase 1.110.000 votos, né? Enquanto o seu principal adversário, Wellington Fagundes, teve 411.000 votos, quase 1/3, né? Da votação do Otaviano Piveta, o que mostra aí que a população, né? Do estado de Mato Grosso aceitou muito bem, entendeu ali o trabalho feito por essa gestão que está terminando, né? Que começou com o Mauro Mendes, o Otaviano Piveta como vice, e agora ele assumiu como governador há cerca de 6 meses, porque o Mauro teve que renunciar ao cargo para ser candidato a senador, se elegeu senador, Otaviano Piveta reeleito governador.
1: Que lavada, hein, Sérgio? 1.109.000 contra 423.000, né?
2: É
0: uma votação muito expressiva.
1: Muito.
0: Muito expressiva.
2: E a responsabilidade cresce.
0: Cresce. E aí nós sabemos que o Otaviano tem capacidade para isso, né? Então é a confiança do povo mato-grossense esperando, né, uma sequência, né, uma continuidade de desenvolvimento aí no nosso estado, como tem acontecido nesses últimos anos. E o nosso estado tem essa característica de pujança, né, e o Otaviano tem esse perfil. Então é um voto de confiança. Eu acredito que ele deve estar muito feliz com essa votação, né? E isso representa muito em termos de confiança, né? Para ele como candidato, né? E agora como governador, vai governar com a aceitação, né? Da grande maioria, né? Dos mato-grossenses. Então vai ficar muito bom de trabalhar.
1: Com certeza, né? Bom, os menos votados, né, Sérgio, para deputado federal em Mato Grosso, os menos votados. O menos votado foi Luzimar da Canaã, 20 votos, né?
2: Olha só.
1: 20 votos.
2: Eu dei risada por causa daquele nome que apareceu ali.
1: Para deputado federal, né?
2: Para deputado ali, só não volta uma página lá, por gentileza.
1: Do final aqui?
2: Sobe mais um pouco. Cláudia Noia teve 76 votos.
1: 76 votos. Cláudia Noia. Também nós tivemos aqui, ó, por exemplo, a Wanda teve 40 votos, a Priscila Advogada teve 41, isso para deputado federal, né?
2: A eleição, no caso, é como se fosse, a gente fala muito do futebol, né, a semana inteira, é como se fosse a Copa do Brasil, né? Todo mundo tem o direito de participar, e, enfim, lógico, não terão igualdade de condições na disputa, mas pode disputar tranquilo e aí cada um faz como consegue.
1: O Fracaro, para deputado estadual, o Fracaro teve 5 votos, Sérgio.
2: 5 votos.
1: 0,01%. 5 votos. O Pezão teve 6 votos. A Daiane Rodrigues teve 12 votos. Foram os menos votados aí para deputado estadual no estado de Mato Grosso, né?
2: Enquanto isso, os mais votados, né? Agora o Max Russi assumiu a liderança, né?
1: Max Russi assumiu a liderança, né? 4,51%. Rapaz, 85.632 contra 85.343. Reta final da apuração no Mato Grosso, está terminando aqui, deixa eu ver quanto por cento, 98,54%. São 8.166 urnas abertas, faltam de um total de 8.287.
2: 121.
1: 121, né? Tá de brincadeira, né?
2: Eu lembrei daquela corrida, né? Era o hoje não, hoje sim. Tá desse tipo, né? Na reta final, Lúdio Cabral que vinha liderando ali, mas mesmo assim, né? Com todo respeito aí, 85.632 votos Max Russo, 85.343 o Lúdio Cabral. É uma votação muito expressiva, que mostra aí que o Lúdio teve aceitação de pelo menos 85.343 Mato Grosso.
1: E entre os mais votados são 3 do PL, né?
2: 3 do PL.
1: Gilberto Catani, Samanta do Abílio e o Faisal do PL estão entre os mais votados, né?
2: É isso nessa primeira página, né? São 2 páginas aí para dar os 24.
1: Aí na outra página aqui nós temos do PL, não tem mais nenhum, né?
2: É, mas tem do Republicanos, tem Nininho, Valmir Moreto, doutor Eugênio, tem Ari Lafim, Paulo Araújo e o Diego Guimarães.
1: Carlos esses do Republicanos.
0: PSDB.
1: É, rapaz, daqui a pouquinho nós vamos saber quem são os 24, né? Os 24 deputados estaduais do estado de Mato Grosso, 98,54% das urnas apuradas, reta final. Mauro Mendes e Zé Medeiros eleitos senadores da República, Otaviano Piveta governador do estado de Mato Grosso. Vamos aguardar que já vai chegar o fim aqui, aí nós vamos ter já o nome dos eleitos.
2: E ele já passou de 1.110.000, né? Já são 1.111.794 votos aí do candidato Otaviano Piveta, né? Candidato reeleito para governador do estado de Mato Grosso.
1: Não tem o que contestar, né? Foi uma lavada que deu o Otaviano Piveta, né? Uma lavada. Bom, no Paraná, nada ainda. 50,12, 25,34. Rapaz, está terminando lá também, 99,73%.
2: Lá faltam 53 urnas para serem abertas.
1: Eu acho pouquíssimo. Que o Sérgio Moro vai levar no primeiro turno, né? Acho que vai. Mas ainda pode dar segundo turno lá, né? A briga tá boa, né?
2: O Sérgio Moro tem 3.121.076 votos contra 1.577.800 agora mudou, né? Mudou, mas não mudou muita coisa no percentual. 3.121.279 do Moro, 1.578.078 votos do Sandro Alex. A disputa é pesada.
1: A briga tá boa. E o Requião pode entrar na segunda colocação ainda, né?
2: 1.461.332 votos, né? Em números absolutos. E não dá nem. Tá 2% aí atrás do Sandro Alex.
1: Mas falta pouca coisa, né? Pouca coisa para encerrar lá no estado do Paraná também, né? E aí, vamos ver se a gente vai ter segundo turno ou se o Sérgio Moro vai levar no primeiro turno. Muito provavelmente leve no primeiro turno o Sérgio Moro. Aqui no Mato Grosso, nada ainda de definição. 98,62%, agora sim, né, Sérgio? Poucas urnas para serem apuradas, né? Muito poucas urnas para serem apuradas.
2: E esse número mostra bem aí o que foi esse segundo mandato do governador Mauro Mendes, que ele ele renunciou ali para poder assumir a candidatura ao Senado, né? E deixou o vice-governador Otaviano Piveta com o cargo de governador e a responsabilidade aí de administrar, de gerenciar o estado aí com muitas obras aí por todo o estado de Mato Grosso. E como ele fez muito bem, Lucas do Rio Verde, que ele trabalhou muito bem na logística, né, para encurtar distâncias. Essa foi de repente a grande marca aí. Uhum. E a população entendeu, né? Hospitais, obras aí, enfim, por todo o estado de Mato Grosso. E acabou.
1: BRs, rodovias, né?
2: E estendeu aí serviços aí por todos os setores, e o que lhe garantiu essa votação expressiva, né? Como você falou muito bem, não há o que discutir, né?
1: Não tem o que contestar, né? É isso aí. Bom, vamos dar uma passada aqui nos outros estados então. No Acre, 99,52% das urnas apuradas, tá dando o segundo turno lá, né? A Maílza Assis do Progressistas e o Alan Rick do Republicanos estão indo para o segundo turno no estado do Acre. Deixa eu ver aqui, Alagoas, né? Alagoas, 75% das urnas apuradas, vai dar segundo turno. Renan Filho, 49,82, ele que é do MDB, e o JHC, 49,71%. Passou à frente agora, né?
2: Nesse exato momento.
1: Pulou, né?
2: E o Renan Filho, que ele era ministro dos transportes, se não me engano, né? Uhum. E agora o JHC assumiu a liderança com 49,90% e o Renan Filho com 49,71%.
1: Mas lá tem muita urna para abrir ainda.
2: Tem muita, né, coisa para acontecer.
1: 75,93% das urnas apuradas em Alagoas. E tá essa situação aí, né? Bom, onde mais aqui, né? É tudo por ordem alfabética. No Amapá, 93,68% das urnas abertas, o doutor Furlan, do PSD, foi eleito governador do estado com 62,35%. Lá também já está definido, no estado do Amapá já tem governador novo. No Amazonas, 92,62% das urnas abertas, vamos ter segundo turno entre Omar Aziz, 39,53%, e a professora Maria do Carmo com 25,41%. Claro que o Roberto Cidade do União ainda pode aparecer aí, né? Ele tem 21,63%, mas é difícil, né? 92% das urnas apuradas lá no estado do Amazonas.
2: Ali todo mundo foi bem votado, hein?
1: Ali sim, né? Legal. Na Bahia, nós temos 80% das urnas abertas. O Jerônimo Rodrigues, do PT, está se elegendo governador do estado, se reelegendo, ele é governador lá, né? 54,53% dos votos. O ACM Neto tem 44,91%, ele que é do União Brasil, portanto, na Bahia, vai terminar no primeiro turno, tudo indica, né? No Ceará também vai terminar no primeiro turno e provavelmente o Elano de Freitas, do PT, seja eleito governador do estado cearense, 52,31% dos votos. Ciro Gomes tem 47,06% lá no estado do Ceará. No Distrito Federal também já terminou a apuração, né? 100% finalizado. A Celina Leão e o Leandro Graz vão para o segundo turno, né? A Celina Leão é do Progressistas, ela teve 49,93% dos votos, e o Leandro Graz, do PT, 34,47%. Portanto, no Distrito Federal vamos ter segundo turno para definir quem vai comandar o DF. 99,70% das urnas apuradas no estado do Espírito Santo, vamos ter segundo turno entre Lorenzo Pasolini, do Republicanos, 49,63%, e o Ricardo Ferraço, do MDB, 34,08%, vão pro segundo turno lá no estado do Espírito Santo. Claro que não está cravado ainda, mas muito provavelmente. Em Goiás, 97% das urnas apuradas, o Daniel Vilela, do MDB, é o novo governador do estado goiano. No Maranhão, 87% das urnas apuradas, o Eduardo Braide, do PSD, está se elegendo governador no primeiro turno, 54,48%. Claro que ainda o Orleans Brandão tem chances de entrar aí e levar para o segundo turno no Maranhão, mas é difícil, né? Onde mais aqui? Aqui no Mato Grosso já terminou, ainda não, 98,72% das urnas apuradas. Otaviano Piveta se reelegeu no primeiro turno. No Mato Grosso do Sul, já 99,94% das urnas apuradas, o Eduardo Riedel, do Progressistas, é o novo governador do estado do Mato Grosso do Sul. Em Minas Gerais, Sérgio Neri, 89,64%, o Cleitinho Azevedo está se elegendo no primeiro turno, 55,24%. O Patros Ananias, do PT, tem 26,19%. Ainda pode dar segundo turno, mas bem difícil, né? Muito difícil em Minas Gerais dar segundo turno. Que bom, né? Que o eleitor está procurando definir tudo no primeiro turno, né? No estado do Pará, mais uma vez dando uma olhada aqui, ó, também não vai dar segundo turno. O doutor Daniel está se elegendo governador do estado paraense, ele que é do Podemos, tem 52,28%. A Ana Gassan tem 45,49%, tem ainda 10% de urnas para serem apuradas no estado do Pará. Onde mais? Dá uma olhada aqui na Paraíba. Na Paraíba, 99,25% das urnas apuradas. O Lucas Ribeiro, do Progressistas, é o novo governador do estado. 64,28% dos votos válidos teve ele, né? Deixa dar uma olhada aqui, assim a gente vai, né? No Paraná, será que terminou no Paraná? 99,75%. Sérgio Moro tem 50,12 e o Sandro Alex 25,34. Rapaz, tá faltando aí o quê? Mais 70 urnas, mais ou menos, né?
2: 70 urnas. 68, para ser mais exato.
1: 68, né?
2: E aquele percentual do Moro permanece, né? 50,12%.
1: O negócio tá bom no Paraná, viu? Mas eu acho que vai dar no primeiro turno o Moro, governador do estado do Paraná. Em Pernambuco, deixa eu ver lá, 90,43% das urnas apuradas. A Raquel Lira está se elegendo governadora com 53,09%. O João Campos com 44,91%. Claro que ainda tem possibilidade de segundo turno lá no estado pernambucano, né? Mas tá tudo se encaminhando aí para vitória. Ainda no primeiro turno. No Piauí, já tem governador eleito, o Rafael Fonteles. Rapaz, votação boa, hein? 70,49%. Olha, eu acho que o melhor percentual de todos os governadores,
2: até
1: né?
2: Até agora o melhor foi esse aí, né? 1 milhão, em números exatos, 1.323.834 votos contra 524.117 votos do segundo colocado, né?
1: Lá no Piauí, o Rafael Fonteles, 70%, rapaz. No Mato Grosso, o Otaviano Piveta teve um pouco mais de 60%, foi muito bem votado também, né? Onde é que nós estávamos aqui? No Rio de Janeiro. No Rio de Janeiro, em Rio de Janeiro, 87% das urnas abertas. Vamos ter segundo turno. Douglas Ruas, do PL, contra o Eduardo Paes, do PSD. 49,83% a 42,17%. Faltando pouca coisa ainda. 87% das urnas apuradas. Claro que o Douglas Ruas ainda pode levar no primeiro turno lá no Rio de Janeiro, né? Onde mais? No Rio Grande do Norte, já 94% das urnas apuradas, teremos segundo turno entre o Alisson. do União com 36,70. Ele vai disputar contra o Cadu de Lula, né? Cadu de Lula, 36,33% dos votos. Aí mudou, né? O primeiro e o segundo tiveram uma alteração, mas a disputa foi bem acirrada, né, Sérgio? É. 683 mil contra 676.
2: É, e o terceiro colocado, quase 500 mil votos, né? Então, a população, o eleitorado lá do Rio Grande do Norte estava bem...
1: Dividido, né? Entre os três aí, né?
2: Maravilha.
1: É, isso aí. No Rio Grande do Norte vamos ter segundo turno também para definir o governador lá no estado Potiguar, né? É, Rio Grande do Sul, no Rio Grande do Sul, tinha 99,44%. O Zuco foi eleito governador com 58,07% lá no Rio Grande do Sul. O Zuco é o novo governador do estado gaúcho.
2: É, e a gente espera aí que o coronel Zuco, né? Ele era deputado federal, se não me engano. Aí se candidatou, né? Se licenciou, se candidatou para governador do estado, ganhou agora no primeiro turno, quer dizer, uma aprovação muito boa do eleitorado gaúcho e o Rio Grande do Sul, que a gente sabe que nos últimos anos vem passando aí por muitos problemas, né?
1: Muitos.
2: Climáticos aí. E a gente espera que o coronel Zuco tenha esse olhar mais para corrigir algumas situações aí que podem minimizar o sofrimento aí dos nossos irmãos gaúchos.
1: Lá em Rondônia, 99,96% das urnas abertas e o Marcos Rogério, do PL, é o novo governador. Ele somou 56,86% dos votos do povo de Rondônia. Em Roraima, 99,67% das urnas abertas, o Arthur Henrique, do PL, é o novo governador do estado, com 69,25%, né? Em Roraima. É, onde mais aqui? Deixa eu ver aqui, Santa Catarina. Santa e Bela Catarina, 99% das urnas apuradas. O Jorginho Melo, do PL, é o novo governador, se reelegeu, né? Com 68,95% dos votos lá em Santa Catarina. No estado de São Paulo, 96% das urnas apuradas, o Tarcísio se elegeu governador do estado. Ele é do Republicano, 62,68% dos votos válidos. O Tarcísio, portanto, vai comandar o estado de São Paulo nos próximos 4 anos.
2: É, né? São 14 milhões de votos contra 8 milhões aí do segundo colocado, Haddad, né? Uma diferença também bem considerável.
1: É. Em Sergipe, o governador eleito é o Fábio, do PSD, 59,18% dos votos válidos. Lá também está no finalzinho, 97% das urnas apuradas no estado do Sergipe. O que mais que a gente já vê aqui, Sérgio?
2: Deixa eu ver. Falta um ou dois estados ainda. Falta só o Tocantins.
1: Só o Tocantins? Cadê o Tocantins? Vamos lá, né? Aqui, estado do Tocantins, também já tem governador eleito? Não, vai dar segundo turno, né? A professora Dorinha, do União Brasil, contra o Vicentinho Júnior, do PSDB, vão para o segundo turno nas eleições no estado do Tocantins.
2: Me deu uma curiosidade agora, Otávio, procura lá o estado do Rio de Janeiro, por gentileza.
1: No Brasil, deixa eu dar uma olhadinha aqui, ó. 47,70% para o Bolsonaro, 44,37% para o Lula, 94% das urnas apuradas até o presente momento a nível de Brasil. Você quer ver no Rio de Janeiro? Vamos lá para o Rio de Janeiro. Aqui. O que você quer ver?
2: Vamos procurar a vaga ali de deputado estadual do Rio de Janeiro.
1: Deputado estadual. Terminou a eleição no Rio de Janeiro já, né?
2: Já. A briga tá grande lá ainda. Vamos lá.
1: Bom,
2: essa é vaga para Senado, né?
1: Senado. Deputado federal.
2: Deputado estadual.
1: Deputado estadual.
2: Vai na barra lá para eu procurar o nome aqui, por gentileza.
1: Nome.
2: Deixa eu ver aqui.
1: Digita lá. O jogador Edmundo,
2: isso, né? Não, acho que ele é federal, né? Perdão.
1: Não, volta uma letrinha aí. Volta aí. Mais uma. Tinha aparecido aí alguma coisa do Edmar?
2: Apareceu o Edmar. Eu acho que ele é candidato a deputado federal. Isso, procura nessa outra lista.
1: Federal, aí. Muito bem. Vamos ver. Edmundo.
2: Vamos ver se teremos um animal. Né? 31.502 votos, 0,40%.
1: Não se elegeu, né?
2: É, dificilmente aí. Ah, são 46 deputados federais do Rio de Janeiro, como a gente já falou agora há pouco ali, um questionamento que a gente recebeu, conforme a população do estado, né? O número de representantes na Câmara Federal. O estado do Rio de Janeiro, então, tem direito a 46 cadeiras, mas parece que o Edmundo não vai ocupar uma delas dessa vez, Altair.
1: É. Bom, no Mato Grosso, praticamente finalizado, né? 99,44%. Como demora nesse... Chega numa altura do campeonato, aí o negócio demora um pouquinho, né, sabe?

0: teve aí uma aceitação bem interessante. É,
1: o Otaviano fez 1 milhão em quanto?
0: 121 mil.
1: Tá. Aí eu vou olhar aqui, porque o ex-governador Mauro Mendes fez 1.180.000 para senador, né? Quer dizer, os dois andaram pau a pau nos votos aí, né?
0: Exatamente, tiveram aí uma votação bem parecida aí, cada um no seu cargo, né? Mas o que mostra aqui que grande parte dos eleitores que votaram no Otaviano para governador votaram no Mauro Mendes para senador.
1: Para senador, né? Isso aí. Bom, para deputado federal, por enquanto, a Coronel Fernanda está na frente, né? 10,79% dos votos válidos. A professora Rosa Neide em segundo com 7,34% dos votos válidos, né? Não muda muita coisa aqui, né?
0: Não mudou nada. E a partir do momento que eles foram se consolidando, né?
1: Dos primeiros colocados, a única alteração aqui para deputado estadual que o Maxi Russi ultrapassou o Lúdio Cabral e assumiu a primeira colocação, né? Como sendo o mais votado até o presente momento.
0: O Lúdio vinha liderando ali a votação para deputado estadual e agora o Maxi Russi, né? Há poucos instantes tomou ali a primeira colocação, são 86 mil e contra 85 mil e alguns votos ali, então uma votação bem parecida, né? E provavelmente os dois reeleitos serão aí grandes lideranças no parlamento estadual.
1: Bom, já que tu pesquisou aí o jogador Edmundo, vamos dar uma olhada aqui no Rio Grande do Sul, acho que para deputado federal, se eu não me engano, né? Deputado federal, bota aí o nome de Danley, né? Ex-goleiro do Grêmio. Olha lá, ó. 104.949 votos, 1,72%, né?
0: São mais de 50 deputados, né? Quantas cadeiras o Rio Grande do Sul tem direito? Vamos ver ali, 31. E o Darley conseguiu aí uma votação interessante, mas não sei se dá para chegar, né, na Câmara Federal.
1: Não sei se vai chegar, né? Mas ele já foi deputado, né?
0: Já foi, já tem serviço prestado ali, principalmente para a torcida do Grêmio.
1: E tem o Fabiano também, ex-jogador do Internacional. Não sei se o Fabiano era para deputado estadual ou federal, viu? Mas estava na disputa também aí, né?
0: Vamos procurar aqui, vamos tentar procurar aqui na. Aqui, Fabiano.
1: Fabiano, vamos ver. Não, eu acho que acho que deve ser. Deve ser para estadual, né, Sérgio?
0: Mais abaixo.
1: Vamos procurar aqui para deputado estadual. Então, se aparece o nome do Fabiano, ex-atacante do Inter.
0: Fabiano Diel ou Fabiano Benítez? Fabiano Diel. 0,02%, 1.016 votos. E o Fabiano Benítez, 0,01%, com 405 votos. Né? Nenhum Fabiano foi eleito no Rio Grande do Sul.
1: Nenhum Fabiano eleito no Rio Grande do Sul. isso aí, né?
0: Essas curiosidades interessantes, porque muitos jogadores de futebol, muitos atletas enveredaram pela política, né? Em Minas Gerais,
1: O Romário já foi senador da República.
0: Em Minas Gerais, o Reinaldo, né? Camisa 9 do Atlético Mineiro, da seleção brasileira, foi deputado.
1: Eu lembro, né? E por aí vai, né? Teve muitos, né? Muitos e muitos.
0: Geralmente eles vêm de situações financeiras bem adversas, tiveram que lutar muito, tem um certo nível de consciência social ali e consciência de classe, e acabam se candidatando, representando ali parte da torcida. No Rio de Janeiro, por exemplo, tem o Edmundo não se elegeu, tem aquele rapaz que era gerente de futebol do Flamengo, né? Que me esqueci o nome dele agora, que trabalhou no Remo. Tem o Bandeira de Melo, candidato a deputado federal pelo Rio de Janeiro, e o Marcos Braz, candidato a deputado estadual.
1: Olha só, 17 urnas, né? Tô certo? 17 urnas para serem apuradas em Mato Grosso? Só isso
0: para
1: terminar. Para fechar, 17 urnas para serem apuradas no estado do Mato Grosso, 99,79%. Daqui a pouco completa 100%, né? E aí nós vamos saber quem são os deputados federais e estaduais eleitos no nosso estado que vão estar nos representantes. Mas nos representantes, tô curioso.

0: jogos aqui para ver. No Paraná, se já terminou, Sérgio? Vamos dar uma olhada aí. Rapaz, eleito Sérgio Moro, né? Sérgio Moro eleito governador do estado do Paraná, 50,10%, vai governar o estado do Paraná nos próximos 4 anos, 99,98% das urnas apuradas.
1: Exatamente. Na segunda colocação ficou o atual vice-governador Sandro Alex, né, com 25,36 pontos e pontos percentuais. E lembrando que a diferença também em números exatos são 3.127.618 votos para o Sérgio Moro, 3.127.000, que é quase o dobro aí do Sandro Alex, que teve 1.583.260 votos.
0: Então, portanto, Sérgio Moro eleito governador do estado do Paraná. Eu vou voltar aqui para o Mato Grosso, rapaz. Estou curioso aqui, porque o trem tá terminando aqui no Mato Grosso e a gente quer saber quem serão os nossos deputados. 99,92% das urnas apuradas. 280 para 287, faltam 7 urnas.
1: 7 urninhas apenas.
0: 7 urnas para terminar a apuração no estado do Mato Grosso, né? E o Taveiro Piveta, 1.127.130 votos até o momento, né? O Wellington Fagundes, 430.000. E aquilo que eu tava falando, né? Que você falou bem, né? Quem votou no Otaviano, votou também no Mauro Mendes para senador. O Otaviano, 1.127.000. Mauro Mendes teve 1.186.000. 127, 186. O Mauro Mendes teve mais voto do que o Otaviano Piveta.
1: É, o tal do voto casado, quase, né?
0: Voto casado.
1: É.
0: Então. Mas sinal que os dois foram bons governantes, né, para o estado do Mato Grosso. Né?
1: Eu queria que você atualizasse agora, Thayer, os números nacionais. Me parece que a eleição para a presidência da República está matematicamente definida. Teremos aí segundo turno, né?
0: Vamos lá.
1: Até o momento, 98,20% dos votos.
0: Tem segundo turno. Apurados. Confirmado, né? Confirmado já, segundo turno, é oficial. Flávio Bolsonaro em primeiro, 47,33%, e o Lula, 44,81%. As pesquisas deram furada também no primeiro turno, né, Sérgio? Para presidente, né? Todas elas davam o Lula em primeiro, né?
1: Exatamente, apontaram aí mas teve o tal do empate técnico, né? Mas as pesquisas, a grande parte das pesquisas mostravam aí o Luiz Inácio da Silva como se ele chegasse ao final desse primeiro turno na primeira colocação, mas as pesquisas erraram, né? Erraram, digamos assim. Em números exatos, até agora, Flávio Bolsonaro contabilizou 55.553.098 votos, enquanto Luiz Inácio teve 52.683.000. Agora
0: já mudou de novo.
1: Mais uma alteração. Então, Flávio Bolsonaro 55.590.395 votos, Luiz Inácio 52.754.446 votos definidos. Dia 25 voltaremos às urnas, Altair.
0: É isso aí. Dia 25, todos nós, eleitores brasileiros, de volta às urnas para definir o presidente da República no segundo turno, né? Tá definido, então, teremos segundo turno. Vamos lá para o Mato Grosso de novo, né? Voltar para o Mato Grosso de novo, rapaz do céu. 283 para 287, quantas urnas, Sérgio?
1: 4 urnas.
0: 4 urninhas. 4 urnas para encerrar aí. Aí vamos aguardar para ver quem são os eleitos para deputado federal e também para deputado estadual. Haja visto que nós já temos aí o governador eleito e os dois senadores também eleitos no estado do Mato Grosso.
1: Eu acho que eu vou pedir para você abrir ali, Altair, a página dos deputados estaduais, né? Candidatos, enfim, que alguns fatos interessantes precisam ser destacados aí na eleição para deputado estadual em Mato Grosso, né?
0: Estadual.
1: Estadual.
0: Perfeito.
1: São 24 cadeiras, aqui na primeira página são 12. Max Russi, deputado, provavelmente reeleito. Lúdio Cabral, deputado, provavelmente reeleito. Gilberto Catani, reeleito. Samanta do Abílio, uma
0: novidade.
1: Novidade. Dilmar Dalbo.